0: saúde, paz, fortaleça-os na fé, abençoe o lar destes ouvintes, abençoe o trabalho destes ouvintes e eles sejam muito felizes e abençoados. Ó santa e querida avó Rosa, eu peço também à senhora, para que a senhora unja a água, o óleo que estes ouvintes colocaram aí próximo ao aparelho receptor, para quando fizerem uso com fé, receberem a graça almejada. Ó amados ouvintes do programa A Hora Milagrosa, creiam e recebam as bênçãos de Deus, as bênçãos de Jesus, da Mãe Virgem Maria Santíssima, recebam as bênçãos da Santa Avó Rosa, o Espírito Consolador e as bênçãos do profeta do Altíssimo, Santo Irmão Aldo, e tenham paz, tenham vida, tenham saúde e sejam bem-aventurados hoje e sempre. Amém.
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4: Olá, boa noite.
5: Boa noite para você que nos acompanha em todo o país.
4: Segunda-feira, 21 de setembro de 2026.
5: Vamos ao destaque, aos destaques do dia.
4: Semana reúne ações contra o crime organizado no sistema prisional.
5: Uma das operações tem como alvo a identificação e a retirada de aparelhos celulares dos presídios. Thaís de Araújo.
6: As ações ainda incluem capacitações de policiais penais e treinamento para operar equipamentos de raio-x e scanners corporais.
4: Pix automático poderá ser utilizado em contas de salário.
5: Regra entra em vigor a partir de julho de 2027. E não é só isso. Luana Karen.
7: Entre as medidas de segurança está a que amplia de 30 para 80 dias o prazo que a vítima de um Pix fraudulento tem para recorrer ao banco e tomar as providências.
4: Inclusão é direito. Dia Nacional de Luta da Pessoa com Deficiência reforça a lei brasileira.
5: Estatuto destaca compromissos para a formulação de políticas de acessibilidade universais.
4: Quem explica é Isadora Nascimento, secretária dos Direitos da Pessoa com Deficiência.
8: É um documento extremamente completo, extremamente robusto, porque foi construído com a participação plena das pessoas com deficiência, né? Respeitando aí o lema do Nada Sobre Nós Sem Nós.
5: E hoje, na apresentação da Voz do Brasil, eu, Mariana Jungmann e Luciano Seixas.
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5: O Ministério da Justiça e Segurança Pública promove essa semana ações de enfrentamento ao crime organizado dentro do sistema prisional.
4: Um dos objetivos é impedir a entrada e o uso de materiais ilícitos e fortalecer o trabalho de inteligência e fiscalização.
5: As ações incluem operações de revista, uso de novas tecnologias, entrega de equipamentos e capacitação de policiais penais em diferentes estados.
6: O Ministério da Justiça e Segurança Pública realiza nesta semana uma série de operações e ações de capacitação para reforçar o combate ao crime organizado dentro do sistema prisional. Uma das principais iniciativas é a Operação MUT, que promove revistas estratégicas para localizar e retirar celulares e outros materiais ilícitos das unidades prisionais. Desde maio, as ações resultaram na revista de mais de 10 mil celas em 312 unidades. Ao todo, foram apreendidos 2.447 aparelhos celulares. Outra frente é a Operação Modo Avião, realizada nos

0: dispositivos eletrônicos. As ações desta semana ainda incluem capacitações de policiais penais e treinamento para operar equipamentos de raio-x e scanners corporais, inclusive com recursos de inteligência artificial para auxiliar na análise das imagens. Thaís de Araújo, para a Voz do Brasil.
1: E a Advocacia Geral da União renovou o pedido para que a plataforma Discord seja obrigada a adotar medidas efetivas para proteger crianças, adolescentes e mulheres no ambiente digital, de acordo com as exigências da legislação brasileira.
2: A AGU avaliou como insuficiente a proposta apresentada pela plataforma.
1: Em 25 de agosto, a AGU apresentou ação civil pública solicitando ao Discord a adoção de medidas de segurança, como reforço dos mecanismos de controle parental e a implantação de sistemas que consigam detectar e prevenir situações que representem riscos a crianças e adolescentes.
2: Também pediu a implementação de mecanismos de detecção, avaliação e moderação de conteúdos com práticas de maus tratos, violência, mutilação e crueldade contra animais.
1: Hoje, dia 21 de setembro, é celebrado o Dia Nacional de Luta da Pessoa com Deficiência.
2: A data marca a mobilização histórica pela garantia de direitos, acessibilidade e combate ao capacitismo na sociedade.
1: E você sabia que esses direitos estão previstos em lei?
2: São garantias que ajudam a promover mais autonomia, inclusão e oportunidades para que as pessoas com deficiência possam participar plenamente da sociedade.
1: E o que fazer caso esses direitos não sejam respeitados? É o que vamos ouvir agora na reportagem de Pablo Mundim.
3: Ir ao cinema, ler um cardápio ou simplesmente caminhar pela rua. Situações comuns do dia a dia, mas para quem tem deficiência visual, podem ser um desafio. Laíssa Cardoso, de 35 anos, conhece essa realidade de perto. A sua condição não impediu que ela se tornasse mestre em ciência política e analista judiciária, mas as barreiras ainda fazem parte da rotina.
4: A gente não está tão presente nos espaços quanto a gente poderia e quanto a gente deveria. E aí não é só uma questão de não ter rampa, de não ter piso tátil, mas é uma questão de as pessoas ainda estranharem o que é diferente delas.
3: A Lei Brasileira de Inclusão, conhecida como Estatuto da Pessoa com Deficiência, estabelece direitos para garantir a essas pessoas participação plena e igualdade de condições. A legislação prevê medidas de acessibilidade, como reserva de espaços livres e assentos adaptados. Também proíbe qualquer forma de discriminação, garante educação inclusiva em todos os níveis de ensino e atendimento integral e especializado pelo SUS. Caso não tenha seus direitos respeitados, o secretário nacional substituto dos direitos da pessoa com deficiência do Ministério dos Direitos Humanos, Alex Alverga, explica a quem o cidadão pode recorrer.
5: Caso isso tenha acontecido em relação à prestação de um serviço, uma instituição, o primeiro local é diretamente o local responsável. No entanto, um conjunto de outras salvaguardas também são disponíveis. O serviço Disque 100 é um canal que recebe denúncias de violação de direitos humanos, 7 dias por semana, 24 horas. Evidentemente, também, a depender da situação, da gravidade, defensorias públicas, delegacias especializadas, órgãos de defesa do consumidor.
3: O Disque 100 também pode ser acessado pelo WhatsApp no número 61996110100. Vale lembrar que o serviço é gratuito e garante o sigilo das informações prestadas. Reportagem Pablo Mundim.
2: Pois é, de acordo com o último censo, o Brasil tem cerca de 14 milhões de pessoas com algum tipo de deficiência.
1: O número representa pouco mais de 7% do total da população.
2: E para falar sobre a Lei Brasileira de Inclusão, eu e o Nazi Brum conversamos com a Secretária Nacional dos Direitos da Pessoa com Deficiência, Isadora Nascimento, sobre as políticas públicas que têm sido desenvolvidas para o direito a todos. Acompanhe. Secretária Isadora Nascimento, bem-vinda à Voz do Brasil. Prazer ter a senhora conosco justamente nesse dia de luta da pessoa com deficiência, que eu gostaria que a senhora começasse falando então pra gente sobre capacitismo e como esse tipo de preconceito prejudica a vida das pessoas com deficiência.
6: Primeiramente, muito obrigada pelo convite. Sim, o capacitismo ele é um conceito que eu costumo dizer que é muito completo e muito complexo, né? Porque ora ele vem na perspectiva de se considerar a pessoa com deficiência como incapaz de trabalhar, de estudar, de ocupar espaços de tomada de decisão, de fazer atividades simples do dia a dia. Ora também vem com essa perspectiva da supervalorização da deficiência. Então, considera aí que essa pessoa com deficiência

0: ela é um herói ou uma heroína, é um exemplo de superação apenas por existir com uma deficiência. Então, acaba colocando muitas vezes também essa pessoa com deficiência no lugar ali de anjo, de um ser quase que de outro mundo, né? Então,
1: já denota a expectativa de que aquela pessoa não desse conta de fazer as coisas, né?
0: Exato. Então, tem esse viés da incapacidade, muitas vezes, mas também esse viés aí dessa supervalorização por falta de entendimento, né, sobre o conceito real de deficiência.
2: Bom, secretária, aí a gente chega na importância de que quem tem algum tipo de deficiência tem acesso a oportunidades, né, de emprego, estudo, vida autônoma. E hoje existe um estatuto, um marco legal que busca garantir esses direitos. O que é que está previsto no estatuto da pessoa com deficiência?
0: Bom, esse estatuto, também conhecido como Lei Brasileira de Inclusão, que está em vigor desde 2015, é um documento extremamente completo, extremamente robusto, porque foi construído com a participação plena das pessoas com deficiência, né? Respeitando aí o lema do Nada Sobre Nós Sem Nós. E é um estatuto que é baseado na Convenção da ONU dos Direitos das Pessoas com Deficiência e, no Brasil, tem status de emenda constitucional. Então, é um documento extremamente completo que vai prever aí direitos diversos, pensando em educação, saúde, trabalho, acessos diversos, né, em relação a questões de acessibilidade arquitetônica, tecnológica, atitudinal, comunicacional, e é um documento aí que norteia essa construção do próprio país mesmo em relação a políticas públicas. Então, dele também nasce a Política Nacional dos Direitos da Pessoa com Deficiência, que é o Plano Novo Viver Sem Limite, que tem base, né, nessa Lei Brasileira de Inclusão, também na Convenção. E outros frutos vão surgindo a partir desse documento que é tão importante.
1: Pois é, eu ia justamente perguntar aí sobre o trabalho que o Ministério dos Direitos Humanos vem fazendo para garantir esses direitos que estão previstos no Estatuto. O Viver Sem Limites é um deles, né?
0: Exato. A Secretaria Nacional dos Direitos da Pessoa com Deficiência, vinculada ao Ministério dos Direitos Humanos e Cidadania, tem esse papel de ajudar, né, a fomentar aí a construção de políticas públicas para pessoas com deficiência em todo o território. Então, a gente, em diálogo também com outros ministérios, entendendo que a pauta da deficiência ela é transversal, então a gente dialoga com a cultura, com o esporte, com a saúde, com o trabalho, com assistência social, enfim, com as diversas áreas que as pessoas acessam, né, no seu cotidiano, para garantir também acessos para pessoas com deficiência. Então, o Viver Sem Limite ele é construído nessa perspectiva ampla, pensando em eixos. Então, também a gente tem essa divisão em quatro eixos: gestão inclusiva e participativa, enfrentamento à violência, acessibilidade e também promoção de direitos, entendendo aí que esses acessos eles precisam ser abrangentes e também precisam chegar nos territórios de forma ampla, né? Pensando às vezes naquele município que é pequenininho lá na ponta, mas que também precisa ter uma estrutura de governança aí forte para a pessoa com deficiência.
2: Pois é, secretária, a senhora citou um ponto aí que a gente não pode deixar de falar, que são situações de abuso que pessoas com deficiência podem estar sujeitas. O Ministério tem canais para receber denúncias de maus tratos e violência?
0: Sim, o Ministério dos Direitos Humanos faz um trabalho muito importante de acolhimento e encaminhamento dessas denúncias, né, aos órgãos responsáveis, recebendo essas denúncias através do Disque 100, né, o Disque Direitos Humanos, e ali é dado o encaminhamento necessário aos diversos tipos de violações que chegam, né? Infelizmente, a gente tem violências aí que são patrimoniais, pensando em pessoas com deficiência, violências físicas, psicológicas, institucionais, né? O próprio capacitismo é uma forma de violências que origina aí diversas questões muito sérias, né, que precisam ser enfrentadas. Então a gente tenta, enquanto Ministério, também em articulação com outros órgãos de proteção, né, então Ministério Público, nos estados e nos municípios, também envolver os conselhos de direitos, né, que são muito importantes, para que a gente tenha também junto às defensorias, enfim, todos esses órgãos de acolhimento, de proteção, que possam trabalhar juntos para receber essas demandas.
1: E existe um balanço do Disque 100 sobre os tipos mais comuns de denúncia, o volume dessas denúncias?
0: Então, são diversas denúncias que chegam diariamente, é difícil falar isso, né, porque a gente ainda está em um tempo em que violências são comuns, mas acho que exemplificando assim, até novamente pensar em violência física, pessoas com deficiência, principalmente mulheres, são as que mais sofrem violência física, violência patrimonial. Então muitas vezes essa administração, né, do recurso que a pessoa recebe é feita pela família ou pelos próprios companheiros ou cuidadores, que muitas vezes utilizam, né, desses recursos da pessoa de uma forma indevida. Então isso gera violência patrimonial e outras tantas, né, algumas denúncias de violência institucional, pensando nos ambientes aí de ensino, de trabalho, a gente recebe aí de diversas frentes.
2: Bom, nós conversamos com Isadora Nascimento, secretária nacional dos Direitos da Pessoa com Deficiência. Secretária, muito obrigado pela sua entrevista à Voz do Brasil.
0: Muito obrigada.
3: O Pix ganhou novas regras que ampliam as possibilidades de uso da ferramenta.
4: Também reforçam os mecanismos de segurança contra golpes e fraudes.
3: Os detalhes vamos ouvir agora na reportagem de Luana Karen.
5: Entre as medidas de segurança está a que amplia de 30 para 80 dias o prazo que a vítima de um PIX fraudulento tem para recorrer ao banco e tomar as providências. A medida impacta sobretudo comerciantes e varejistas, que às vezes levam um tempo maior para fazer seu fluxo de caixa e identificar o golpe. A economista Carla Bene, professora da Fundação Getúlio Vargas, destaca que o Banco Central também apertou o passo contra golpistas que usam contas de fachada para movimentar o dinheiro.
6: O que eles chamam de contas de passagem ou contas de laranjas, onde entra o dinheiro de uma fraude e ele vai sendo transferido para várias contas. É como se ele se perdesse no meio do caminho. E o Banco Central vai entrar também nesse procedimento com essas contas de passagem e ele também pode vir a fazer bloqueio nessas contas.
5: Chaves de CPFs e CNPJs em situações irregulares com a Receita Federal terão exclusão automática. Outra mudança ressaltada pela economista Carla Bene é que, a partir de 1º de março de 2027, os usuários vão poder anexar diretamente nos aplicativos das instituições bancárias documentos que indiquem a possibilidade de golpe.
6: Você vai poder enviar provas, como áudios, prints e documentos diretamente na contestação para a instituição bancária. É algo importante, porque se você, já sabendo disso, já começa a guardar, digamos assim, as suas provas para os seus pagamentos. E caso aconteça, você pode usar isso daí já dentro do aplicativo a partir do ano que vem.
5: Outra novidade é a permissão para que o cidadão possa cadastrar na conta salário despesas recorrentes para pagamento com PIX automático a partir de julho de 2027. O Banco Central também regulamentou a chamada cobrança híbrida, uma prática já utilizada por algumas empresas e que permite ao consumidor escolher entre pagar uma cobrança por boleto ou por PIX. A medida entra em vigor em fevereiro de 2027 e deve reduzir riscos operacionais e evitar pagamentos indevidos ou em duplicidade. Reportagem Luana Karen.
4: Faltam menos de 2 meses para um momento crucial na vida de milhares de estudantes.
3: As provas do Enem estão marcadas para novembro, este ano com novidades.
4: Entre elas, o aumento nos locais de prova. A repórter Gabriela Noronha tem mais detalhes.
7: Aos 21 anos, o estudante brasiliense João Ferreira vai fazer a prova do Exame Nacional do Ensino Médio pela segunda vez e para conquistar a sonhada vaga no curso de arquitetura da Universidade de Brasília, ele concilia as aulas presenciais em um cursinho com a rotina de estudos em casa. Para o estudante, o importante é manter a disciplina.
8: Estudar de uma forma orgânica, com organização, você ter um plano de estudo voltado a um aprendizado mais efetivo, aplicativo que funcione melhor para você do que você simplesmente sentar e pegar para você e falar, ah, vou estudar 4 horas hoje.
7: Assim como o João, milhões de brasileiros devem participar desta edição do Enem. As provas serão aplicadas nos dias 8 e 15 de novembro. De acordo com o INEP, instituto responsável pelo exame, mais de 5 milhões de pessoas tiveram suas inscrições confirmadas. No primeiro dia, os estudantes devem responder a 45 questões de linguagens e códigos e 45 de ciências humanas, além da redação. Já no segundo, são 45 questões de ciências da natureza e mais 45 de matemática. O professor de história, Fábio Santos Reis, dá dicas para esta reta final de preparação.
9: Eu acho que para esse momento, levando em conta o tempo que está faltando, o ideal seria, nesse momento, fazer algumas revisões rápidas de conteúdo, revisão teórica, mas nada tão aprofundado, até pelo tempo que a gente tem, e, sobretudo, focar em resoluções de provas anteriores. Então, eu recomendo que faça as provas do Enem de 2018 para cá.
7: Uma novidade neste ano é a expansão do número de locais de prova, com 10 mil novos pontos. Ricardo Cardoso, presidente substituto do INEP, destaca que o exame também será utilizado como instrumento de avaliação do Sistema de Avaliação da Educação Básica.
10: Além de organizar o acesso ao ensino superior, além de permitir a certificação dos estudantes, ele também vai permitir a avaliação da qualidade da educação básica. Então, a população ter esse resultado pelo Enem, que é um exame que tem a área de linguagem, ciências humanas, ciências da natureza, matemática e a redação, oferece uma avaliação mais completa, em que o aluno muitas vezes está mais mobilizado, mais motivado para fazer a prova. Isso para nós é uma mudança muito importante.
7: Também é a primeira vez que os concluintes do ensino médio na rede pública de ensino foram inscritos automaticamente no Enem, com base nos dados informados pelas redes de ensino. Vale lembrar que as notas do Enem podem ser utilizadas para acesso ao Sistema de Seleção Unificada, o SISU, e ao Programa Universidade para Todos, o ProUni. A nota do exame também pode ser usada para pleitear financiamento estudantil. Reportagem Gabriela Noronha.
3: E amanhã vamos falar sobre a nova edição da cartilha da redação do Enem 2026.
4: É, nós vamos falar mais sobre a prova e dicas para escrever uma redação nota 1000. Não perca!
3: Elas coletam moluscos e crustáceos em manguezais e praias, acompanhando o ritmo das marés.
4: No Brasil, a maior parte de pescadores artesanais são mulheres e tiram desse ofício o sustento da família.
3: Um mapeamento da Fiocruz quer mostrar onde estão essas trabalhadoras e suas principais necessidades.
11: É das águas do litoral cearense que a marisqueira Maria do Socorro Miranda, de 44 anos, tira o sustento da família. O trabalho que ela herdou dos pais, às vezes começa antes do amanhecer, acompanhando o ritmo das marés.
12: Eu trabalho 6 horas por dia, caso a maré esteja baixa. Me encontro com as amigas, que levam nossos aparelhos de pesca, né? Levo o jereré para botar lá, a gente isca eles e vai esperar até ver se caiu algum siri, alguma coisa dentro.
11: Um levantamento realizado pela Fiocruz em 52 municípios de todas as regiões brasileiras aponta a presença marcante de mulheres na atividade pesqueira. Mas...

0: mapeamento vai contribuir para tornar conhecidas as vulnerabilidades desses territórios e aproximar as políticas públicas da realidade de quem vive e trabalha nas águas brasileiras. Como explica a Coordenadora-Geral de Inclusão Produtiva, Enfrentamento à Fome e à Pobreza do Ministério das Mulheres, Larissa de Santana Passos.
1: Ele junta todos os bancos de dados validados pelo governo, então essas mulheres elas participam de forma ativa, indicando quais são os territórios, né, que elas estão e quais são as demandas, dificuldades a nível de crédito, quais são as cadeias produtivas, dificuldades de escoamento, para a gente entender essas demandas, transformar esses dados em políticas públicas. Meu amor é demais.
0: O resultado completo do levantamento de dados será conhecido em 2027. De acordo com a pesquisadora da Fiocruz, Maria Juliana Moura Correa, outro objetivo do estudo é conhecer os impactos da atividade pesqueira na saúde das trabalhadoras.
2: Nós vamos lá fazer um piloto com as pescadoras e o impacto à saúde e monitorando várias substâncias químicas que estão nas águas, também representa a gente proteger a saúde de toda a população.
3: O ministro da Pesca e Aquicultura, Edipo Araújo, comenta sobre o trabalho dessas profissionais.
4: A história de quem trabalha com a pesca artesanal é marcada por lutas e resiliência. Quem ajuda a colocar alimento na mesa de milhões de brasileiros e brasileiras, geralmente tem as águas como a única fonte de sustento.
0: O Brasil tem cerca de 1.700.000 pescadores artesanais, segundo o Registro Geral da Atividade Pesqueira. Desse total, quase 900.000 são mulheres. Reportagem Graziele Bezerra.
5: A Anvisa, Agência Nacional de Vigilância Sanitária, aprovou o registro de um novo medicamento para o câncer de mama.
6: O Etkamar é indicado para o tratamento de pacientes adultos com câncer de mama localmente avançado ou em metástase.
5: E também hoje a Anvisa determinou o recolhimento de um lote de outro medicamento destinado ao tratamento de câncer de mama, o Fesgo.
6: A empresa fabricante identificou no mercado unidades deste lote com características divergentes das constantes no medicamento original, o que indica se trata de falsificação.
5: As informações sobre o lote que será recolhido você confere em gov.br/anvisa.
6: E essas foram as notícias do governo federal.
5: Uma realização da Secretaria de Comunicação Social da Presidência da República.
6: Com produção da empresa Brasil de Comunicação.
5: E agora com as notícias do Poder Judiciário e do Congresso Nacional. Boa noite.
6: Boa noite e até amanhã.
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9: STF mantém decreto de Minas Gerais que restringe publicidade de bets.
10: TSE vai lançar nesta terça-feira a ação Violência Política Tem Gênero.
9: STJ admite como prova a gravação feita por consumidor no departamento jurídico da empresa.
10: Boa noite, eu sou Leandro Bezerra.
9: E eu sou Walter Lima.
10: O ministro Flávio Dino, do Supremo Tribunal Federal, decidiu manter um decreto de Minas Gerais que restringe a publicidade de empresas de apostas de cota fixa, as chamadas bets, e de plataformas de conteúdo adulto em bens públicos estaduais e eventos promovidos ou apoiados pelo Poder Executivo local.
9: O ministro Dino negou o pedido feito pela Associação Nacional de Jogos e Loterias para suspender o decreto.
10: A entidade sustentava que o Estado havia invadido a competência privativa da União para legislar sobre propaganda comercial.
9: Mas o ministro considerou que as restrições se limitam aos meios de comunicação institucional, aos bens e espaços sob responsabilidade do Executivo Estadual e aos eventos promovidos ou apoiados pelo governo de Minas Gerais. Para o ministro, essas medidas fazem parte da autonomia do Estado para administrar seus próprios bens e recursos.
10: TSE vai lançar amanhã a ação Violência Política Tem Gênero.
9: Essa ação vai marcar o lançamento de iniciativas voltadas ao enfrentamento da violência política contra as mulheres. Fábio Ruas.
11: A ação vai ser amanhã às 5 horas da tarde no Espaço Sepúlveda Pertence, na sede do TSE em Brasília. vai ter a assinatura de um protocolo de ação conjunta entre o TSE e a Procuradoria-Geral Eleitoral para combater esse crime. O presidente do TSE, ministro Cássio Nunes Marques, e o vice-procurador-geral eleitoral, Alexandre Espinosa Bravo Barbosa, vão participar da ação ao lado de mulheres com atuação reconhecida na vida pública e na defesa dos direitos femininos.
10: O Ministério Público Eleitoral emite 431 manifestações sobre propaganda eleitoral irregular no primeiro mês de fiscalização em Mato Grosso.
9: O objetivo da ação é promover a conscientização sobre as condutas proibidas pela legislação. Kátia Dias.
12: Entre 15 de agosto e 15 de setembro foram emitidas 431 manifestações sobre propaganda eleitoral irregular. Durante a fiscalização, o MP Eleitoral analisou representações, reclamações, pedidos de resposta e apurações relativas a veiculações irregulares de propaganda, tanto na mídia tradicional quanto nas redes sociais.
10: É válida como prova a gravação feita por consumidor dentro do departamento jurídico de empresa, sem consentimento da outra parte.
9: Mas para o STJ, o conteúdo não pode se referir à atividade de advocacia, nem a informações protegidas por sigilo profissional. Fátima Uchoa.
13: Um aluno ajuizou ação contra a instituição de ensino superior devido à oferta e ao posterior cancelamento de curso. A instituição buscou invalidar gravações de conversas feitas pelo consumidor com a diretora e dentro do próprio departamento jurídico, alegando que o local deveria ter a mesma proteção legal dos escritórios de advocacia. A Justiça do Distrito Federal condenou a instituição a pagar quase R$5 mil por danos materiais e R$6 mil por danos morais, considerando a gravação válida. O STJ manteve a decisão. Segundo o relator ministro Raul Araújo, a gravação não tratava de atividade advocatícia, mas de questão administrativa sobre prestação de serviço de ensino.
10: Jornada de trabalho em atividades insalubres é tema de audiência no TST.
9: O debate vai tratar dos limites de uma negociação coletiva nesses casos. Samanta Flor.
14: A discussão é se acordos ou convenções coletivas podem autorizar o aumento da jornada em atividades insalubres sem a aprovação prévia da autoridade competente. O assunto é o tema 149 do TST. A audiência pública foi convocada pelo ministro Douglas Alencar e vai ouvir especialistas, entidades e representantes de categorias afetadas. O entendimento do TST vai orientar o julgamento de processos semelhantes em toda a Justiça do Trabalho.
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10: A você uma boa noite.
9: E até amanhã.
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1: Eu sou Humberto Pinheiro e estes são os destaques de hoje do Jornal do Senado, que começa agora. Participantes de sessão especial apontam a importância da inclusão das pessoas com deficiência. Instituição fiscal independente do Senado diverge do governo e alerta para riscos fiscais. Reportagem da Rádio Senado é finalista do prêmio Vladimir Herzog de jornalismo. Boa noite. O Senado celebrou hoje o Dia Nacional de Luta da Pessoa com Deficiência. Especialistas convidados para a sessão especial apontaram a importância da inclusão. Repórter Márcio Maturana.
2: A importância da participação completa das pessoas com deficiência nas atividades sociais precisa ser ressaltada todos os dias, segundo especialistas que participaram da sessão especial no plenário do Senado nesta segunda-feira, 21 de setembro, que é o Dia Nacional de Luta da Pessoa com Deficiência. A senadora Damaris Alves, do Republicanos do Distrito Federal, presidiu a sessão.
3: Infelizmente, ainda vem de vez em quando uma iniciativa ou outra para inclusive retirar direitos já garantidos. Por isso que um dia nacional como esse precisa, por esta casa e por todas as casas do Brasil, ser comemorado.
2: A sessão especial foi requerida pelo senador Paulo Paim, do PT do Rio Grande do Sul. Ele é autor do Estatuto da Pessoa com Deficiência e do projeto de lei que criou o Dia Nacional de Luta da Pessoa com Deficiência.
4: Eleições 2026.
1: As eleições deste ano têm em disputa 54 vagas para o Senado. Total de 32 senadores tentam a reeleição. Outros 10 disputam o governo de seus estados e um a presidência da República. Repórter Rodrigo Rezende.
5: Nas eleições deste ano, cada um dos 26 estados e o Distrito Federal elegerão 2 senadores. Portanto, das 81 vagas do Senado, 54 estão em jogo para os próximos 8 anos. Dos 54 senadores em término de mandato, 32 tentam a reeleição. 2027 concorrem a outros cargos: um à presidência da República, um ao governo de seu estado, um para deputado estadual, 2 para deputado federal e 4 como suplentes em chapas que concorrem ao Senado. Já 13 senadores vão encerrar os atuais mandatos em 2027 e não vão concorrer a nenhum cargo. É o caso de Jaime Campos, do União de Mato Grosso.
6: Tenho orgulho da história que eu construí e, sobretudo, tenho esperança no futuro do nosso estado. Cargos passam, mandatos terminam, eleições chegam e vão embora. Mas algo que precisa permanecer é o compromisso com o nosso estado.
5: Quem também não disputa a eleição após 40 anos é o senador Paulo Paim, do PT do Rio Grande do Sul.
7: São 40 anos ininterruptos aqui no Congresso Nacional. Uma trajetória

0: história construída com diálogo, compromisso e fidelidade às causas do povo brasileiro. Não serei mais candidato ao Senado, mas não saio da política, porque a política está em mim. Ela faz parte da nossa história, da minha alma e da minha forma de enxergar o mundo.
1: Dos 27 senadores que estão no chamado meio de mandato, ou seja, ainda possuem mais 4 anos no Senado, 9 concorrem nestas eleições a governos estaduais. Um senador licenciado concorre ainda à vice-presidência da República.
2: Está pronto para votação na Comissão de Assuntos Sociais um projeto que cria regras para o uso da inteligência artificial na área da saúde. O texto prevê regras de transparência, responsabilidade e supervisão humana nas decisões clínicas. Repórter Patrícia Oliveira.
3: Segundo o Comitê Gestor da Internet no Brasil, 18% dos hospitais e das clínicas brasileiras já utilizam soluções de inteligência artificial. É o caso do uso da IA para acelerar resultados dos exames de coração, como explica a cardiologista Paula Damasco.
4: A gente usa essa inteligência artificial para estar liberando esse laudo, às vezes, com 2 minutos, para que um clínico possa ter um resultado mais real do eletro para conduzir o paciente.
3: Ricardo Sampaio, coordenador do Centro Integrado de IA do Distrito Federal, aponta a redução das filas de espera para o paciente com o uso da tecnologia.
5: Utilizar a inteligência artificial, seja para um procedimento, seja para uma consulta, seja para um pedido de remédios ou afins, e para que com isso o paciente tenha um retorno mais rápido daquilo que foi solicitado e que ele consiga ser tratado da melhor maneira.
3: A senadora doutora Eudócia, do PSDB de Alagoas, apoia o desenvolvimento de terapias e vacinas contra o câncer com o uso da IA. Um projeto da senadora prevê a utilização da inteligência artificial na saúde pública com regras de transparência, responsabilidade e supervisão humana nas decisões clínicas para proteger os direitos dos pacientes.
6: A implementação de hospitais inteligentes da rede SUS irá beneficiar significativamente o atendimento aos pacientes da rede pública, otimizando os diagnósticos precoces de várias patologias, especialmente as doenças oncológicas.
3: O projeto também prevê a igualdade no atendimento, proteção de dados e informações claras para os pacientes, e que profissionais de saúde recebam capacitação para usar a IA. A proposta recebeu relatório favorável da senadora Damaris Alves, do Republicanos do Distrito Federal, e está pronta para votação na Comissão de Assuntos Sociais.
2: O relatório da Instituição Fiscal Independente do Senado apontou diferença entre as projeções do governo e os cálculos da entidade para o projeto do orçamento de 2027. Segundo o relatório, o uso de premissas e parâmetros macroeconômicos distintos pelo Executivo pode implicar desequilíbrio fiscal. Repórter Douglas Castilho.
7: Enquanto o Poder Executivo prevê saldo positivo primário de 18,6 bilhões de reais, os cálculos da indicam a perspectiva de um déficit de 86,1 bilhões, um descompasso de 104,8 bilhões de reais entre os dois cenários. Divergências assim afetam diretamente o cumprimento das metas fiscais, indicando, segundo a instituição, a necessidade de segurar gastos. O diretor executivo da IFE, Marcos Pestana, detalhou onde está a diferença entre as duas contas.
8: O governo trabalha com um PIB ano que vem de 2,4%, a IFE com 1,8%. O governo trabalha com uma expansão da massa salarial, que é essencial para calcular as receitas previdenciárias, de mais de 10%. Nós trabalhamos com mais de 7%. Esse acúmulo de diferenciação de parâmetros nos levam a discrepar sobre o resultado primário.
7: Marcos Pestana alerta para novas pressões orçamentárias e despesas não previstas na proposta original, como o recente reajuste de 15% no benefício médio do Bolsa Família.
2: A história de um educador que enfrentou a violência dentro da escola e acabou assassinado é tema de uma reportagem especial da Rádio Senado, que chegou à final do Prêmio Vladimir Herzog de Jornalismo. O trabalho Carlos Mota, A Pedagogia da Coragem, foi produzido pelo jornalista Otávio Augusto Mota e conta a trajetória do próprio pai. A reportagem é de Yasmin Rodrigues.
9: A reportagem que colocou a Rádio Senado entre os finalistas do prêmio Vladimir Herzog nasceu de uma história familiar. O jornalista Otávio Augusto Mota transformou em reportagem a trajetória do pai.
10: A reportagem Carlos Mota, Pedagogia da Coragem, ela apresenta para os ouvintes a trajetória de vida e de luta de um professor aqui do Distrito Federal chamado Carlos Mota. Ele era diretor no Núcleo Rural Lago Oeste e era um líder comunitário. Lutava por melhores condições de acesso à escola dos alunos.
11: Então essa reportagem, ela navega um pouco por qual era o ideal de Carlos, qual era a visão de Carlos sobre a educação.
9: O prêmio Vladimir Herzog reconhece trabalhos jornalísticos relacionados à defesa dos direitos humanos e tem uma história ligada à luta pela liberdade de expressão e pela democracia. Para Otávio, no entanto, a indicação vai além do reconhecimento profissional. Representa uma busca por conhecer melhor a história de vida do pai e também serve de alerta para a violência que ainda existe no ambiente escolar. A divulgação dos vencedores está marcada para o dia 30 de setembro, com transmissão ao vivo.
2: Com trabalhos técnicos de Eliseu Caires, o Jornal do Senado fica por aqui. Acompanhe agora as notícias da Câmara dos Deputados. Boa noite e até amanhã.
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13: Câmara aprova novo programa escolar para gestão de resíduos sólidos.
14: Projeto cria campanha sobre desaparecimento de criança e adolescente.
13: Avança a proposta que regulariza o transporte intermunicipal por taxistas.
14: Menores podem ser proibidos de atuar em propaganda de jogos de azar.
13: Boa noite. Comissão Permanente da Câmara aprovou o projeto de lei que proíbe presença de menores de 18 anos em propagandas de jogos de azar. A repórter Maria Neves tem os detalhes.
15: A Comissão de Previdência, Assistência Social, Infância, Adolescência e Família da Câmara dos Deputados aprovou o projeto que proíbe a participação de menores de 18 anos em publicidade de produtos proibidos para esta faixa etária. A proposta do deputado Túlio Gadelha, do PSD de Pernambuco, menciona expressamente a vedação de crianças e adolescentes em propaganda de loterias e jogos de azar. Como explica a relatora, a deputada Meire Serafim, do União do Acre, a legislação estabelece uma série de produtos proibidos para menores de 18 anos, como bebidas alcoólicas, cigarros e outras substâncias que possam causar dependência. As leis também proíbem que crianças e adolescentes participem de jogos de azar. No entanto, nenhuma lei proíbe a participação deles na propaganda desses mesmos produtos, que, conforme ressalta a deputada, podem causar prejuízos graves, principalmente a esse público em formação.
16: A gente vê muitas adolescentes e crianças firmar isso na mente e acontecer esses vários fatores, tragédia que a gente vê no nosso país todo, né, porque esse jogo de azar ele acaba induzindo as nossas crianças, nossos adolescentes e fazendo pior.
15: Pela proposta aprovada, pais ou responsáveis de crianças e adolescentes que participarem da divulgação por qualquer meio de jogos de azar ou outros produtos proibidos ficarão sujeitos a multa entre R$3.000 e R$10.000. Para agenciadores de menores de 18 anos que descumprirem a lei, a multa será multiplicada por 10. Com isso, poderá variar entre R$30 e R$100.000. Já para as empresas de jogos de azar ou que forneçam produtos proibidos que utilizarem crianças ou adolescentes em peças publicitárias, o valor da multa será multiplicado por 100. Poderá variar entre R$300.000 e R$1.000.000. Caso haja reincidência na utilização de menores de 18 anos em publicidade de produtos proibidos no período de um ano, o projeto prevê a aplicação das multas em dobro. Segundo Túlio Gadelha, a punição tem função pedagógica. busca assegurar que os responsáveis entendam a gravidade de suas ações e a responsabilidade que têm ao envolver jovens em atividades perigosas ou inadequadas. Da Rádio Câmara de Brasília, Maria Neves.
12: Economia.
17: Kiko Seleguin, do PT de São Paulo, defende a aprovação de uma lei de proteção da soberania econômica nacional. O objetivo é invalidar no Brasil a aplicação de sanções e restrições comerciais ou financeiras impostas unilateralmente por governos e tribunais estrangeiros.
13: Kiko Seleguin sustenta que empresas e pessoas físicas brasileiras não podem cumprir determinação que não tenha respaldo em tratados aprovados pelo país ou em resoluções da ONU. A medida também impede a rescisão de contratos ou encerramento de contas motivados por sanções internacionais unilaterais.
17: Pedro Lucas Fernandes, do União do Maranhão, quer permitir que fundos constitucionais e o Fundo de Desenvolvimento do Nordeste ofereçam garantias para empréstimos destinados a projetos de infraestrutura. Ele explica que a medida pode facilitar o acesso a recursos para a execução de obras.
13: Para Pedro Lucas Fernandes, a proposta também pode estimular investimentos em áreas como energia, logística e infraestrutura sustentável. Na avaliação do deputado, o aumento dos investimentos pode contribuir para a geração de empregos e o crescimento da renda no Nordeste.
12: Segurança Pública.
17: A Câmara está analisando a criação de uma campanha nacional de prevenção ao desaparecimento de crianças e adolescentes. A reportagem é de José Carlos Oliveira.
18: Projeto de lei em análise na Câmara dos Deputados cria a campanha nacional educativa sobre desaparecimento de crianças e adolescentes. O texto já foi aprovado na Comissão de Segurança Pública com relatório favorável do deputado Sargento Faur, do PL do Paraná.
19: A implementação de campanhas educativas permanentes contribui para disseminar informações úteis, fortalecendo a rede de proteção à criança e ao adolescente. É dever do poder público adotar mecanismos que ampliem a proteção, especialmente diante do crescimento de crimes envolvendo exploração, tráfico de pessoas, aliciamento virtual e outras formas de violência.
18: O relator destaca que a campanha educativa deverá ser realizada principalmente nas escolas públicas e privadas ao longo de todo o ano letivo.
19: O desaparecimento de crianças e adolescentes é uma realidade alarmante no Brasil e exige atuação integrada do Estado, da família e da sociedade. Nesse contexto, a escola desempenha papel fundamental como ambiente de formação, conscientização e proteção social.
18: Estão previstas medidas de orientação em caso de desaparecimento, divulgação dos canais de denúncia e da legislação protetiva, promoção de palestras e elaboração de cartilhas informativas, inclusive com as estratégias de prevenção ao desaparecimento de crianças e adolescentes. A proposta partiu do deputado delegado Éder Mauro, do PL do Pará, inconformado com a sucessão desse tipo de crime no seu estado.
20: No Pará nós temos sumiços de crianças por questões de seitas, por questões de crimes sexuais, principalmente no que envolve embarcações, e por questões de tráfico de órgãos. Então, esse socorro através de uma proposta vai procurar socorrer aqueles que não têm a menor condições de se defender.
18: A proposta que cria a campanha nacional educativa sobre o desaparecimento de crianças e adolescentes ainda vai passar por votação nas comissões de Educação e Constituição e Justiça. Da Rádio Câmara de Brasília, José Carlos Oliveira.
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12: Educação.
13: Maria do Rosário, do PT, critica a proposta do governo do Rio Grande do Sul de terceirizar a gestão de escolas públicas. Na visão da parlamentar, a medida retira a autonomia das direções escolares e amplia os gastos com empresas privadas.
0: O governo do Rio Grande do Sul decidiu colocar na Bolsa de Valores para terceirizar a gestão das escolas, tirando das diretoras o controle, o comando, a gestão das escolas. Então agora, com isso, o governo pretende gastar muito mais dinheiro com empresas terceirizadas do que entrega para a escola, para a direção, para cuidar das paredes, dos banheiros, para limpeza, para organização da vida da escola. Isso é um grande erro.
17: Maria do Rosário também defende a valorização dos profissionais da educação com a aplicação da lei que reconhece os professores de creches como integrantes do magistério, a realização de concursos públicos e o fim da cobrança previdenciária sobre aposentados da área.
13: Projeto de Eros Biondini do PL de Minas Gerais quer garantir a autonomia das escolas confessionais. A proposta assegura às instituições o direito de organizar atividades e celebrações de acordo com suas crenças, respeitados os conteúdos da Base Nacional Comum Curricular.
17: O texto também proíbe sanções e restrições ao repasse de recursos públicos motivadas pelo exercício da identidade religiosa da escola. Eros Biondini avalia que a medida protege o direito dos pais de escolher instituições de ensino alinhadas às próprias convicções.
12: Comissões.
13: A Câmara aprovou a criação de um programa escolar de gestão de resíduos sólidos. A repórter Paula Bittar acompanhou a votação.
1: A Comissão de Constituição e Justiça da Câmara aprovou uma proposta que permite que as escolas da rede pública da educação básica criem programas de redução, reuso e reciclagem de resíduos sólidos. O objetivo é conscientizar a comunidade escolar sobre a importância da gestão ambientalmente adequada de resíduos sólidos. Relator na comissão, o deputado Nicolas Ferreira, do PL de Minas Gerais, considerou o projeto condizente com as disposições constitucionais que determinam a proteção do meio ambiente como competência do poder estatal. Segundo o texto aprovado, os resíduos sólidos gerados na escola que não puderem ser reutilizados deverão ser descartados em recipientes próprios, seguindo a padronização já existente, como azul para papel e papelão e vermelho para plástico. A renda da comercialização dos resíduos sólidos recicláveis será usada na compra de materiais e equipamentos para a escola. A proposta que permite que as escolas da rede pública da educação básica criem programas de redução, reuso e reciclagem de resíduos sólidos segue agora para a análise do Senado. Da Rádio Câmara de Brasília, Paula Bittar.
12: Desenvolvimento Regional.
17: A Comissão da Amazônia aprovou o relatório de Zezinho Barbari, do PP do Acre, ao projeto que institui o custo amazônico como critério de ponderação nos repasses federais do Fundeb e do programa Dinheiro Direto na Escola, para aumentar o financiamento da educação básica na Amazônia Legal.
13: O objetivo da proposta é compensar os altos gastos com transporte, energia, logística, entre outros, para diminuir a desigualdade e mitigar o descompasso da educação na Amazônia. De acordo com o relatório de Zezinho Barbari, o Ministério da Educação vai definir os novos valores de repasses.
17: Carlos Gomes, do Republicanos do Rio Grande do Sul, apresentou o projeto que desburocratiza o processo de regularização fundiária no país. A proposta simplifica exigências cartorárias e acelera a entrega de títulos de propriedade rural.
13: O projeto permite a verificação de requisitos por imagens de satélite e documentos em imóveis de até 15 módulos fiscais. Carlos Gomes argumenta que a falta de regularização gera insegurança jurídica no campo e dificulta o acesso a crédito para pequenos e médios produtores.
12: Meio ambiente.
17: Projeto de Mário Eringer, do PDT de Minas Gerais, obriga os centros de processamento de dados a implantarem soluções hídricas próprias para o resfriamento de suas instalações. O texto proíbe que os data centers utilizem água de reservatórios públicos destinados ao abastecimento humano.
13: De acordo com Mário Eringer, o avanço tecnológico e a demanda por inteligência artificial exigem um consumo muito elevado de água, o que gera riscos de desabastecimento. A proposta concede um prazo de até 3 anos para que os empreendimentos se adaptem às novas regras ambientais.
17: Luiziane Lins, da Rede do Ceará, é autora de um projeto que criminaliza o abandono de animais deixados em clínicas e hospitais veterinários após a alta médica. Pela proposta, o tutor que não retirar o animal em até 72 horas após ser notificado poderá responder pelo crime de abandono.
13: Luiziane Lins também propõe que clínicas e hospitais veterinários exibam avisos informando que abandonar animais nesses estabelecimentos é crime. Para a congressista, a medida facilita a responsabilização dos tutores e reforça a proteção aos animais.
12: Transportes.
17: Rodrigo de Castro, do União de Minas Gerais, comemora a inauguração de 2 pontes na BR-356, entre os municípios de Ervália e Muriaé. Segundo ele, as obras aumentam a segurança dos motoristas e reforçam a ligação da Zona da Mata com os estados do Rio de Janeiro e do Espírito Santo.
4: Há muito tempo, todos que passavam ali conviviam com uma situação absolutamente de insegurança e agora tem uma rodovia muito mais segura com a construção das pontes de Imbaúba e da Usina nos municípios de Rosário da Limeira e Ervália, e graças a um trabalho que eu fiz como parlamentar, acompanhando aí junto aos ministérios, cobrando licitação, cobrando documentação, cobrando dos ministros, cobrando do pessoal do DENIT, para que essas obras fossem executadas.
13: De acordo com Rodrigo de Castro, as novas pontes também devem impulsionar o turismo e facilitar o deslocamento da população que utiliza a rodovia para acesso a serviços e ao litoral do Rio de Janeiro e do Espírito Santo.
17: A Comissão de Defesa dos Direitos das Pessoas com Deficiência aprovou o relatório de Paulo Alexandre Barbosa, do PSD de São Paulo, ao projeto que cria a política de acessibilidade veicular sustentável, com carros adaptados de fábrica e abastecidos com tecnologias limpas.
13: Paulo Alexandre Barbosa reformulou a proposta original para incluir o termo veículos eletrificados, como híbridos, elétricos e outras variantes, e permitir o acesso a tecnologias mais baratas. Além disso, ele inclui a expansão dos benefícios para frotas de táxis e transporte coletivo.
12: Trabalho.
17: Avança na Câmara o projeto de lei que regulariza o transporte intermunicipal feito por taxistas. A repórter Silvia Munhato tem os detalhes sobre a medida.
5: A Comissão de Desenvolvimento Urbano da Câmara dos Deputados aprovou o projeto que estabelece condições para que o serviço de transporte individual por táxi em trajetos intermunicipais ou interestaduais não seja caracterizado como transporte irregular de passageiros. O relator, deputado Hildo Rocha, do MDB do Maranhão, exemplificou o que vem acontecendo com os taxistas.
22: Hoje em dia, grande parte das cidades estão conurbadas, ou seja, emendaram uma na outra. Eu dou um exemplo como São Luís. São Luís, a capital do Maranhão, é uma ilha. Dentro dessa ilha tem 4 municípios juntos. Se o taxista leva um passageiro para a Raposa, se a fiscalização alcançá-lo, vai multá-lo porque vai ser considerado um transporte clandestino.
5: Com o projeto, o transporte intermunicipal ou interestadual por taxistas não será considerado irregular se for previamente solicitado por meio eletrônico, aplicativo, telefone ou mensagem. Também o retorno do taxista ao município de origem com o passageiro previamente solicitado por meio eletrônico não vai caracterizar captação irregular de passageiros. Mas permanecem vedadas a abordagem em via pública, a captação espontânea de passageiros fora da área de autorização e a utilização do serviço em desacordo com as normas municipais. O projeto que regula o transporte intermunicipal pelos taxistas ainda será analisado pelas comissões de Viação e Transportes e de Constituição e Justiça. Da Rádio Câmara de Brasília, Silvia Minhato.
12: Homenagem.
13: Ana Paula Leão, do PP, sugere que a Romaria de Nossa Senhora da Abadia, realizada em Minas Gerais, seja reconhecida como manifestação da cultura nacional. O texto autoriza o poder público a criar políticas de fomento para garantir infraestrutura e assistência aos fiéis.
3: Ana Paula Leão explica que a tradição é centenária e mobiliza milhares de pessoas na primeira quinzena de agosto. A deputada ressalta que a Romaria transcende o aspecto religioso para se transformar num espaço de socialização que ajuda a preservar a identidade regional.
13: Está em análise na Câmara projeto de Ribamar Silva, do Podemos de São Paulo, que concede ao município de Osasco o título de Capital Nacional do Trabalho. O deputado sugeriu 19 de fevereiro como data oficial para celebrar a homenagem.
3: Ribamar Silva argumenta que o reconhecimento destaca a importância econômica de Osasco, considerado um dos principais polos industriais, comerciais e de serviços do país. Na visão do parlamentar, a medida valoriza a tradição de trabalho e empreendedorismo do município.
13: Termina agora o Jornal Câmara dos Deputados, produzido pela Rádio Câmara, com trabalhos técnicos de Wellington Teles e a apresentação de Luciana Vieira e Val Monteiro. Boa noite.
3: Uma boa noite para você. Fique agora com as notícias do Tribunal de Contas da União.
6: Minuto do TCU.
8: O Tribunal de Contas da União avaliou os pagamentos de benefícios do Regime Geral da Previdência Social feitos em 2025. A fiscalização envolveu mais de 900 bilhões de reais. 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Também foram identificados 76 milhões de reais em benefícios que podem ter sido acumulados indevidamente. O tribunal determinou que o Ministério da Previdência e o INSS criem mecanismos para verificar, de forma periódica, se essas concessões continuam regulares. O INSS também deve adotar medidas para evitar o pagamento de aposentadorias por incapacidade permanente a pessoas que estejam trabalhando. 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

no previsto na Serra Catarinense. O videomaker e o piloto também estavam no voo, diz a assessoria. Assim que surgir novas informações, a gente vai atualizando a nossa audiência sobre o desaparecimento desse helicóptero com os tripulantes, entre eles o Rick, da dupla Rick Renner, que virou notícia em todo o país. Hora certa, agora são 5:05 da manhã, manhã de terça-feira. Bom dia, sejam bem-vindos em mais um programa do Bronze. O delegado, a gente começou uma chuvinha. Já já vou atualizar a previsão do tempo. Atualizar. Daqui a pouco eu vou atualizar. Já já vou atualizar.

0: Não, tá igual o caboclo chegou no bar de que tinha uma mulher cabelo curto. Eu falei assim, qual que é a tua? Eu sou lésbica. Acabou com muito chimpão, sabe o que que é? Que é isso? Ah, eu gosto de mulher, penso em mulher, namoro mulheres. Você? Ah, até eu entrar nesse bar aqui, eu era pedreiro, mas agora acho que eu sou lésbico. Gente, olha a hora, 5h23 da manhã, bom dia!
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0: 5h26 da manhã, o coronel Emerson Fernandes, responsável pela operação, falou com a Record News na noite de segunda-feira sobre as buscas da aeronave.
1: Buscas pelo cantor Rick vão continuar durante a noite, mas condições climáticas atrapalham, R7 Entretenimento. Coronel Emerson Fernandes, responsável pela operação, falou com a Record News na noite desta segunda, 21. Música, do R7, com Record News. 21 de setembro de 2026, 8h30 da noite. Atualizado em 21 de setembro de 2026, 8h35 da noite. Equipes da Polícia Militar de Santa Catarina realizam buscas para encontrar o helicóptero com o cantor Rick, da dupla com Renner. A aeronave decolou de Porto Belo com destino a São Joaquim, em Santa Catarina. Por volta das 3h30 da tarde, o oficial de operações de Lages recebeu notificação da ausência de sinal. Em entrevista concedida ao apresentador Nader Khalil, da NDTV Record, transmitida ao vivo pela Record News, o coronel Emerson Fernandes, comandante-geral da Polícia Militar Catarinense e coordenador das buscas, explicou que as condições climáticas na região, com muita chuva e ventos de até 80 km por hora, tem dificultado o trabalho da polícia.
0: Assim que surgir novas informações, a gente vai atualizando você sobre essa situação. E no Paraná, Francisco Beltrão, possível tornado atingiu a região ontem à noite. A cidade de Apucarana também, chuva forte, ventos, bastante prejuízo para os moradores. E na região do centro de Apucarana, teve a catedral com parte do seu telhado destruído devido às fortes chuvas que atingem o sul do país, alagamentos em Santa Catarina e Rio Grande do Sul. Vamos acordar que tá na hora e para Pitanga, previsão do tempo já já, para você que tá com o radinho ligado. Olha a hora, 5h29, bom dia! Bom dia para Deusita, Dona Neuza, Osmar, Toninho do Frigodasco. Vai um abraço, bom dia. Um abraço pro Sérgio Berranteiro que mandou mensagem ontem, botou, viu? Só que tava indo embora, acabou a internet aqui, rapaz. E o Sérgio mandou uma mensagem, ó, botou, eu tamo te escutando, hein, rapaz? Um abraço pro Sérgio Berranteiro, Toninho do Frigodasco, Dona Neuza. Tá lá, ligado, ouvindo. A 102 FM, lá no Alto da Colina. O Newton Roto, pessoal do transporte escolar, um abraço para vocês. Bom trabalho a todo mundo do transporte. E você que levanta a cena e já liga seu rádio. Obrigado pela companhia. Eu sou o Bronze Botoro, delegado. Com a minha camisa do agro. Sou o Bronze do Agro. Que eu ganhei de presente ontem no dia do radialista. Do meu amigo Nelson Teles. Veio ele, a dona Josefa e o Eduardo Teles ontem aqui na rádio. E gentilmente me presenteou com uma camisa do agro. Então, pra hoje, pode me dar o bom dia aí. Bronze do Agro. Acorda. Tá na hora, Nelson.

Alô, meu amigo Osmar, lá do Mato Grosso, ligadinho, curtindo o Botura. Um abraço, Osmar. Bom dia, Índio Velho. Ô, Charles, tá aí já? Alô, Tremendão, como é que você tá, Biazaro? Solano, lá em Santa Catarina. Como é que tá o tempo aí, Solano, Pomerode? O Alain e o Paulinho Xerete. A galera do Santa Catarina também ouve o Botura. Bom dia. Osmar, lá no Mato Grosso, Felipe Terra também tá no Mato Grosso. É os nossos ouvintes na nossa madrugada. Alô, Toninho Frigodesco, bom dia. Tá na hora, gente. Tá na hora, gente. Solano, vou mandar pra você essa aqui, ó. Aumenta o

0: dia, meu amigo Joanides, lá da Autoelétrica JJC. Já vou postar uma foto minha com a minha camisa do agro que eu ganhei ontem, meu amigo Nelson, rapaz. E eu tô me sentindo bronze do agro hoje. Vamos acordar que tá na hora. 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Tá na hora de acordar, gurizes. Bom dia, Joanides. Vamos acordar que tá na hora, gurizada, você que levanta cedo, um abraço das farmácias do Fabrício, precisou de orientação farmacêutica, 994-45403, e Auto Posto é Vieira, ali no antigo posto do Bobato, abasteça você também, conheça a qualidade dada para Pitanga, Palmital, Santa Maria, Luisiana, se é Vieira, chega que tem qualidade. 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E gentilmente o professor Manuel Vitor me convidou para ir falar sobre rádio lá na oitava série. Eu tenho medo de ir lá e pegar uma criança pro pescoço, rapaz. Eu sou meio brabo. E daí é me ser professor, inclusive. Eu iniciei a faculdade de letras, daí fui 3 dias na faculdade e parou meu Chevette ali bem em frente do posto Progresso ali. Pra mim, tentei, tranquei a faculdade. 3 dias de faculdade, mas não vou mais, se tiver, só me dá dor de cabeça. É me ser professor de português, o que você achou aí? Só que eu sou meio nervoso. Imagina o professor de português, o aluno começar a me atentar, eu já pego o apagador e a pá, na testa do aluno. Era, o aluno chega com um galo na cara, amo, professor Bronze. E daí ele convidou eu pra ir falar, afinal de contas, eu tive a primeira oportunidade, né, pra mim fazer um teste em rádio, foi através, né, da escola do Colégio Júlia H. de Souza, e ele é professor, e ele está vendo um projeto falando sobre rádio, importância do rádio no dia a dia, né, que o rádio é companhia, né, a vantagem do meio de comunicação rádio que tem das outras mídias é que o rádio é o único meio de comunicação que você pode ouvir e fazer outras coisas. Por exemplo, na internet você não pode, né, ir lá ver uma matéria, por exemplo, ler uma matéria e fazer outra coisa. Então você tem que ficar só focado ali no rádio, não, você ouve a notícia e você pode estar fazendo outra coisa. É a vantagem do rádio, né? E falar sobre as mídias sociais, que hoje é interligado o rádio e as redes sociais. Por isso, inclusive, se você não me segue ainda, rapaz, siga lá, @ Programa do Bronze no Instagram, tamo junto também, 5h48.
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0: 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Eu não posso nem mexer na cadeira, senão ela ringe na hora do vídeo. Mas eu tô com uma... Vou ver meu vídeo. Ah, não, fiz um vídeo baguá, cadê a senhora? É barbaridade, então não posso me mexer lá que tô gravando o vídeo pra não ringir. Ô, meu amigo Nerson Teles, um abraço desse que show, um abraço pra você, Nerson. Ontem teve o Nerso, o Eduardo Teles e a dona Josefa ontem aqui na rádio. Um abraço pra vocês aí, tudo de bom. Obrigado pelo presente mais uma vez. Já tô aqui com a minha camisa do agro aqui, Nerso. Tô me achando bronze do agro hoje. Bom dia. Vamos levantar, gurizada. Acorda aí, o Thiago tá mandando um abraço. Obrigado pela companhia. Mandando uma música bem romântica. Ele quer uma música romântica daquela que... faz o cara debruçar na mesa e chorar de saudades. Olha aí, ó. O que achou aí? Mas que beleza. Um abraço, Thiago Latsuki. Ô, Botudo, faz um benzimento pra afastar o som, tá osso hoje. Alô, meu amigo Alan Xerede, tá ligado, curtindo o delegado. Um abraço pra todo mundo. Olha, o prefeito de Urubici nega que o helicóptero com Rick e Bruno tenha sido localizado. Após informações de que o helicóptero que transportava Rick, da dupla com Rick, com Renner, o empresário Bruno Avelar teria sido localizado. O prefeito de Urubici, Leandro de Souza, negou a informação ao portal Léo Dias. Segundo o gestor, a aeronave ainda não foi encontrada e as equipes continuam realizando buscas na região. Quem acordou cedo, diga lá, bom dia lá pra nossa amiga Lucy, que está aí ligada, curtindo o Botão nessa manhã. Alô, Lucy, como é que você tá? Vamos lá, meu povo. Vamos acordando que tá na hora, 5 horas da manhã, 53 minutos. Programa do Botão e aqui tudo presente, tudo pra sua casa. Tudo em cama, mesa e banho. 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Tiazinho falou assim... professor do céu, não adivinha que eu tava vindo e dois pitbulls me atacaram. Eu disse, meu Deus, menino, o que que aconteceu? Eles se machucaram. Não, não machucaram, mas olha aí, professora, comeram meu trabalho que a senhora tinha dado me fazer na casa.

0: Acorda, Gaiteiro.
1: Vamos pro nosso amigo Alan, que tá ligado curtindo o Botura em Xereder, Gaiteiro Roncador. O Diego Bressanda, tudo bem aí? Bom dia. Vamos lá, meu povo, pra quem tá com sono. Ó, acabei de postar minha foto com a minha camisa do agro que eu ganhei ontem no dia do radialista. Olha lá, mas fiquei bonito, né? Que cara de fazendeiro. Vamos lá, Piazada, tá na hora. Bom dia pra todo mundo. Vamos levantar que tá na hora amanhã de terça-feira. Levanta, meu povo! Ó, bom dia pra minha amiga Cida, lá do Cascata. Oi, Cida. Obrigado pela companhia, tamo junto aí. Bom dia, bom trabalho pra vocês que estão lidando com o gado. Daqui a pouquinho vou trazer atualizada a previsão pra hoje. Terça-feira na 102 FM. Tá na hora de acordar, 6 da manhã, 12 minutos. Bom dia.
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1: Daqui a pouquinho tem vagas de emprego aqui no programa do Bronze. 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
1: 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Mandar um alô aqui pro meu amigo Sirineu. Quer ouvir o Leão Domado nessa manhã? Tá igual com a boca, você vai ficar aqui no lugar do domador, você pega, rapaz, que mexe, que mexe, e joga bosta na cara do leão. Que mexe, pega, não, contei o final da piada, não, espere, deixa eu voltar aqui. Você pega, pá, estrela no ar o chicote, e daí o leão vai se afastar. E daí você pega, estrela no ar o chicote de novo. E o leão vai se afastar. E daí, se ele não se afastar, tu pega a bosta e joga na cara do leão. Você, é, mas se não tiver bosta, pode ter certeza que vai. Contei o final da piada antes. Tá na hora, 6:16 da manhã.
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10: Seleção Brasileira, rapidinha do bronze. A Super Data FIFA começou hoje, segunda-feira, e vai até o dia 6 de outubro. Trata-se de uma janela ampliada pela FIFA, unificando os períodos de setembro e outubro, o que paralisou o calendário de clubes por 16 dias. Sob o comando de Carlo Ancelotti, a Seleção Brasileira Masculina de Futebol iniciou seu novo ciclo pós-Copa do Mundo, disputando 3 amistosos na Oceania e na Ásia. O primeiro amistoso, Austrália e Brasil, dia 25 de setembro, sexta-feira, às 7 horas. Austrália e Brasil, dia 29 de setembro, terça-feira, às 7 horas. Brasil e Índia, dia 3 de outubro, um sábado, às 11 horas da manhã.
11: 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Solano já mandou um vídeo aqui, o Sirineu já tem que trabalhar. Bom dia, pessoal do Grupo Os Perigosão. Cláudio Stars já tá ligado, curtindo o Botão. Um abraço, bom dia. Um abraço pro Diego Bressan, que já tá preso com a 102 FM. O Sérgio Berranteiro também. Um abraço para todo mundo que levanta cedo. Vamos lá, gurizada, vamos levantar que tá na hora. Elizabeth, eu vou mandar pra você aí um Zezé de Camargo, Luciano, menina, já tá ligado, tá curtindo, delegado, bom dia pra você. Seja bem-vinda aqui na nossa audiência maravilhosa, é manhã de terça-feira. Dá bom dia pro Botudo do Agro, tô com a minha camiseta do Agro hoje. Bom dia aqui pro Franco Nero, que tá ouvindo o Botudo. Bom dia, Franco Nero, ótima manhã.
12: Bom dia, Bruno, Toninho por cá, dele chuva, né? Ó, eu vamos vir com o Rick e Rena aí. Filha, beleza, Bruno?
11: Alô, Toninho do Frigodasco, bom dia pra você, amigão. Obrigado pela companhia, tamo junto aí, ó. 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Ó, quem tá ouvindo o Botão, um abraço pro nosso amigo Gabriel Guarapuava, pessoal da Dalva, bom dia pra todo mundo aí, ó. Pediu uma música do João Mineiro e Marciano. Alô, Gabriel Lima. Um abraço a todo o pessoal da sinalização das máquinas da Dalva. Alô, Maria Chafron. Bom dia. Vamos acordar que tá na hora o Rastelão. Rastelando com o Botão dessa manhã, amanhã. Manhã de terça, joga minha camisa do agro, pesada.
13: Fala, Botudo. Bora, Botudo. Tamo na escuta aqui, Botudo.
14: Ô,
0: O boi tá mateando aqui, tá cuspindo grosso. Aquele chimarrão, a água quente, cuspindo as costas do cachorro. Saiu pelo do cachorro.
11: Bárbaro!
0: O Fabão já fez uma boia bem cedo aqui, eu tenho que fincar bom já. Né? Da pança, caboclo.
11: Meta a mulher nos caboclos aí, urso. Alô, Vanderlei, bom dia. Nosso amigo Romerito já tá ligado. 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Bom dia, Vanderlei, bom dia, Marcelo Moreirão. Um abraço pro Felipe Terra. Alô, Felipe Terra, direto do Mato Grosso, como é que você tá? A previsão do tempo pra hoje é de 37 milímetros de chuva pra Vitanga. O Daniel Miranda já tá ligado, tá curtindo o delegado, desde preso, pessoal da Transvieira. Alô, rapaziada, bom dia, Daniel Miranda, tamo junto, como é que tá, Juliana? Lá do Arroio Grande da Barca, um abraço pra todo mundo, a Marinalva já tá ligada, tá curtindo o programa do Boturo também. E você que tá ouvindo a gente, vai lá, manda seu bom dia, porque eu tô feliz. Tô mais faceiro que gordo de camisa nova e eu tô de camisa nova que eu ganhei ontem de presente. Mais faceiro que gordo de camisa nova nessa manhã. Tá na hora de acordar todo mundo. Alô, Juliana. Arroio Grande da Barca. 6h20 da manhã. Bom dia, Zenilda. Alô, mão pesada. Alô, Boaventura, Edna em Cândido de Abreu, Emanuel Ribas do Tora, em Guarapuava, Luiz Carlos, no Mato Grosso, Felipe Terra, a Marinalva tá ligada.

0: às 6:37, buscas pelo helicóptero com Rick e Bruno Avilar avançam durante a madrugada em Santa Catarina. As equipes de busca passaram a madrugada trabalhando para tentar localizar o helicóptero que desapareceu na Serra Catarinense com o cantor Rick da dupla Rick Renner e o empresário Bruno Avilar. Segundo informações obtidas junto ao prefeito de Urubici, Leandro de Souza, os trabalhos seguiram durante toda a noite com equipes atuando por terra, utilizando veículos e realizando buscas a pé. Dois pontos são considerados área de suspeita. Durante a madrugada, os esforços estavam concentrados na região de Santa Bárbara. Com a chegada de reforços, a partir das 6 horas, as equipes também seguiram em direção ao Morro Agudo. Até o momento, a aeronave ainda não havia sido localizada. Informações atualizadas sobre o desaparecimento dessa aeronave que virou notícia em todo o Brasil. Tá na hora de acordar, 6:38. 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Bom dia, Clínica Médica São Paulo, para você que precisa fazer qualquer tipo de exames, às 6:39, aqui em frente ao Hospital São Vicente. 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Vaga de emprego nessa manhã, atenção, vaga de emprego aqui no programa do Bronze. Vamos levantar que tá na hora. Bom dia para você que acorda cedo, ótima manhã.
1: Oportunidade de emprego, a Agência do Trabalhador de Pitanga está com várias oportunidades de emprego, confere só. Pizzaiolo, auxiliar de confeiteira, caixa no comércio, soldador, atendente de padaria, auxiliar de mecânico, embalador, caseiro para leiteiria, cozinheiro, servente de obras, açougueiro, motorista de caminhão, auxiliar de estoque, atendente, balconista, safrista, serviços gerais, office boy, cozinheiro de restaurante, vendedor, empregada doméstica, carregador de caminhão, auxiliar de linha de produção, atendente, setor hortifruti, caixa de supermercado, mecânico, técnico em manutenção de máquinas e ferramentas e auxiliar de armazenamento.
0: É só você levar os seus documentos na Agência do Trabalho aqui em Pitanga para você começar a trabalhar. Bom dia, Isabel de Maringá, o Zezinho tá ligado. Um abraço pro nosso amigo Jonathan de Ponta Grossa, o Loli, também o Luiz Carlos, lá de Santa Maria, Zenilda. É a nossa audiência. Lembrando que semana que vem acaba o horário eleitoral gratuito. Ai, que gostoso. Já tem informativo, Uracuambo, bom dia. Pra quem acorda cedo, vamos levantar que tá na hora, gente. A Dejanine tá ligada ouvindo o Batuto. Às 6:40, Giovanni e Valdinei também estão aqui. Vamos aguardar que tá na hora. Previsão do tempo diz que choverá hoje 37 milímetros em Pitanga.
2: Olá, bronze, mas curta e alta, bom dia, tô agora.
0: Alô, Dejanine, bom dia. Obrigado pela mensagem, tudo de bom aí. Vamos lá, piazada. Tá na hora. Informativo como vem aí.

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0: Fala pessoal, tudo bem com vocês? Eu sou o Guilherme Boller e estou chegando no seu rádio com uma nova edição do Informativo Coamo. Este programa é uma produção da assessoria de comunicação da nossa cooperativa e tem veiculação em 45 emissoras de rádio do Paraná, Santa Catarina e Mato Grosso do Sul, além da exibição do conteúdo nos canais digitais. Hoje é terça-feira, 22 de setembro de 2026, Dia do Contador e Dia Mundial Sem Carro. Essa data também é marcada pelo início da primavera. Reze para São Maurício e seus companheiros mártires. A lua está na fase crescente. O programa de hoje conta com reportagens produzidas por Ana Paula Pelissari. Começa agora no seu rádio uma nova edição do programa da Família Rural e Cooperativista.
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0: A conservação do solo e da água continua sendo uma das principais bases para a sustentabilidade da agricultura. Em um cenário marcado por chuvas cada vez mais intensas e concentradas, práticas conservacionistas voltam a ganhar destaque dentro das propriedades rurais. Entre elas, o terraceamento permanece como uma importante ferramenta para reduzir perdas de solo, preservar nutrientes e favorecer a infiltração da água da chuva, o que contribui para a manutenção da fertilidade e da produtividade das lavouras. Ao mesmo tempo, as novas tecnologias vêm transformando a forma de planejar e implantar essas estruturas. Hoje, recursos como drones, modelagem digital do terreno e ferramentas de agricultura de precisão permitem um diagnóstico mais detalhado das áreas e maior eficiência no planejamento conservacionista. Esse foi um dos temas apresentados durante o encontro de inverno da Fazenda Experimental da Coamo e no programa de hoje nós vamos conhecer como a tecnologia está sendo utilizada para fortalecer a conservação de solos e entender por que os terraços continuam sendo tão importantes para o futuro da agricultura. Você confere todos os detalhes e informações com a gente logo mais. Segue com seu rádio sintonizado aqui com a gente, porque nós vamos para um rápido intervalo, mas já já nós estamos de volta aqui no seu rádio.
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0: A lua crescente é excelente para o plantio de hortaliças de folhas e frutos, como alface, couve, rúcula, tomate e pimentão. Nesta fase, a seiva começa a subir, favorecendo o crescimento da parte aérea das plantas. Se você está iniciando uma horta ou renovando os canteiros, aproveite a lua crescente para garantir um desenvolvimento mais vigoroso e saudável para suas plantas. 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
0: Durante muitos anos, os terraços foram considerados elementos indispensáveis dentro das propriedades rurais. Com a evolução do sistema de plantio direto, parte dessas estruturas acabou sendo reduzida em algumas áreas. No entanto, as mudanças no comportamento das chuvas e a necessidade de reforçar as práticas conservacionistas tem levado produtores e técnicos a voltarem a atenção para este tema. A repórter Ana Paula Pelissari conversou com o coordenador de inovação e tecnologia agropecuária da Coamo, Fabrício Bueno Correia, que explica como os terraços integram o sistema de conservação do solo e apresenta as ferramentas tecnológicas que a cooperativa disponibiliza ao quadro social para auxiliar no planejamento dessas estruturas.
4: Então, o ideal é a gente não precisa do terraço, né? Que nosso sistema, nosso manejo já seja suficiente para conseguir infiltrar a água, já seja suficiente para não ter problemas de erosão de perda de solo e água. Porém, em eventos extremos, em chuvas muito intensas, quando ocorre uma lâmina de escoamento superficial, eu tendo terraço, esse terraço vai me ajudar muito a combater essa perda de solo e água e vai me ajudar todo o sistema. Então, o terraço é como se fosse, sendo bem simplista, como se fosse um seguro. Tomara que a gente não precise dele, tomara que ele não seja necessário, porém, em alguns momentos, alguns eventos, ele sendo necessário para nos ajudar muito ali no combate da erosão.
5: E o que a Coamo tem para oferecer para o quadro social para dar suporte nesse terraceamento?
4: Então, a cooperativa, né? Hoje a gente consegue atender o cooperado nas necessidades de alocação de terraço ou até verificações dos terraços existentes. Então, faz aproximadamente um ano que a gente disponibilizou esse serviço ao quadro social. E no nosso caso, eu sempre comento cooperado, verificação de nível. Nível é sempre nível, né? Então, no nosso caso, a gente utiliza hoje um drone para fazer processo de modelagem do terreno. Então, a gente faz uma modelagem de elevação da propriedade e uma vez essa propriedade modelada, né? No caso, a gente utiliza drone como uma ferramenta, drone, base, PPK. E uma vez modelada a propriedade, a gente consegue fazer as verificações. Então, a gente consegue fazer as verificações lá das curvas que estão existentes, consegue fazer as simulações de locação, aplicar as metodologias que se usa no Brasil para você fazer a locação de curvas de nível. E claro, uma vez definindo o que você quer fazer, a gente consegue elaborar um projeto lá de terraço cooperado. E a outra grande praticidade no processo nosso é que o produtor, ele tendo equipamento, tendo um trator ou um pulverizador, que ele tenha tecnologia lá de controlador, piloto e sinal de GNSS corrigido, ele mesmo consegue fazer a marcação do nível utilizando a própria máquina dele. Então, para os produtores mais antigos, né, que estão acostumados a marcar terraço lá, muitas vezes indo com uma régua e colocando estacas, isso facilita muito esse processo que é bem oneroso. Então, a gente utiliza um recurso que o cooperado já tem na propriedade dele para ele mesmo fazer a marcação do nível através depois de um projeto que foi elaborado com antecedência.
5: Bom, Fabrício, e também, né, tem essa questão do terraceamento, mas as boas práticas nunca caem, né? A gente sempre tem que lembrar da importância de aliar tudo isso com boas práticas.
4: Esse é o recado da estação. Então, a gente está deixando bem claro com o operador, se ele sair com essa mensagem, a gente está satisfeito do nosso recado. O recado nosso é o quê? Que o terraço e o manejo do solo são práticas integradas. Então, se o produtor, na propriedade dele, ele tiver só terraço, mas não tiver o bom manejo do solo, um bom uso ali das práticas de conservação, ele vai ter problema de perda de solo e água, vai ter problema de erosão. E muitas vezes só o manejo bem adequado, também sem o terraço, também ele pode ter problema. Então, o manejo do solo mais o terraço é o que a gente está deixando importante o produtor ter essa ciência, que ele precisa ter o uso do solo, o bom manejo, as boas práticas de conservação de solo e água, porém o terraço faz parte desse processo. Então o terraço ele é uma parte que está integrada ao manejo do solo. Então esse é o principal recado que a gente quer deixar para o cooperado, que o terraço por si só, sozinho, não vai resolver nada, e bom manejo do solo, às vezes sozinho também não. Então ele precisa ter um bom manejo, um bom uso e o terraço agrícola como uma prática ali que tem que estar junto, aliado nesse manejo dele.
0: Conservar a água dentro da propriedade significa também conservar o solo, a fertilidade e a produtividade. Para especialistas da área, as mudanças observadas no regime de chuvas tornam ainda mais importante a adoção de práticas capazes de reduzir o escoamento superficial e minimizar os processos erosivos. A pesquisadora do Instituto de Desenvolvimento Rural do Paraná, Graziela Moraes de César e Barbosa, fala sobre o papel do terraceamento na conservação dos recursos naturais e explica por que essa prática deve estar associada a outras ações de manejo conservacionista.
6: É importante porque nós estamos tendo cada vez mais chuvas erosivas, né? Nós estamos tendo o mesmo volume de chuva, porém quando chove o volume está sendo maior. Então a importância do terraço de segurar essa chuva na lavoura, não deixar que ela venha por escoamento superficial. Porque se ela escoa, ele vai direto para os nossos rios, nascentes, levando tanto o solo quanto os nutrientes, porque o produtor coloca o NPK para plantar a soja, o milho ou a cultura, né? E quando há o escoamento superficial, esse adubo ele é dissolvido, ele é um nutriente que vai junto na água, além de levar também o solo para dentro dos rios. Então, o produtor tem que segurar essa água na lavoura, porque essa água faz falta para o desenvolvimento da cultura. Então, o terraço vem exatamente para isso. Só que terraço sozinho não faz milagre, né? Ele tem que ter outras práticas conservacionistas. Então, o produtor tem que fazer um bom plantio direto, tem que plantar em nível, tem que ter uma rotação de cultura, né? E não ficar só na sucessão, soja, milho, safrinha. Então, melhorar todo um sistema para que o terraço ele só venha a ser um seguro para que ele não tenha um processo erosivo na sua propriedade.
5: E a senhora falou na sua palestra que o terraço ele é como um seguro. A gente faz para não usar, né? Mas tem que ter.
6: Exato. Eu prefiro, né? Eu tenho que ter o terraço, mas eu gostaria que ele não fosse usado, que ele não ficasse cheio d'água. Porque um terraço cheio d'água, ele tem duas condições. Ou foi feito um mau manejo entre um terraço e o outro, ou, claro, a chuva foi muito erosiva e aí ele tá lá exatamente para ser um seguro, para ele segurar essa água no canal, né? E não deixar que essa água ganhe velocidade e desça na encosta agrícola.
0: Você acabou de ouvir as entrevistas realizadas com o coordenador de inovação e tecnologia agropecuária da Coamo, Fabrício Bueno Correia, e com a pesquisadora do Instituto de Desenvolvimento Rural do Paraná, Graziela Moraes de César e Barbosa. Os dois destacaram a importância dos terraços como parte das estratégias de conservação do solo e da água, principalmente em um contexto de chuvas mais intensas e de maior risco de erosão. Se quiser, você pode ouvir essas entrevistas novamente acessando a página do Informativo Coamo em nosso site ou então pesquisando pelo programa nas principais plataformas de áudio.
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0: Estes foram os preços dos produtos agrícolas praticados pela Coamo na tarde de ontem com a base de Campo Mourão. A soja fechou o dia sendo comercializada pelo valor de R$ 139,00 a saca de 60 quilos. Já o milho fechou no valor de R$ 58,00 a saca. O trigo pão tipo 1 foi comercializado pelo valor de R$ 79,00 a saca. E o café em coco, padrão 6, bebida dura, R$ 23,16 o quilo renda.
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0: Nós já vamos chegando ao final de mais uma edição do Informativo Coamo, mas antes de encerrarmos o nosso programa, eu deixo um convite especial para os nossos ouvintes de Pitanga e região. Na próxima sexta-feira, dia 25, a unidade local da nossa cooperativa vai promover o Dia de Campo de Inverno com a apresentação de diversos temas, como cultivares de trigo, qualidade de fertilizantes, tecnologia de aplicação, manejo pré-emergente e opções biológicas para nutrição e manejo. O evento também vai contar com a participação do professor e pesquisador da Universidade Estadual de Maringá, Marcelo Augusto Batista, que vai falar sobre fertilidade do solo. Já anota aí na sua agenda. É na sexta-feira, dia 25, a partir da 1h30 da tarde, na Área Experimental de Bom Retiro. Para mais informações, é só entrar em contato com o Departamento Técnico do Entreposto da Coamo de Pitanga. Com esse convite, eu encerro o programa de hoje, sempre agradecendo a você, ouvinte, por sua companhia e audiência de todos os dias. Amanhã, nós estamos de volta ao seu rádio com uma nova edição do programa da Família Rural e Cooperativista. Um forte abraço para todos que nos ouvem e até o próximo Informativo Coamo.
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38: Olha, em 1 minuto eu vou bater um papo com a galera do Hospital do Dente aqui na nossa manhã. As buscas pelo helicóptero que transportava o cantor Rick da dupla Rick Renner, o empresário Bruno Avelar e outras 2 pessoas ganharam o reforço de cães na manhã desta terça-feira, dia 22, em Santa Catarina. As equipes trabalharam durante toda a madrugada, mas nenhum vestígio da aeronave havia sido encontrado até o início da manhã. 2 binômios formados por cães de busca e seus condutores passaram a atuar na região de Urubici, na Serra Catarinense. Os trabalhos começaram por volta às 17 horas de segunda-feira, depois que o helicóptero perdeu contato durante um voo entre Porto Belo e São Joaquim. Além de Rick e Bruno, estavam a bordo um videomaker e o piloto. As equipes concentram os trabalhos em Vacas Gordas, onde surgiu a indicação de uma possível queda em outra área localizada a cerca de 30 quilômetros, relacionada ao último sinal de celular registrado de um dos ocupantes. A Força Aérea Brasileira também participa da operação com aeronaves de busca e salvamento. Hora certa, 7:25 da manhã. Bom dia.
1: Ei, psiu. É, você mesmo. Eu tenho uma palavra pra você.
16: Deus tá vendo a tua luta, o teu choro ele escuta, então não perca a tua fé.

0: 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Doutor Natan, quando que eu devo procurar o dentista? Qual é a sua recomendação? Tudo bem? Bom dia, seja bem-vindo.
1: Bom dia, Bronze, bom dia, ouvintes. Então, sempre é uma das principais dúvidas também dos nossos pacientes, assim como dos ouvintes, né? Ah, doutor, a cada quanto tempo tem que fazer a limpeza, a profilaxia, né? Então a gente recomenda ali a visita periódica, cada 6 meses, 8 meses, 10 meses ali no máximo, para que a gente consiga ter o controle ali, né? Ter a saúde gengival, a saúde dos dentes sempre em dia. Claro que varia ali de paciente para paciente, então a gente sempre faz uma anamnese completa, explica certinho a cada paciente o seu caso, né? Olha, vamos fazer de início uma profilaxia, uma limpeza a cada 4 meses até estabilizar o quadro. Depois a gente vai estendendo esse período, né? Assim que o quadro estiver estável, assim aquele que também já chega tranquilo, né? A gente já recomenda ali a cada 6 meses, a cada 10 meses, passa orientações de escovação, que é sempre muito importante também, né? Então essa visita de rotina, ela é muito importante, até porque é uma dúvida bem frequente, né? Ah, doutor, vou escovar, vou passar fio dental, a minha gengiva sangra bastante. Então isso não é normal, né? Claro que tem algum erro, ou tá usando uma escova muito dura, ou tá fazendo muita força na escovação, ou tá com uma periodontite, né? Que é ali uma inflamação do periodonto, da gengiva. E isso precisa ser tratado, senão ela evolui, ali causa dores no dente, até a perda do elemento.
0: Doutora Camila está aqui conosco nessa manhã. O aparelho ortodôntico, depois de feito um exame e diagnosticado ali que a criança precisa usar, a partir de que idade que é recomendável usar o aparelho ortodôntico? Bom dia.
2: Bom dia, Bronze. Bom dia, ouvintes. Essa é uma dúvida bastante comum que os pais perguntam, né? A partir de qual idade eu posso levar o meu filho? E a resposta é o quanto antes possível, né? Desde a infância, a partir dos 5, 6, 7 anos, é ideal que os pais já levem o filho para o dentista, para um especialista avaliar e já poder ali dizer se vai precisar ou não de um acompanhamento. Se for necessário uma intervenção a partir ali dos 7, 8 anos, a gente já consegue intervir e evitar muitos problemas futuros para essa criança.
0: E tem algum sinal que a criança apresenta que a mãe deve se preocupar e já levar para o dentista?
2: Sim, vários sinais que a mãe pode observar ali na mordida da criança. Então, desde se ela tem aquela mordida aberta, que é característica ali se a criança usa chupeta, tem esse hábito ali, ou aquela mordida que a criança morde e só aparece os dentinhos da frente, os dentes de cima, que é a mordida profunda que a gente fala, ou uma mordida cruzada, quando a criança morde e os dentes de baixo cruzam sobre os dentes de cima. Todos esses sinais os pais podem estar observando. Além disso, também os pais podem observar se a criança tem o hábito ali de dormir com a boca aberta, de roncar. Tudo isso também pode ser algum sinal ali que esteja sido provocado pela condição da mordida da criança.
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1: Exatamente, a doutora Camila falou da parte das crianças, né, do aparelho, mas adultos também é possível realizar o tratamento ortodôntico. Então chegam bastante pacientes: ah, doutor, quero corrigir, alinhar meus dentes, será que é possível na minha idade? E sim, é possível, não há um limite, né? A gente sempre vai diagnosticar e planejar cada caso de forma individualizada. E se for pequenos detalhes, tá, doutor, já usei aparelho, movimentou um pouquinho meus dentes, não quero usar aparelho de novo, só quero corrigir ali. Então a faceta, ela se torna uma das indicações, né? Tanto a faceta em resina quanto em porcelana, elas têm essa capacidade de corrigir pequenas irregularidades nos dentes. Vamos dizer, ah, um dente que mexeu um pouquinho, girou um pouquinho, ou que tem uma corzinha mais escura. Tudo isso, a faceta, ela é um recurso bem bacana para deixar aquele sorriso também bem alinhado, bem, bem bonito.
0: Olha, inclusive lá no DOP, os exames feitos tudo através de imagens para trazer o melhor resultado para você que está aí ouvindo o rádio. A gente convida, né? Você queira fazer qualquer procedimento, escolha quem vai poder te atender, não vai precisar ir para outra clínica, você resolve tudo ali, doutora?
2: Exatamente, Bronze. Então a gente tem o nosso raio-x panorâmico ali dentro da clínica, também temos a tomografia, um exame necessário também para usar o aparelho, a gente faz tudo ali e realmente isso facilita muito para o nosso paciente, faz tudo ali dentro do hospital.
0: Muito bem. Tudo planejado, doutor. Doutora, obrigado pela participação de vocês. Então, eu escutando vocês falar sobre os dentinhos das crianças, que tem um meme assim, fala assim, se a criança tem esse sorriso, a criança vai derrubar a tua casa. Dá pra corrigir?
1: Dá pra corrigir.
0: Aqueles dentinhos da criança assim, que tem um que é muito específico, que tá na internet, fala assim, essa criança vai derrubar a tua casa.
1: Sim,
0: então exatamente. Dá pra corrigir?
1: Esse é um dos exemplos que a doutora comentou, que é a mordida aberta, né? Daquela criança que às vezes usa a chupeta por muito tempo ou tem o hábito ali da sucção do dedo, né? Então é uma mordida aberta ali, então tem que ficar atento e é possível corrigir e o interessante é corrigir o quanto antes.
0: Planejamento ideal para cada paciente, doutora. Bom dia e bom trabalho.
2: Bom dia, Bronze. Bom dia, ouvintes. Agradeço a oportunidade de estar aqui mais uma terça-feira. E aguardamos os teus ouvintes lá no Hospital do Dente.
0: Obrigado, doutor Natan, bom trabalho.
1: Muito obrigado, Bronze, muito obrigado, ouvintes. E deixar aqui também nossa mensagem de parabéns ao Bronze pelo dia do radialista que foi
0: ontem. Opa, obrigado. Inclusive, eu tô com a camisa do agro, tô me sentindo meio fazendeirão hoje. Eu ganhei um ouvinte essa camisa do agro, que hoje é o Bronze do agro. Obrigado, doutor. Bom dia.
1: Bom dia, obrigado nós, Bronze, por sempre nos recepcionar aqui. E até a próxima semana.
0: Até a próxima terça-feira, top aqui. 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Bom dia, porque a saúde começa pela boca. Vamos lá, meu povo! Acorda que hoje tem 37 milímetros de chuva. Bom dia!

0: ter ouvido um estrondo em área onde helicópteros apareceu em Santa Catarina. As equipes que procuram o helicóptero que desapareceu na Serra de Santa Catarina receberam um relato de uma testemunha que teria ouvido um forte estrondo na região onde estão concentradas as buscas. O Renner pediu orações nas suas redes sociais. Hora certa, agora são 7h, 45 minutos, tá na hora do Claudemir. 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Walter Pinta, Luzia, criançada. Ô Luiz, tá ligado com o Dino Botudo, bom dia. 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
9: Bom dia pra você que acordou cedo, quem tá preso com o Botuna aqui, o nosso amigo Antônio Luiz Miranda, Ângela, preso com o delegado Zezão da Zabê, o Luiz, o Sueli, a Maralino, Luiz Carlos, a Valdineia, a Elisângela, bom dia pra Inês lá em Guarapuava, um abraço pra Dejanira, quem mais? O cowboy do Boaventura de São Roque, o nosso amigo Moreirão na sintonia, ouvindo o programa do Botuna, vai um abraço pra você. Obrigado pela audiência e você que está indo para o trabalho agora, inclusive para Pitanga, segundo as informações do Clima Tempo, teremos 37 milímetros de chuva aqui em Pitanga. Ontem à noite, um possível tornado atingiu a região de Francisco Beltrão. Tem uma imagem impactante que eu postei, inclusive, nas minhas redes sociais, @ Programa do Bronze, Bronze Notícias, de um carro e uma garagem que o vento levanta um carro e joga um carro em cima do outro. Já na região de Apucarana, no centro de Apucarana, a igreja matriz sofreu e parte do telhado da igreja também foi levada pelos fortes ventos da nossa região do Paraná. Norte paranaense sofreu com as fortes chuvas, no Rio Grande, Santa Catarina também, alagamentos. 7:52, bom dia, ótima manhã para você. Alô, Moreirão!

0: Bom dia! Indicação do nosso amigo Moreirão e agora vamos ao vivo direto lá para Comercial Iporã. Grazi tem notícias para começar terça-feira. Bom dia, Grazi.
1: 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Um ótimo dia, Bronze, um bom dia a todos.
0: Bom dia, Grazi, hoje amanhã boas vendas, a Luzia tá ouvindo o Boturo também, bom dia, Luzia. Eu não ia fazer um churrasco, mas acabei de ganhar dos meus amigos da Odontotop, que tá rolando a promoção das facetas com condições especiais até o último dia do mês de setembro. 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Eu acabei de ganhar um presente da Odontotop, que é faca, garfo, tábua para fazer churrasco pelo dia do radialista, que foi ontem. Ganhei uma camisa do Agro também, que eu tô com ela aqui, rapaz. Mas tô contente, hein? Bom dia!
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0: Olha, Top Jeans ali pertinho do Hospital São Vicente. Depois que eu tomei Monjaro, não sei se não vou ter que comprar uma calça, né? Você levanta bumbum pra me vir pra rádio. Será que eu vou ficar muito estiloso, não? Calça levanta bumbum. Não, porque agora diz que tem até cueca de renda. Alô, Carol do Hospital do Dente, bom dia.

0: Fortuna tem vaga de emprego aqui no programa do Bronze nessa manhã. E atenção, você que está procurando um emprego, a gente tem algumas vagas disponíveis na Agência do Trabalhador. Então, se você está precisando, a gente tem algumas opções para você nessa manhã.
1: Oportunidade de emprego rapidinha do Bronze. A Agência do Trabalhador de Pitanga está com várias oportunidades de emprego abertas. São vagas para diferentes áreas, incluindo pizzaiolo, auxiliar de confeiteiro, caixa, soldador, atendente de padaria, auxiliar de mecânico, cozinheira, motorista de caminhão, vendedor, cozinheiro de restaurante, auxiliar de produção, mecânico, auxiliar de armazenamento, office boy, empregada doméstica, carregador de caminhão e muito mais. Venha até a Agência do Trabalhador de Pitanga. Você que está procurando emprego, temos diversas vagas disponíveis.
0: Deixa eu mandar para as pessoas que estão lá com a Leonora. Radinho ligado. Alô, Rafael. Ô, Rafael, fala pro Jefinho aí que tá na hora de renovar o nosso contrato lá, Rafa. Pessoal da EcoSpeed. Fala pro nosso amigo Jefinho. Ô, Jefinho, pessoal aí da Ótica e Relojoaria. Um abraço, pessoal aí da Ômega. A Jefinho tá na hora de nós pegar aqui, Jefinho, ó. Ó, Jefinho, vai lá. Renova o contrato, Jefinho. Alô, Rafael! Pessoal lá da Comadre Leonora! Vambora, gente! Bom dia! Um abraço, até as três!

0: embora antes de soltar essa mensagem aqui, que eu recebi essa mensagem antes do informativo com o Amo, que eu vou ter que renovar os meus adesivos. Ô Soraya, alô Nicolas, Valcir, um abraço aí pra todo mundo. Alô Dona Bina, Silvana, um abraço, olha aí.
1: Bom dia, delegado. Tá aí, tranquilo? Ô delegado, a Soraya viu a tua foto ontem, tá? Na estradinha que eu tenho colado lá, que você tá um pouquinho meio rechonchudo naquela foto. Agora ela perguntou quando que você vai fazer um adesivo novo.
0: Bem
1: agora você tá magro.
0: Bem rechonchudo.
1: A outra me perguntou, delegado.
0: É.
1: Quando que o Bronze vai fazer um adesivo dele magro? Porque agora ele não tá mais gordo, pai. Agora ele tá magro. Essa delegada, velho. Bom dia, delegado.
0: Alô, Nicolas. Alô, Soraya. TG Presa. Alô, Silvio.

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0: hoje, terça-feira hoje, dia 22 do mês de setembro, ano 2026. Estamos chegando a partir de agora aqui pela 102.3 FM. Nosso programa vai começando aqui pela 102 e agradecendo você pela audiência, você que está nos ouvindo na nossa região, você que nos ouve pelo aplicativo, pela 102.3 FM, acompanhando nosso trabalho. Então, a partir de agora, nós estaremos informando a região centro do Paraná, atualizando a notícia. Você que queira receber o nosso abraço também, você já pode ir mandando sua mensagem no 429-9900-8756. Fala de onde você está nos ouvindo nesta manhã, como que foi a noite, a madrugada aí na tua cidade, na tua região. E nós já falávamos com o Marcão ontem, né, que seria uma tarde, noite e madrugada, né, de muita chuva, né? Ontem tinha também um alerta ali de temporal para a região, muitas cidades, né, tiveram granizo, outras vento forte, muita chuva, então foi bem assustador aí a noite, né, e também a madrugada de segunda-feira para algumas cidades do nosso Paraná. Daqui a pouco nós estaremos atualizando também essa informação aqui no rádio. São 8:09 agora, Marcão já está por aqui, encalorado. Eu tô com frio, Marcão. Tô de jaqueta que você tá vendo, né?
1: Tá quente.
0: Good morning, Marcão. Tá quente?
1: Tá quente. Good morning, bom dia, Jairo. Bom dia a todos os nossos ouvintes. Que Deus possa nos abençoar grandemente, né? Abençoar grandemente mais um dia. E vamos chegando. Agora são 8:09, dia 22, hoje, primeiro dia da primavera, né, Jairo?
0: E a prima chegou com chuva.
1: Chegou com chuva, né? Às 4 horas da manhã, água derramada com o povo, muita água, muita chuva. Mas graças a Deus, uma chuva calma, tranquila, né, que veio, né, veio sossegada aí.
0: Eu não sei como é que foi aqui na cidade, mas ontem, a tardezinha lá, começou um vento, depois, à noite, vento, Marcão.
1: O vento ontem, se não chegou em 70, 100 quilômetros, faltou pouco, porque foi assustador, né, muito vento mesmo, nós também, na região nossa lá, no alto, lá da alta colina, muito vento. Então, eu tava até hoje pela manhã conversando com minha esposa, com a Rosane em casa. Rosane, você imaginou se ontem a gente ficou apavorado, assustado com a quantidade de vento que estava ontem, a intensidade, né, muito forte o vento de ontem. Imaginou onde o tornado passa? Né, então se fica imaginando se a força está daquela força, nós estávamos assustados ontem ali com o vento. Você imagina um tornado quando passa em algumas cidades, como que é, Jair?
0: É assustador, né, Marcão? Assustador. Bom, vamos falar aqui então da previsão do tempo, né, já que começamos aqui. Então hoje tem 37.5, então hoje chuva forte de manhã. Não sei se já
1: caiu,
0: já, né? Provavelmente, já, né, Tânia? A outra encalorada também. Então, de manhã, ainda chove, né, no começo da tarde, e as nuvens diminuem e o sol aparece. Mas de que hora? Será que tem a hora lá, Marcão, que vai aparecer o sol hoje? Bem de tardezinha?
1: Uhum.
0: Bem a tardezinha, né? Aqui diz que vai aparecer o sol. Então, para hoje, 37.5. Claro que choveu durante toda a madrugada. Ó, 99% de chance, de probabilidade, né, de chover. Já a partir de amanhã, quarta-feira, meio de semana, então já o tempo firma, Marcão. Então não tem mais previsão de chuva. A partir de amanhã, quarta-feira, dia 23, 0% aqui. Temperatura entre 11 e 20 graus. Na quinta-feira, de 10 a 23, sem chuva também. Na sexta-feira, de 11 a 25, sem chuva. No sábado, de 14 a 26, já sobe a temperatura. No sabadão, sem chuva. No domingo, não chove. Na segunda-feira também não tem previsão de chuva, então. Olha lá que beleza.
1: Tá interessante, né, o tempo agora, mas nós vamos ficar atentos, porque após essa estiagem que vai dar agora, estiagem aí, vem mais chuva. Acompanhando alguns sites de meteorologia, eles falaram assim, vem mais eventos extremos agora para o mês de outubro. Né, mês de outubro diz que é mais. E novembro é pior.
0: Mas credo, Marcão.
1: Jair. Não é pra questão de se assustar. Diz que existe a probabilidade. É claro que há uma previsão. Porque ontem nós não tínhamos nem essa previsão que nós teríamos aquele vento. Pra você ter uma ideia. Eu tava acompanhando alguns sites ali, no momento dos ventos. A gente tava ali constando pra eles ali que nós estávamos com os ventos de 35 km. Não estávamos, não.
0: Tranquilo.
1: Nossos ventos ontem nossos ventos chegou acho que quase 100 km. Eu acredito que sim. Porque era muito forte. A intensidade, pra você ter uma ideia, lá,

0: É mais claro, com a intensidade bem menor, né? Vai ter
1: Vai
0: perdendo força até, vai perder essa força lá no final do ano que vem. Mas tem que ficar esperto, né, Jair? Porque ontem foi assustador.
1: Pois é. Ô, Marcão, vamos falar da data comemorativa de hoje? Vamos dia lá. 22 de setembro, o que nós comemoramos?
0: Hoje comemora...
1: chegada da primavera.
0: Hoje é início da primavera, então, né? Dia da Juventude do Brasil e Dia do Contador. São as datas que nós temos aqui no nosso calendário no dia de hoje.
1: Quando foi o dia do radialista, né?
0: Ontem, dia 21? Mas pra mim não apareceu, na verdade...
1: tem duas datas do...
0: Novembro, né?
1: Tem o dia do rádio, dia do radialista.
0: O dia do radialista é novembro.
1: Novembro, mas então, ontem.
0: Ontem é o dia do rádio também, mas tem uma data específica com relação a essa, o dia do radialista. Mas o dia o oficial mesmo é em novembro, do radialista.
1: Que é do calendário.
0: Isso mesmo.
1: Uhum. Então, tá bom, né, Marcão? Vamos comemorar, né? Vamos, na verdade, todo dia, né? Pra nós, todo dia é o dia do rádio, né? Marcão, agora não se fala outra coisa, a não ser o desaparecimento lá do Rick, né? Da dupla Rick Renner. Ele filmou até ontem, o momento em que ele estava chegando ali no aeroporto, né? E então acabou desaparecendo, não tiveram mais sinal. Então, primeiro, ele decolou com uma nave, né? Com um jato, depois ele acabou ali... seguindo viagem, né, até um determinado local, ele foi ali com seu jatinho, depois ele acabou ali seguindo viagem de helicóptero, onde acabou desaparecendo ali ele e mais 5 pessoas, né, que estavam a bordo ali do helicóptero. Então segue ali as buscas, né, ele desapareceu na Serra Catarinense, na área rural de Urubuci, né, Santa Catarina, Urubuci, né, Santa Catarina. Então tá aí nessa, essa informação. Agora segue as buscas, né? Todo mundo prestando as homenagens, na verdade, falando, né, que pode ser que seja só um mal entendido, acabaram fazendo pouso forçado ali com o helicóptero devido ao tempo e tudo mais. Todo mundo acredita nisso, mas tá o bombeiro, enfim, né, toda a equipe de busca ali nessa região para ver se localiza então o helicóptero. Tem alguma informação aí, Marcão? A respeito disso?
0: Chegou uma informação, não sei se é verídica aí, devido ao mau tempo agora lá, segundo que chegou agora pela manhã, que talvez poderia ter encontrado esse avião já, mas não conseguiram descer até o local. Não sei se isso procede.
1: Tem muita informação. Muita
0: informação agora,
1: chegou hoje... uma de manhã, né, lamentando a morte de 59 anos. Uhum. Então hoje todo mundo, cada um aproveita de um jeito aí a informação, né, infelizmente, uhum, né, tem disso. Mas a informação ainda oficial é que não foi encontrado nada. Né? É. Ainda tem a suspeita, né, de que possa ter feito um pouso forçado ou até mesmo, né, devido às condições do tempo ali o helicóptero ter caído, né, derrubado ali, o vento acabou derrubando o helicóptero, né? Então tem essa informação, essas versões que está circulando nas redes sociais. Claro que durante o dia hoje, né, já encontra o helicóptero e aí tem a informação concreta a respeito desse, se foi acidente, um pouso forçado a respeito ali da dupla, né, do Rick, né, que faz parte da dupla Rick e Renner. Então essa é a informação que tem de momento a respeito desse possível acidente.
0: Muito bem, agora são 8h16, agora há pouco saiu uma pesquisa da IRG. A IRG divulgou uma pesquisa agora pela manhã, ela ouviu 1.200 entrevistados do dia 17 ao dia 20 de setembro. Pesquisa foi contratada pela TV Independência Limitada. Nível de confiança 95%, margem de erro 2,83 pontos percentuais. Registrado no TSE sob o número PR01172/2026. E essa pesquisa colocando ali, né, as intenções de votos, onde o Sérgio Moro, do PL, registra 39,7% das intenções dos votos para o governo do estado. O Sandra Alex, do PSD, com 27,8%. E o Requião, filho do PDT, com 21,3%. O levantamento mantém Sandro numericamente no segundo lugar dentro da série do Instituto, mas não mostra mudanças, né, estaticamente aí clara na disputa depois da ofensiva de Ratinho Júnior, né, do apresentador Ratinho também, dos esforços mobilizados pela campanha governista. Então agora é desta forma que se mantém, né, esse cenário segundo a IRG. Então Moro 39,7, Sandro 27,8 e Requião 21,3. Nessa aqui está dando o segundo turno, né, nessa pesquisa que foi divulgada agora pela manhã. Ainda no diz respeito

0: a política, né? Ontem, uma mobilização grande com relação ao Deltan e o Tribunal Superior Eleitoral, o TSE, decidiu, então, manter suspensos os atos de campanha do candidato ao Senado do Paraná, o Deltan do Novo, né? Deltan Dallagnol. Nessa segunda-feira, ontem, portanto, foi conseguiram essa decisão ali, então a maioria venceu, 5 votos contra 2, estão vencidos. Os ministros André Mendonça e Nunes Marques, o plenário manteve ali a decisão liminar proferida pelo ministro Floriano Azevedo Marques, que determinou a suspensão da campanha ao Senado do ex-procurador. A liminar impede, então, o repasse dos recursos dos fundos partidários eleitoral, a vinculação da propaganda no rádio e na televisão e a prática de outros atos de campanha. A decisão vale até que o TSE analise, então, o mérito do recurso impetrado ali pela coligação Paraná para Todos e pela Federação Brasil da Esperança do Paraná contra a decisão do Tribunal Regional Eleitoral do Paraná, que por maioria, né, 4-3, deferiu, né, o registro da candidatura do Deltan ao Senado no dia 8 de setembro. A decisão analisada pelo TSE não indefere, neste momento, no registro da candidatura do Deltan. Aquilo que eu falei ontem, né? Volto de novo batendo a tecla. Vai aparecer Deltan, vai votos pro Deltan, só não vai fazer a campanha, né? Mas aí que vem a história. Se até o dia 1º isso não for julgado, ele ser candidato, vai continuar como candidato, ele pode se eleger e lá na frente caçarem o mandato do Deltan e aí nós teremos uma nova eleição para a escolha desta vaga no Senado do Estado do Paraná. Como se até o dia 1º também, né, ele for indeferido ali, não poder ser mais candidato. E aí tem a questão das transferências dos votos que nós mencionamos aqui dentro da nossa programação. Mas ontem, então, essa decisão do colegiado foi comemorada ali pelo presidente estadual do PT do Paraná e da Federação Brasil da Esperança, né, o Arilson Chiorato, que decidiu entrar com ação contra a candidatura do Deltan. O Arilson reforçou que Deltan tentou burlar a lei que o tornou inelegível. Então, a fala do Arilson aqui, abre aspas, sempre falávamos que isso ia acontecer, Deltan está inelegível e tentou forçar a sua candidatura, mesmo sabendo que ela estava proibida até 2029. Agora, temos a confirmação da suspensão da campanha e daqui a alguns dias teremos, então, a confirmação de que está inelegível, mesmo na decisão final, comenta o Arilson. Então, é o que está agora, no momento, sendo comentado nos bastidores políticos. Lembrando que é aquilo que eu falei, vou bater na tecla, existe uma possibilidade de transferência de votos ali para os partidos ali de chamado direita, centro-direita, né? De se ele tocar de não sair candidato. E aí nós temos, né, dois candidatos que nas pesquisas aparece que existe a possibilidade de transferência de voto, que é o Felipe. E aí, em primeiro colocado nas pesquisas, aparece o Cury, Alexandre Cury. Então vamos aguardar para ver todo o desenrolar desta novela aí envolvendo Deltan. Diz que até o dia 1º existe a possibilidade, então, dele ser caçado totalmente, né? Não ser mais nem colocado, nem vai aparecer ali o Deltan nas urnas. Será? Vamos aguardar para ver. Ô, Jardim, vamos mandar um bom dia? Mandar um bom dia lá para o pessoal da Comadre Leonora lá? O Tiãozinho dos Buenos, conhece o Tiãozinho?
1: Conheço.
0: Então um abraço lá pro Tiãozinho dos Buenos. Ô, Tiãozinho, um abraço. Né, a comadre Leonora também andou aqui, tá lá ouvindo, o Rafael tá lá ouvindo, o pessoal da cozinha lá também, a Dani, o Rafael, o Tiãozinho dos Buenos, comadre Leonora, um abraço pra vocês aí, obrigado pelo carinho da audiência, sempre todas as manhãs, né, acompanhando a programação, mandaram foto lá.
1: O Tiãozinho é uma figura muito conhecida na região, né?
0: Uhum.
1: Dos Buenos.
0: Sim, um abraço pra ele.
1: Eu lembro, uma vez passou na televisão, né, ia ter um evento lá na Estância Gaúcha, né? Uhum. Passou lá, a animação dos Buenos. Um abraço aí pro Tiãozinho, né? O Tiãozinho, nosso companheiro de longa data.
0: Um abraço para você, Tiãozinho. Ao intervalo, daqui a pouquinho, bate-papo com o candidato a deputado estadual, César Silvestre Filho. Vai estar conversando com a gente aqui a partir das 8h30 no programa.
1: Intervalo comercial, nós voltamos já, são 8h22.
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Agora são 8h28 da manhã, nós voltamos aqui com o programa Manhã Livre da 102 FM. 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A Diane daqui a pouco participa direto da Realizar Imóveis e teremos a participação também da Dona Aline direto lá da loja Faeli. Agora são 8h29 da manhã.

Agora são 8h30 da manhã, já já nós estaremos conversando com o nosso convidado de hoje aqui no programa Manhã Livre da 102, nessa terça-feira. Hoje é dia da sessão da Câmara, tem Pitanga e também Boa Ventura de São Roque. Ontem aconteceu aqui na cidade de Santa Maria do Oeste, também ali em Nova Tebas e Manuel Ribas, então, e Turvo, né? São as cidades que acontecem as sessões da Câmara na segunda-feira. E aqui em Pitanga e Boa Ventura é na terça-feira que acontece a sessão, onde os vereadores debatem ali os assuntos, né? As cobranças por parte da população, as cobranças ao prefeito, né? Alguns conseguem, outros é um pouco mais pacato, devagar, né? As cobranças, mas devagarito, no mais, como diz o gauchito, nós vamos, né, colocando a casa em ordem e as coisas vão acontecendo na nossa cidade. São 8h31 da manhã, conseguimos lá já, Marcão? Tá, né? Vamos lá tentar então?

0: Agora são 8h32 da manhã, agora sim conseguimos, né, o contato com o candidato César Silvestre Filho, né, o Cezinha de Guarapuava, para falar com a nossa região centro do Paraná, Marcão.
1: Vamos lá então, Cezinha, bom dia, bem-vindo aqui à programação da Rádio 102, em nome da nossa diretora, dona Zaia, né, toda a nossa equipe. Hoje, para falar um pouco mais a respeito do César Silvestre Filho, candidato a deputado estadual, em outra oportunidade esteve aqui aos microfones da 102 como pré-candidato. E agora, como que está? Caiu a internet lá, Jair. Vou mandar de volta pro César lá. Caiu a ligação do César. Eu não sei se é. Acho que caiu a ligação do César lá. Vamos verificar de volta aqui, por gentileza. Só.

0: Restabelecendo aqui o contato com o César, a internet deu oscilado e caiu, mas agora nós estamos novamente com o Cezinha aqui na programação. Cezinha, eu falava aqui na programação que na última participação sua você estava como pré-candidato aqui, agora como candidato a deputado estadual, né, percorrendo as regiões, percorrendo o estado do Paraná. Como que está essa evolução desta campanha? Bom dia, bem-vindo à programação da 102.
1: Bom dia, Marcão. Bom dia a todos os ouvintes da 102. Prazer falar com vocês. Marcão, eu estou muito satisfeito com a campanha, estou bastante feliz com o que eu estou vendo, estou recebendo de carinho, de reconhecimento da população de toda a nossa região. A gente está na política já há algum tempo, faz uma caminhada aí de alguns anos, e o grande reconhecimento para qualquer político é você realmente saber que a população lembra das ações que foram feitas, reconhece a importância do teu trabalho, reconhece a importância das ações que você concretizou, das obras feitas, dos programas feitos. E eu já faz um tempo que eu não disputo eleições, né? A última eleição que eu disputei foi 10 anos atrás, em 2016, quando eu fui candidato à reeleição em Guarapuava. E depois que saí do meu mandato em 2020, eu não fui mais candidato. Já faz um tempo que eu estou fora de cargos públicos, né? Então, saber que a população lembra, né? Reconhece das coisas que nós fizemos juntos, da importância do nosso trabalho para o desenvolvimento da região, é uma coisa muito gratificante. E eu estou bastante otimista com a evolução da caminhada nossa, eu estou muito feliz com os apoios que eu vim recebendo ao longo da campanha. Muitos municípios, a nossa equipe de trabalho começou pequena e foi crescendo ao longo da campanha, com novas adesões, novas lideranças. Aí mesmo em Pitanga, o nosso grupo hoje se fortaleceu muito. Não vou aqui citar, peço até desculpas aos nossos companheiros para não correr o risco de faltar com alguém, mas o nosso time hoje aí está muito bom, um time de muita qualidade, pessoas que se somaram ao longo do tempo aí para nos ajudar e tornar viável a nossa candidatura. E principalmente, Marcão, o que me deixa mais contente é saber que a gente vai poder lutar por uma cadeira na Assembleia Legislativa, sabendo que teremos um grupo muito qualificado em toda a região para apresentar as demandas do dia a dia para nós, sabendo que o nosso gabinete vai estar aberto à disposição, e espero que a nossa força de trabalho possa ser útil no dia a dia para resolver as demandas que surgem e também para a gente lutar juntos por aquelas demandas que são estratégicas para o desenvolvimento regional.
0: Muito bem, para você que está acompanhando o bate-papo, a conversa agora, nesse exato momento, com o candidato a deputado estadual, César Silvestre Filho, aqui na nossa programação, com relação ao interior do estado do Paraná. Quais são as pautas, o que você tem levado até o interior aí do estado do Paraná em conversa? Porque o slogan ali, né, sempre você fala bastante em cima disso quando você faz a visita no interior do estado do Paraná, que é o interior do Paraná mais forte. Como que pode se fortalecer o interior do estado do Paraná, Cezinha?
1: Marcão, a minha vida política, ela é marcada por fortalecer o interior do estado. Essa é a minha história. Todas as ações que nós fizemos, as principais conquistas que tive, por exemplo, como prefeito de Guarapuava, elas são todas conquistas regionais. Uma delas, uma das principais, foi a conquista do Hospital Regional, o nome já diz, né, para dar suporte a todos os municípios do nosso entorno. Depois nós lutamos para fortalecer, tirar do papel, ajudamos muito o Hospital do Câncer, porque até então a população tinha que ir até Curitiba para fazer uma radioterapia, por exemplo, ou uma cirurgia de câncer. Hoje nós temos um dos mais modernos hospitais do câncer do Paraná, que virou realidade. Depois nós lutamos para viabilizar o nosso aeroporto, trazer um voo da Azul Linhas Aéreas. Tudo isso para que a população de Pitanga, por exemplo, a uma hora de distância, tenha acesso a um aeroporto com avião que conecta para o Brasil inteiro. Depois nós lutamos e conseguimos o curso de medicina da Unicentro, Universidade Pública, gratuita. Depois o curso da Campo Real, que era público, num programa em que o município de Guarapuava se credenciou junto ao Ministério da Saúde. E hoje nós temos dezenas de estudantes de Pitanga e de todos os municípios que estão nos ouvindo nesse momento, realizando o sonho de ser médico próximo de casa, a ponto de poder ir para a faculdade e voltar a dormir em casa todos os dias, porque é no município polo da região. Então, veja, Marcão, são várias ações que nós já fizemos pensando no fortalecimento regional, mas não para por aí. Tem muitas outras coisas que precisam ser feitas e que talvez dependam até mais de um trabalho como deputado estadual. Por exemplo, a questão que eu luto muito, que é de incentivar e fortalecer dentro do governo do estado programas que direcionem o investimento industrial para os municípios do interior. Eu sou um crítico do modelo de incentivo à industrialização feito pelos últimos governos, que praticamente direcionou todas as grandes empresas e indústrias que vieram para o Paraná, para a região metropolitana de Curitiba e Ponta Grossa, quase que exclusivamente. Tirando dos nossos municípios todos o sonho de poder atrair grandes empreendimentos industriais. E a gente sabe que para os municípios se desenvolverem, eles precisam ter mais indústria, para gerar mais receita, para movimentar mais dinheiro na economia, para gerar empregos com melhor remuneração. Os nossos jovens, Marcão, não podem se acostumar com a ideia de que eles precisam sair da cidade que eles amam morar para poder crescer na vida ou para poder conquistar um emprego melhor. A gente tem que criar condições dos nossos jovens concretizarem esse sonho no lugar que eles vivem, na cidade onde eles estão morando. E o Estado precisa ser mais generoso nesse sentido, em oferecer oportunidades de forma mais igual, não concentrar tudo em apenas duas regiões. A outra questão que eu bato muito por o interior mais forte é a gente falar em infraestrutura de qualidade. Hoje nós temos uma obra importante acontecendo, que é a duplicação entre Guarapuava e Pitanga, e eu reconheço que é uma obra muito boa, é muito importante, e que vai ser continuada pelo próximo governo, não tenho dúvida nenhuma. Mas a gente tem que incentivar a continuação disso agora na pavimentação das estradas rurais dos nossos municípios. Você olha para um município como Pitanga, por exemplo, é um município imenso em área territorial, tem milhares e milhares de quilômetros de estradas rurais, muitas comunidades populosas importantes que ainda convivem com barro, com estradas que muitas vezes sofrem por falta de manutenção. Pega um ano chuvoso como esse nosso, vira o caos, principalmente agora que estamos iniciando agora o plantio para uma próxima safra. E aí é o transporte escolar prejudicado, é o produtor de leite que não tem segurança de saber se vai conseguir retirar o leite da sua propriedade ou não. Então a gente tem que incentivar também o estado do Paraná, que é um estado agrícola, que movimenta bilhões e bilhões de reais todos os anos com dinheiro do produtor rural. Ter um Estado que compreenda que a prioridade é dar a esse produtor infraestrutura de qualidade, fazer pavimentação rural nas principais ligações das comunidades rurais, principalmente aquelas que têm uma maior densidade populacional e têm unidades de agroindustrialização. E junto com isso, falando de infraestrutura, a questão da energia. Eu sou um crítico severo da venda da Copel da forma que foi feita pelo governador Ratinho. Ele vendeu a Copel sem falar com a sociedade, sem discutir, sem debater, atropelou o processo na Assembleia Legislativa, porque infelizmente tem deputados que para bajular o governo fazem qualquer coisa, baixam a cabeça e obedecem o que o governo manda, e nós quando vimos a Copel já estava vendida, e hoje a população é quem está pagando a conta literalmente. A Copel foi a empresa que fez o maior reajuste na tarifa de energia do Brasil, 20%, uma vergonha. Nós sabemos que tem diretores da Copel hoje recebendo quase R$ 400 mil de salário por mês, coisa que não acontece em nenhuma outra empresa. É absurdo o que acontece aqui. E pior do que isso, uma qualidade de serviço cada dia pior. No passado, a Copel era motivo de orgulho para nós. A Copel era uma empresa que prestava um serviço de qualidade e era referência. Hoje, a população já está se acostumando ao fato de ficar 2, 3 dias sem luz com frequência. E por que isso está acontecendo? Porque como a empresa deixou de ser do Estado, deixou de ser de nós todos paranaenses e passou a ser uma empresa privada focada apenas no lucro, hoje a direção da empresa presta mais atenção em dar dinheiro para os investidores, dar retorno, dar lucro para os investidores, para os acionistas do que reinvestir no sistema. E aí é energia que acaba e o produtor de leite perde sua produção, o beneficiamento de leite, as unidades de beneficiamento de leite das indústrias perdem a produção inteira, porque se ficar 3, 4 horas sem luz já é o suficiente para condenar aquela linha de produção. A gente vê produtores de frango, de tilápia, de suínos, principalmente do oeste, sudoeste do Paraná, tendo prejuízos milionários, porque esses equipamentos não podem, essas grandes granjas, elas não podem ficar sem energia por muito tempo, porque os animais morrem. Pessoal de produção de fumo perde todo o processo durante a secagem, quando cai energia, porque queima e acaba perdendo a produção. Enfim, são prejuízos milionários num estado que é agrícola, né? E que, infelizmente, a população hoje paga toda essa conta por conta de decisão política equivocada e decisão que passou pela Assembleia Legislativa. Eu tenho orgulho que a deputada Cristina, minha mãe, foi uma das poucas deputadas estaduais do Paraná que votou contra a venda da Copel. Eu tenho orgulho imenso dela disso. Teve a coragem, a independência de votar contra. E eu estarei lá para cobrar providências e acabar com essa farra que hoje está acontecendo na Copel do Paraná.
2: Cezinha, Jairo Farias por aqui, bom dia. Ô, Cezinha, bom dia, nós temos hoje, em todas as pesquisas, estamos hoje também já aproximadamente 10, 12 dias das eleições, em todas as pesquisas nós temos um grande número, né, uma porcentagem muito grande de eleitores indecisos e aqueles que ainda não sabem em quem votar. Fala, olha, nesse eu não voto, então está indeciso ainda. No seu conhecimento político, o porquê que nós temos hoje esse grande número de pessoas que ainda não sabe para quem votar, estando ainda, né, nesses bem próximo, na verdade, das eleições, faltando aí 12 dias.
1: Veja, Jairo, eu já estou há algum tempo acompanhando esse processo, e eu diria que é quase que um processo natural. A população, principalmente para deputado, ela deixa para confirmar o voto nos últimos dias, na última semana. Isso não quer dizer que o eleitor já não tenha alguma ideia. Ele já está passando pela cabeça dele alguma ideia, algum pensamento, alguma referência. Mas claro que a gente, principalmente como candidato, fica com o coração na mão, né? Porque faz um esforço imenso, trabalha muito, faz muita campanha, procura estar em bastantes lugares e assusta, né, saber que grande parte da população, como você falou, 70%, 80%, se perguntar hoje, ainda não definiu o voto para deputado. Mas, enfim, a gente sabe que chega na hora, a população acaba reconhecendo, valorizando aqueles nomes que ela tem por referência, que tem algum nível de conhecimento, que lembra de alguma ação positiva, que de alguma forma conhece, e claro que a gente tem a expectativa de que a população na hora H, né, na hora certa, reconheça todo esse esforço. Em relação às demais candidaturas, principalmente candidatura a presidente da República e governador, a gente já vê aí um nível de definição muito maior, né? A gente já aí teria aí em torno de hoje 15 a 20% no máximo de eleitor ainda indeciso. A grande maioria já definiu uma posição, e o que é natural, até porque a campanha majoritária, ela chama mais atenção mesmo, né? Ela mexe mais com a emoção do eleitor.
0: Com relação ao posicionamento político para governo do estado, o senhor se mantém com o senador Sérgio Moro, e como que está sendo essa conversa, corrida no dia a dia junto com ele também?
1: Olha, está muito boa. Eu inclusive estou em Curitiba hoje, eu vim participar ontem à noite da reunião da coordenação da campanha. Eu sou um dos coordenadores da campanha do Sérgio Moro no Paraná. Isso obviamente nos aproxima bastante da direção da eleição, da campanha, do próprio candidato. A gente está sempre conversando muito sobre as questões do estado, sobre estratégias da campanha. É evidente, está todo mundo vendo aí esse forte ataque que a campanha do Sérgio Moro hoje sofre por parte do candidato do governo. É interessante que ele está em terceiro lugar. Ele, ao invés de direcionar seus ataques ao candidato do apoiado pelo PT, né, o candidato da esquerda, que está em segundo, está na frente dele, ele direciona toda a sua raiva exclusivamente o candidato Sérgio Moro. Engraçado que até dias atrás ele era um dos que exaltava o Sérgio Moro pelo trabalho que fez de combate à corrupção e por tudo que representa como um baluarte antissistema do país. Mas agora viraram adversários e daí aquilo que tinha valor deixa de existir. Evidente que nós, por parte da campanha, observamos essas movimentações, analisamos isso, e provavelmente, de alguma forma, a candidatura, a campanha do Sérgio Moro, reagirá ou responderá todos esses ataques que está sofrendo. A população, por outro lado, também tem demonstrado que não se impressiona com isso, porque o Sérgio Moro é impressionante, eu nunca vi isso em todas as eleições que eu participei, um candidato sob ataque tão intenso, ele simplesmente não mexe nas pesquisas, é incrível isso, ele continua muito sólido, liderando com folga as pesquisas sérias, né? Porque tem muita pesquisa que é patrocinada pelo próprio governo e a gente sabe já, a população já está escolada, sabe como funciona, mas as pesquisas sérias mostram claramente o quanto a candidatura do Sérgio Moro é sólida, ela tem uma estabilidade impressionante, eu particularmente e quase toda a equipe nós temos uma expectativa muito boa para que a gente defina a eleição já no domingo do dia 4 de outubro, já no primeiro turno, pelo que a gente percebe, pelos números internos que a gente trabalha, pelas pesquisas mais sérias que estão sendo divulgadas, e eu tenho falado muito com o senador Sérgio Moro, que será nosso próximo governador, sobre essas questões que eu tratei, principalmente questão da infraestrutura do interior, sobre questão do desenvolvimento regional, e especialmente sobre a questão da Copel, que é um assunto que ele particularmente também tem muita indignação da forma como foi conduzida, e eu tenho convicção de que nós teremos um governador bastante presente no interior e sensível a essas nossas causas. Eu quero só lembrar a população que está me ouvindo agora. Sérgio Moro é um governador do interior do Paraná. Faz 40 anos que a gente não vê isso acontecer. Até o atual governador, que se diz do interior, ele é uma figura que, para chegar no posto que chegou, né, viveu a vida política dele na capital. Foi candidato a prefeito de Curitiba. E Sérgio Moro não. Sérgio Moro é uma figura interiorana, nascido em Maringá, com a família paterna em Ponta Grossa, como juiz morou muitos anos em Cascavel, foi no começo da carreira dele, e é uma figura que tem toda uma trajetória marcada pelo interior do nosso estado e escolheu como vice-governador uma outra figura do interior, que é o presidente atual da Federação da Indústria do Paraná, da FIEP, que é de Cascavel também, e que tem, junto comigo, essa mesma preocupação da gente trabalhar pelo fortalecimento do processo de desenvolvimento econômico do interior do estado. Então, eu estou muito otimista com isso, com essa sensibilidade, com essa visão, com esse compromisso de ver nosso interior mais forte, mais valorizado, porque o que a gente quer, Marcão, é ser valorizado, é ser respeitado. Não é porque a gente mora no interior que a gente quer estar distante de infraestrutura de qualidade, quer ficar convivendo com estrada ruim, né? Não é porque a gente está no interior que a gente não quer ter acesso a lazer, a cultura, a entretenimento. Os nossos jovens do interior têm o mesmo direito de quem mora na capital ou nas grandes cidades. Então é disso que a gente está falando, é disso que a gente quer lutar, né? É trazer qualidade de vida, equipamento esportivo de qualidade. Né? Não é fazer uma quadrinha para dizer que fez, é fazer um equipamento esportivo com qualidade, bem feito, bem acabado, bem iluminado, com cobertura, para que os nossos jovens tenham um espaço de lazer e prática esportiva adequada, por exemplo, para falar dessa área que muitas vezes deixam de lado, e a gente sabe que isso interfere na qualidade de vida da população, interfere no dia a dia. É ter saúde descentralizada, regionalizada. Não mais a população ficar achando que é normal entrar numa ambulância toda semana para ir fazer uma consulta básica. É disso que a gente está falando. Quando o Sérgio Moro fala de fazer o SUS Paraná, ele está falando de dar remuneração adequada para o Hospital São Vicente de Pitanga para poder fazer procedimentos que sejam remunerados adequadamente. Não que dê prejuízo para o hospital todo mês, e quanto mais produz, mais prejuízo tem, como acontece hoje. E aí tem que ficar os provedores do hospital implorando atrás dos deputados para arrumar emenda para cobrir o prejuízo de um procedimento que é feito que o próprio SUS obriga. Então, quando ele fala de fazer o SUS Paraná, é para fazer uma tabela complementar ao SUS federal que remunere de forma adequada pelo procedimento que é realizado. E na medida em que isso acontecer, o próprio hospital vai querer fazer mais procedimentos, porque ele para de ter prejuízo e começa a ter um resultado positivo. E ao fazer mais procedimentos, nós estamos falando de mais cirurgias eletivas, de mais cirurgias que são possíveis de ser feitas no dia a dia.

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0: Agora são 8h55 da manhã, caiu o nosso sinal, nós voltamos aqui, continuando o nosso bate-papo aqui, Marcão.
1: Ô Zezinha, desculpa aí, a nossa internet caiu e o sinal também deu um pique aqui, ficamos sem sinal aí. Voltamos agora, você estava falando a respeito da questão do pessoal ficar aí, a provedoria ficar implorando ali por recursos e tudo mais do hospital, desse ponto pra frente aí, Zezinha.
2: Não, mas era isso que eu falava. Como é que é a realidade hoje dos hospitais filantrópicos nossos, das nossas santas casas, dos hospitais filantrópicos que atendem pelo SUS? A população precisa entender isso de forma bem didática. Eu vou tentar explicar. Hoje, o SUS, que é um programa maravilhoso, que só o Brasil tem, nenhum outro país do mundo tem, ele é muito bom. Só que ele é muito grande. E por ser muito grande, ele não consegue remunerar os hospitais da forma correta. Então, o que acontece? Uma cirurgia, por exemplo, uma cirurgia de adenoide, de amígdala, que nós temos filas imensas em todos os municípios, ela custa para o hospital fazer, vamos chutar um número aqui, tá? Como exemplo, lá, R$ 1.500. E o SUS paga 1.000. E isso acontece com quase todos os procedimentos. Então, ou seja, quanto mais o hospital produz, mais prejuízo ele tem. E de outro lado, o hospital é obrigado a fazer, porque ele é credenciado do SUS e o próprio contrato exige que ele faça pelo menos um número mínimo de cirurgias, dando como exemplo. Então, o que acontece na prática? O hospital só faz aquele número que é o mínimo que o contrato exige. Se o contrato exige fazer 50 por mês, ele vai fazer 50 e ponto, não vai fazer nenhuma mais, porque ele está tendo prejuízo a cada cirurgia que ele faz. O que é a proposta SUS Paraná do Sérgio Moro? É uma proposta que vai fazer uma tabela complementar à tabela do SUS Federal, como já acontece em São Paulo, por exemplo. O estado de São Paulo já faz isso. Essa tabela, ela vai complementar o valor para que essa cirurgia seja feita pelo valor justo, pelo valor adequado. Na medida em que o hospital passa a ser remunerado de forma adequada, ele próprio vai querer aumentar o número de cirurgias, não mais apenas o mínimo, mas vai fazer tantas quantas for possível. E o que vai trazer de benefício isso? Vai diminuir as filas. O tempo de espera vai diminuir. Isso não vale só para cirurgia de adenoide ou amígdala, como eu citei como exemplo. Serve para todas as outras cirurgias eletivas, serve para os exames, serve para as consultas. Então, nós teremos aí de forma consistente uma melhoria no nosso sistema de saúde. Porque hoje o que acontece? Como os hospitais fazem os procedimentos e têm prejuízo, eles cobrem esse prejuízo com as emendas que os deputados mandam. Vocês entendem que o próprio sistema alimenta um sistema de dependência política que é ruim? Né? Eles incentivam a ter uma tabela que remunera de forma inadequada, que remunera menos do que custa, para forçar os hospitais a ficar indo atrás dos deputados. E aí os deputados vêm com as emendas lá, tantos milhões para o hospital. Mas, na verdade, é para cobrir um prejuízo que o próprio sistema está criando. A forma muito mais honesta, muito mais justa de tratar essa situação é reconhecer que ela é uma tabela que gera prejuízo e, em vez de ficar dando dinheiro para a emenda, dá dinheiro para a tabela, dá dinheiro para remunerar o próprio hospital. E o gestor do hospital que vá atrás e fazer gestão do hospital, não ficar bajulando deputado ou atrás de deputado como acontece hoje, o que é muito ruim. E eu tô falando isso que eu quero ser deputado, mas eu não quero que os hospitais venham atrás de mim por necessidade, porque tem que cobrir prejuízo. Eu quero que os hospitais venham até nós trazendo projetos para melhorias, ampliações, investimentos, adequações, né, para a gente trazer incremento De serviços, de qualidade, não para cobrir prejuízo, que era uma coisa que deveria ser obrigação do Estado não deixar acontecer. Então vejam que a candidatura do Sérgio Moro, ela representa a quebra de um modelo da velha política. A gente está falando aqui de fazer política com autonomia, com liberdade, com independência, né, de respeito ao cidadão, de respeito aos hospitais. Quando a gente fala respeito ao hospital, é respeito ao cidadão. Os hospitais, na maioria, são filantrópicos, não tem dono, são hospitais públicos ou mesmo que privados, mas hospitais voltados para atendimento da população de baixa renda. Então, não entende que não faz sentido esse modelo. Esse modelo que nós temos hoje é o modelo da politicagem. E o Sérgio Moro é a pessoa que melhor representa a quebra do sistema da politicagem em todo o nosso país.
1: Muito bem, 9 horas da manhã agora, 9 em ponto. Cezinha, eu quero agradecer a sua participação e o tempo disponível também com a equipe aqui da 102, em nome da direção, dona Zaia, e desejamos sucesso para você nessa caminhada em busca do voto e deixo para suas considerações finais e essa mensagem final também para a cidade de Pitanga, para os moradores, para a região central do estado.
2: Ah, eu só tenho a agradecer a você, Marcão, e especialmente a Zaia, que é uma grande amiga, uma grande liderança da nossa região, uma pessoa que tem uma sensibilidade, um coração gigante. Toda vez que eu converso com a Zaia, eu fico impressionado, porque ela sempre traz pra gente assuntos e preocupações com pessoas, cidadãos da região que procuram a rádio. Ela tá sempre brigando por alguém, lutando por alguém. Eu fico emocionado e impressionado também com essa forma dela de ser, de usar a rádio também como instrumento de ajudar a população. E fico honrado de poder falar com vocês, de falar com a população de Pitanga, da população poder entender um pouco do que a gente pensa, das nossas ideias, das nossas propostas. E voltando a dizer, eu estou muito feliz com a nossa caminhada, com a minha volta para a política, estou muito feliz em poder colocar meu nome à disposição de toda a região central do Paraná como deputado estadual. A população já aprendeu a como é que a gente trabalha ao longo do tempo, temos uma caminhada, não começamos do nada, não começamos ontem, a gente tem já um histórico de trabalho, uma caminhada ao longo desses anos, sempre procurando honrar as pessoas que confiam na gente, e eu coloco meu nome à disposição de todos. Sou candidato a deputado estadual, César Silvestre Filho. Meu número é o 11023, agora pode falar, né, Marcão? Já sou candidato. E gostaria muito que a população de toda a região avaliasse bem as suas opções e pudesse me dar um voto de confiança para eu ser um representante de toda a região central.
1: Abraço, irmão, sucesso!
2: Grande abraço, obrigado a todos vocês.
0: Agora são 9:02, nós vamos aqui para o nosso intervalo comercial e nós voltamos já dando sequência aqui no programa Manhã Livre da 102.
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0: 9:07 da manhã, nós voltamos aqui comprando. O que foi, Marcão?
1: Nada.
0: Que haste? Lembro, sempre fala desse jeito do... Como é que é o nome dele, o locutor, né? Que falava diferenciado lá. Onde é que andaste, Marcão?
1: Orion.
0: Orion Silva. Nunca mais ouvi falar também do Orion. Deve estar em alguma rádio. O Orion Silva. A piada dele estava na massa um tempo atrás, né?
1: Trabalhando.
0: Agora não vim falar mais. Bom, são 9:08 agora, tá passando rápido aqui o nosso tempo. 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Ô Marcão, antes de trazer lá o... Quem tá lá na vez lá, Marcão? Quem chegou?
1: Tem
0: lá?
1: A Onix, né?
0: A Onix. 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Vamos lá, Marcão.
1: Ao lado da informação, deixa eu trazer a participação aqui da Onix. Só lembrar que ontem teve uma situação bastante inusitada aqui, conforme o boletim da Polícia Militar de Pitanga. Ela foi chamada por um cidadão aqui pitanguense, 79 anos, um idoso já, porque o idoso se deslocava até os seus imóveis para arrumar ali o telhado, e ele relatou à polícia que foi surpreendido ali pelo um outro cidadão, não sei se chama um cidadão assim, né? Portando uma suposta arma de fogo e anunciou um assalto. Exigiu inclusive o celular, tentou levar uma quantia em dinheiro que seria para o pagamento dos materiais de construção. O idoso reagiu ao assalto, entrou em luta corporal com o autor, sofreu algumas escoriações leves no braço esquerdo. Para se desvencilhar ali, né? O morador conseguiu também acessar a uma ação criminosa e o suspeito fugiu do local. Então, um fato que chamou a atenção aqui na nossa cidade no dia de ontem. Antes do Alexandre chegar, que está chegando agora aqui também, ontem o Alexandre de Moraes, né, o ministro Alexandre de Moraes, se declarou impedido de analisar um mandado de segurança que pede acesso ao registro de entrada e saída da advogada Viviane Bach, né, a sua esposa, e também do ex-banqueiro Daniel Vorcaro no Senado. Gente, é uma situação complicada, né? O cara foi sorteado como relator, né? Imaginou que situação. E ele não conseguiu ontem, devido à pressão da mídia, à pressão do povo. Ontem ele acabou, então, se declarando impedido desta ação sobre sua esposa e também Vorcaro. Jesus amado.
0: Ô Marcão, antes de trazer ali o Alexandre, mandaram aqui de uma casa que foi incendiada ali na Vila Planalto. Mas quanta chuva ontem, né? Na madrugada, e agora mandaram aqui, ó, a casa incendiada na Vila Planalto. Hoje de manhã, pessoas passaram por lá e registraram, então, que a casa foi incendiada ali na Vila Planalto. Não se sabe ainda se é a fiação elétrica ou foi ali incêndio o criminoso, né? Aquele que a pessoa chega ali e acaba incendiando ali a residência. Mas mandaram aqui, na Vila Planalto, então a casa foi incendiada com chuva e tudo, Marcão.
1: Que situação, hein, Jair?
0: Pois é.
1: Abel, um abraço, bom dia.
0: Abel Walter.
1: Tá lá confirmando a audiência. A Leonilda também mandou um bom dia. A dona Neuza mandou bom dia. O João Maria Polite mandou bom dia. O nosso amigo Messias Bernardo, Messias da Van, também mandou um bom dia. Tá acompanhando por lá a nossa programação. Alexandre da Onix, vamos lá?
0: Chama lá.
1: Alexandre, Marcão. Bom dia, bem-vindo.
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1: Agora são 9h13. Um abraço para Alexandre, a equipe nos ouvindo nesta manhã. Até abraço, Marcão.
2: Vamos lá, um abraço, bom dia lá para Dilvana. Falou, Marcão, Jairo, bom dia. Estamos aí acompanhando a programação, então um abraço para vocês.
1: Vamos lá para o intervalo comercial, nós voltamos já.
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0: Agora são 9h18 da manhã, nós voltamos, estamos na expectativa hoje, né? Tem sessão da Câmara aqui em Pitanga, vamos aguardar a fala dos vereadores, o Boaventura São Roque também, né, Marcão? Os vereadores hoje estarão, né, na sessão ordinária para falar a respeito, né, dos trabalhos, né, aquilo que a população cobra, se tem algum resultado ou não, fica só na fala e só na procura também, não adianta nada, né?
1: Quando não sai algumas coisas que, né, umas falas meio estranhas, né?
0: Alguns buchichos que nem o povo, né?
1: Não, e quando alguém se perde nas falas, né?
0: É, tem alguns que ele fala, nem ele, na verdade, não entendeu, o que ele falou.
1: Não, é complicado. Ô, Rastelo, bom dia, abraço, obrigado pelo carinho da audiência, mandou um videozinho aqui, não tá abrindo no computador, mas eu vou abrir no celular aqui da rádio.
0: Vamos, Rastelo.
1: Eu acompanho, um abraço pra você, Rastelo, obrigado pelo carinho. Vamos pra Onix, Jair?
0: Chama lá, Marcão.
1: Vamos lá, pra Onix, não, desculpe, pra Realizar.
0: A Realizar
1: aqui de Jane, bom dia, bem-vinda.
2: Bom dia, Jane. Bom dia, Marcão. Bom dia aos nossos ouvintes da 102 FM. Começamos nossa terça-feira. Isso mesmo. Terça-feira começando. 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
0: Agora são 9h20, nós vamos aqui, né, Marcão, acertar nosso bloco comercial aqui para que nós possamos entregar para o Samuco o programa daqui a pouco, né? Tudo em dia aqui na nossa grade comercial. Voltamos já.
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3: Agora são 9:26 da manhã, nós vamos encerrando o programa de hoje, agradecendo você pela audiência, lembrando que amanhã nós teremos o resumo então das câmaras de vereadores aqui no programa, um bate-papo também, né? Possivelmente com os vereadores, né? A gente traz a fala deles sempre, né? Aquilo que é abordado ali na Câmara, quando eles estão defendendo o nosso povo, né, Marcão? Cobrando em nome do povo.
4: Com certeza. Gente, um abraço, Deus abençoe a todos, eu volto logo mais às 13 horas da programação da 102. Tchau, tchau.
3: Vem na sequência o Samuca com o programa dos Piá. O pessoal vai mandando mensagem aqui pra rádio a respeito daquela casa incendiada ali na Vila Planalto. A gente não tem muita informação ainda, mas a qualquer momento a gente volta aqui na programação da 102 informando a respeito desse fato que está chamando a atenção ali na Vila Planalto. Aquele abraço a todos, o Samuca chega na sequência.

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0: vamos iniciando nossa manhã. Bom dia! Bom dia! Bom dia, bom dia, Pitanga! Muito bom dia a toda a região, sendo estado aí a nossa, como diz o Bodinho, nossa região, círculo vizinha.
1: Sejam bem-vindos.
0: Estamos chegando aí mais uma programação, mais uma terça-feira. Que Deus abençoe nós aí nessa terça-feira. Hoje, dia 22 de setembro de 2026. Agora em Pitanga, 18 graus, depois aí de uma tempestade que aconteceu ontem no Paraná todo, né?
1: Deixa eu falar.
0: A gente viu imagens aí bem preocupantes, né? Graças ao bom Deus, né? Pitanga aí foi uma chuva forte, teve vento forte sim, mas não houve tantos estragos, igual a gente se compara, né, com outros municípios, né? Então, graças ao bom Deus aí, Pitanga, aí tudo em ordem, né? Mais um alerta aí que a gente conseguiu tá...
1: Apaga.
0: Tá passando aí numa boa, né? Graças ao bom Deus, né? Mais uma chuva forte aí que atingiu o Paraná, mas nós, né, a gente...
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0: pre... A gente não teve nenhum estrago, assim, grande, em grandes proporções, né?
2: Não passa nada.
0: Hoje também é uma terça-feira diferente, né? A previsão pra hoje, 23 graus, né? Mínima de 15, máxima de 23 graus, sol entre muitas nuvens, previsão de 11 milímetros de chuva. Amanhã, quarta-feira, nublado, quinta, sexta, sábado, domingo aí de sol, previsão podendo chegar até os 28 graus no finalzão de semana. Então vai esquentar até o finalzão de semana. Uma terça-feira diferente hoje. Acho que a maioria das pessoas já viram e acompanharam os noticiários, né? O helicóptero aí do Rick Renner. O helicóptero aí onde acompanhava o Rick e mais aí alguns ocupantes, né? Como videomakers, empresários, pilotos aí desse helicóptero acabaram sumindo aí no interior ali de Santa Catarina. E a gente vai estar repassando todas as informações aqui, tudo que a gente souber e acompanhar as notícias, a gente também vai estar atualizando vocês aí. Rick Renner é uma banda aí que marcou, né, uma geração que a gente aí gosta muito e infelizmente aí acabou sumindo o helicóptero. A gente espera aí que tenha se encontrado esse helicóptero aí junto com os ocupantes com vida, né? Não venha passar de um susto, mas todas as informações também a gente vai estar acompanhando durante essa manhã aqui no programa dos Piá. Então fica ligado, fica antenado aí. 9 horas agora, 41 minutos.

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média boa. Felipe Rodrigo, 9 horas agora, 53 minutos. Você pode participar, mandar o seu bom dia aqui no WhatsApp. 42 99 008 756. Vamos chegando por aqui. Manda o seu bom dia. 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

0: Beleza, agora chegando por aqui o segundo integrante do programa dos Piá, que aparece só quando chove, né? Fechou o tempo, ele tá aqui, né? Bom dia, Fabio Lara.
1: Buenas,
0: como é que
1: buenas,
0: vai?
1: Tchê. Buenas. Buenas, rapaz. Tamo chegando no pé por pé, no pulo gato.
0: Pé no raio, né?
1: É, rapaz, tamo aí.
0: Como é que vai? Eu tava falando agora há pouco, a gente vai estar passando todas as notícias, né? Do que aconteceu com o helicóptero do Rick, né?
1: Pois é, rapaz, tá um suspense aí, né?
0: Suspenso mil, né?
1: Suspense aí ontem. Aí na parte da tarde deu aquele tempo aí meio conturbado na nossa região e algumas outras regiões, estado do Paraná, Santa Catarina e Rio Grande. E pelo jeito pegou o helicóptero do cantor Rick aí, né? Mais com outro empresário. E o vento ontem rabia galo na cidade,
0: hein,
1: homem?
0: Rapaz, ontem foi vento, hein? Rapaz. Vendo por aqui, foi um susto, né?
1: Algumas cidades, Apucarana, tava vendo, foi feia a pegada.
0: É,
1: algumas cidades
0: também,
1: da nossa região,
0: né? Foi feio também.
1: É.
0: Mas cada dia que passa, a gente vê, cada mês que passa, parece que tá ficando mais comum, né? Esse
1: pois
0: tipo
1: é.
0: De evento aqui na região,
1: pois
0: né?
1: Pois é.
0: Tempestade, vendaval, né?
1: O bicho tá pegando, né?
0: A gente já não tá mais se assustando igual tava, né, no começo.
1: Agora tá, o bicho tá pegando, hein?
0: Parece que já virou meio corriqueiro, né?
1: É chuva, vento, pedra, não sei como é que foi as cidades aí um pouco vizinhas, Manaus Ribas, Nova Tebas, Boa Ventura, Santa Maria, Palmital, Laranjal, como dizem, vai recebendo sempre algumas imagens, alguns vídeos, né, das regiões, mas hoje, pelo jeito que para nós aqui, os mais perto, foi mais tranquilo, ficou mais para um pouco mais longe, que teve alguns problemas, até andei vendo em Apucarana, lá na matriz lá de Apucarana também, teve o prejuízo na igreja lá, que teve um vendaval meio graúdo, pedreira forte. Vamos que vamos, né? Tem que fazer. É a vida do caute. Se agarrar na oração e segue o baile.
0: Previsão de chuva agora.
1: Como temos, é que tá por aí?
0: Temos aí pro começo do mês de outubro, hein? Mais algumas pancadas de chuva, já 22 de setembro, né? Então o resto aí de setembro, pelo menos até o dia 30, não temos mais previsão de chuva. Pra abrir o tempo hoje, entre hoje e amanhã, fazer sol aí, as temperaturas vão averar aí os 30 graus de calor.
1: Opa, vamos começou a dar um animado calorzinho, então tem que guardar as blusas.
0: Guardar as blusas aí, mas...
1: Será que acabou o frio?
0: Não é por muito tempo, né? Previsão é começo do mês de outubro, já começam as chuvas novamente aí pra nossa região.
1: Rapaz, mês de outubro...
0: As janelas aí de sol no mês de outubro,
1: meu, né? Mês de outubro eu tava acompanhando aqui pelo meu aplicativo, no dia primeiro. No dia primeiro, de outubro... Tem chuva todos os dias até o dia 17.
0: Mais ou menos isso.
1: Aí depois, o dia que no dia 18, meio nublado, dia 19 nublado, dia 20 chuva novamente. Rapaz, mês de outubro aí, o pessoal que é da agricultura, o pessoal que tá aí se preparando para o plantio do soja, né? A safra.
0: Já tá tarde, né?
1: Safra 26, 27 aí do soja. Então. Se prepare, pesado, que vai ser no barro, Pelé mesmo.
0: Previsão de sol aí pro mês de outubro aqui no CIMEPAR tá marcando no dia 2 e no dia 6 apenas. No mês de outubro inteiro, né?
1: Então já.
0: Dois dias de sol no mês inteiro.
1: Só se mudasse as previsões aí, né? Mas, mês de outubro, então, pesado, esqueça soja.
0: Quero enxugar a roupa, né?
1: Só soja de novembro esse ano.
0: É, mais ou menos.
1: Só soja de novembro. Ano passado já teve bastante soja de novembro. Esse ano, então. Ano passado. No mês de outubro, depois do dia 15 de outubro ali, deu uma janelinha. O pessoal de uma semana plantou soja, depois só soja de novembro.
0: Soja
1: então,
0: novembro.
1: Os produtores rurais aí que estão indo nos barracão, capiazados, escutando a 102 FM, programa do Ospiar, já deixa tudo esquematizadinho aí que a janela vai ser pouca no mês de outubro.
0: No momento, né? O evento do dia, final de semana, badalado, né? Eu passei lá, rapaz, céu, cheio de gente.
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0: 10 horas agora, 5 minutos, vou intervalo comercial rapidinho,
1: família. 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

tava vindo. Notícia boa, pelo menos agora. Nesse exato momento, há 5 minutos atrás, aí, Luiz Baixo também, do portal aí, Baixo Notícia também, a Nova Fogo aí, informando que o helicóptero aí, onde estava o Rick Renner, acaba de ser encontrado aí, as buscas começam, agora o resgate começa, né? Ainda não foi informado aí se há quantos com vida ou não, mas sim que já foi encontrado e o corpo bombeiro já está aí se deslocando para o local aí do helicóptero. Notícia de última hora aqui para você na 102FM, então a gente vai estar fazendo toda a cobertura, todas as notícias, tudo que vem chegando aí a minuto aí, a partir de agora, então aí, as notícias aí do Rick, da banda Rick Renner.

0: começando aí já a participar, mandar um bom dia pra nós aí, daqui a pouquinho já vamos dando os abraços. 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

0: isso. 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
4: Bom dia, o senhor arrenda a terra para plantar? 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Cuidado que tem muita diferença. No arrendamento, o senhor paga um aluguel fixo para o dono, não importa se choveu ou deu geada, o risco é todo seu. Já na parceria, o senhor e o dono dividem os riscos e também o lucro da colheita. 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

horas, agora 46 minutos. 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

0: mandar um bom dia, Valdinei, Martins, Ivonete, o Abel, alô Abel, oferecendo programação a todos, os ouvintes especial aí, as meninas da pensão, Dona Suelina, Vila Nova e Pitanga, é em Deus, tudo passa, forte abraço, grande abraço aí, Abel, tamo junto, obrigado pela audiência. Fala, compadre, ele mandou um videozão pra nós aqui, vamos ver que ele mandou, dá pra pôr no ar, compadre, vamos ver.
1: Bom dia, compadre Samuel. Bom dia, ouvintes da Rádio 102. Fala comigo, ó. Hoje tem um caboclo trabalhandinho aqui, lidando com os ar-condicionado aqui. Dia de chuva, não tem muito o que fazer, porque tá torando é 102, ó. Olha aquela música, o caboclo é fazendeiro e a mulherada gosta, e ele dá chicotada e pinta o seta, hein?
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1: abraço, compadre. Abraço pro Yuri. Fala, sofrendo Yuri. Um ar-condicionado aqui.
0: O homem do ar-condicionado. Yuri, trabalha ali quase... Como é que é? Ali na esquina ali da subida Pitanguinha, né? Um abraço, Yuri. Tamo junto. Obrigado pela participação. Com o Badeleste, choveu barracão hoje, né? Não tem o que fazer.

0: 10 horas, agora 58 minutos. Tem que colocar aquelas músicas, né? E chicotada e.
1: Tá tudo a gente.
0: Como é que é? Eu tenho caminhonete com som alto e.
1: Igual o problema, caminhonete traçada,
0: sol. Tem apartamento em Palhoça e temos todos os caminhonetes e coisa nada, né? Então, casando o Roberto, né?
1: Minha
0: o Alisson Dutra, alô Alisson, bom dia, bom dia. Toca tapetão preto. Agora, Toral, tapetão preto, toca um modão pra nós aí, coloca no sorteio, tudo de bom. Fala, Alisson, bom dia. Bate uma viagem, Deus abençoe, Deus acompanhe. Também nosso amigo Gold, Goldacha, tá organizadão, já Goldacha. A Juliana.

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0: Carlos Gerais, pode mandar a moda lá que você quer. Tamo aguardando aqui. Luizinho também, bom dia, Luizinho.
1: Fala, pesadinho. Mandou uma música na boa pra nós, Guilherme Santiago, pra nós escutar aqui na obra. Qualquer uma delas é boa. Guilherme, das antigas, hein? Um abraço.
0: Renner, né? Agora, né? Viu as notícias aí que não param, né? Muita notícia, muitas notícias, né? A todo momento aí. A gente vai atualizando vocês aí, conforme for, for também aí nas buscas, né? Atrapalhou. 11 horas. 11:08 agora. Manda sua mensagem, WhatsApp 42 99008756.

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0: Muito obrigado.
1: Valeu, Zé.
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Olha, até só aí 10 minutos agora pro meio-dia, daqui a pouquinho horário eleitoral obrigatório. Quero mandar um alô aí pro Rodrigo, Juninho, Andrezão, também o Naur, o Robertinho, nosso amigo Robertinho também. 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
1: Senhoras e senhores, 56 minutos, Fábio Lara, por aqui. Já chegando as propostas. Seu candidato à presidência, seu candidato ao Senado, seu candidato aí à Câmara de Deputados Federal, estadual, daqui a pouquinho, chegando aí através da 102 FM. Quero ver se chegar o áudio aí antes das 12 horas. Da Thaís, chegou agora. Vamos colocar agora a Thaís, antes da gente ir pro horário eleitoral. Chegando ela diretamente aí da Otalelê, né? 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
1: 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Vamos de horário eleitoral obrigatório. Valeu, Fabinho. Até daqui a pouco.
2: Valeu,
1: se você não for pra casa, vamos ver até agora. Vamos ver, né? 11 horas e 59 minutos. Horário eleitoral obrigatório chegando agora.
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galera, retornando agora aqui do horário eleitoral obrigatório com notícias, notícias aí em primeira mão aqui, segundo Bate Notícias, que a gente tá acompanhando também alguns portais de notícias. Bate Notícias, o portal de notícias aí do Bate acabou de confirmar aí a queda do helicóptero, confirmar também que o helicóptero de Rick, né, da banda Rick Renner, foi encontrado e que não houve sobreviventes aí. A notícia agora, de momento aí, segundo Bate Notícias ao vivo, que a gente está acompanhando aqui, ele acaba de confirmar aí 5 ocupantes, 5 mortes aí nesse acidente aéreo, nesse acidente com o helicóptero aí, com onde transportava, né, o Rick, do Rick Renner, alguns empresários, videomaker, o piloto também do helicóptero, acabou que não sobreviveram aí, é o que informa Bate Notícias, reporta ao vivo agora aqui, e a gente anunciando para vocês em primeira mão aqui na 102 FM.

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Então, o Colégio Objetivo conhece a instituição aqui em frente à Matriz Santana. 12 horas 44 minutos. Aqui há pouco eu passei a notícia, né? E volto a afirmar, né? Segundo aí o jornal aí CNN, também Globo News, que a gente vem acompanhando, também aí o BNTV, que é o Bate Notícias. Então, confirmada a morte dos 5 ocupantes desse helicóptero que estava desaparecido, o qual estava aí entre os ocupantes, né, o Rick, da dupla Rick e Renner, onde o Corpo de Bombeiros acaba de confirmar a morte de todos os ocupantes e acabaram de encontrar essa aeronave, então, que caiu aí no meia-mata ali, próximo, acho que o Morro das Laranjeiras, alguma coisa assim, então, em Santa Catarina. Agora a equipe se desloca aí até o local para poder aí fazer a retirada do helicóptero, retirada dos corpos. Infelizmente, né, o que todo mundo estava procurando aí, isso era um corpos com vida, né, as pessoas com vida, os ocupantes com vida, mas não é o caso. Então, essa triste notícia aí, triste notícia para o sertanejo, triste notícia aí para o Brasil, essa Rick, né, que teve aí uma feliz carreira na música sertaneja e que marcou aí muita gente aí, então acabou falecendo hoje, nesse dia 22 de setembro de 2026. 15 minutos para uma hora da tarde, daqui a pouquinho a gente volta encerrando aí a nossa programação. Eu...

0: encerrando aí a nossa programação, encerrando mais um programa dos Piá, tocando aí encerramento do programa dos Piá com a notícia que a gente não queria dar, com a confirmação na morte aí do cantor Rick. Estou muito Rick Renner, Fabinho, na vida? Mais, né? Quem nunca escutou uma do Rick Renner, né? Então a gente acaba passando essa notícia aí triste hoje pro mundo sertanejo. Essa notícia triste aí da confirmação da morte aí dos 5 ocupantes do helicóptero que estava desaparecido aí no estado de Santa Catarina. E acabou chegando a notícia aí do Corpo de Bombeiros que a confirmação da morte aí de todos os ocupantes. Vamos encerrando aí a nossa programação por aqui. Também a gente já vai ficando por aqui. Vamos lá pro restaurante da Leonora, almoçar aí, seguir nossa tarde. E chegando aí já o Marcos de Souza aí, da 1 hora da tarde até as 3. Bronze e Botu também das 3 às 6h30. A Botuda também no período da noite. Então, nosso muito obrigado a todos aí. Que Deus abençoe a todos vocês aí. Uma ótima tarde, uma feliz tarde a todos vocês. Tchau, tchau!
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2: Senhoras e senhores, meninos e meninas, cheguei! E aí, como que vocês estão? Tudo beleza? Legal? Livre, leve e solto? A partir de agora, Marcão chegando na área para comandar o programa Show do Marcão até as 15 horas. Uma abençoada tarde para todos nós, que Deus venha nos abençoar grandemente em mais uma tarde. Ótima tarde para você que já está no trabalho, você que está na casa, onde quer que você esteja, sejam todos bem-vindos. E a partir de agora eu convido a você a ficar comigo por aqui na programação até as 15 horas. E é claro, é você que comanda, tá liberado o WhatsApp, tá bom? Sejam bem-vindos, 13 horas, 4 minutos, 1 e 4, boa tarde para nós.

aí, pra você sonhando com a Califórnia. Ô, galera, agora são 13 horas 10 minutos, 13 e 10, excelente tarde pra vocês. Informações últimas que chegam é a respeito, né, do avião, do helicóptero que foi encontrado lá em Santa Catarina, né, na Serra, acho que do Ubirici, se não me falha a memória aqui, onde estavam o cantor Rick, da dupla Rick Renner, juntamente com o empresário e mais ocupantes ali da aeronave, né, e acabaram, né, se envolvendo ontem nesse acidente, e corpo de bombeiros, né, encontraram, né, os destroços ali e também os corpos, né, das pessoas que estavam neste helicóptero. Então, as últimas informações que circulam aí nas redes sociais, nos principais jornais, meios de comunicação do nosso país também. 13 horas 10 minutos, agora 13 e 10, boa tarde.

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12: Estamos de volta, senhoras e senhores, no oferecimento especial dos amigos do Supermercado Oeste. 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Abraço a toda a equipe. Obrigado pelo carinho de vocês com a gente aqui na nossa programação.
13: Fala, meu amigo.
12: Alô, Zezão.
13: Boa tarde pra mim. Bom dia, cara.
4: Agora que eu vou apostar.
12: Olha aí.
4: Então, como tá fresco, não vou fazer nada mesmo hoje, né? Tamo na escuta.

0: né? Aquela música do Barreirito, Maldito Avião, para nós curtir essa tarde maravilhosa. Valeu, Marcão. Tem problema, tenha uma boa tarde, até mais, tchau, tchau.
1: Valeu, Zezão, um abraço, meu amigo.

Ai, que rico fuera! Na programação, Rick Renner falar. Rick Martin pra você. Ô, gente, deixa eu contar, lembrar você aí, não esqueça aí. 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Deixa eu ver o que o Thiago mandou pra mim aqui. Aí sim, Thiagão! Deixa eu mandar um abraço pro meu primo Thiago, né? O Thiagão tá lá no Turvo, ouvindo a programação, mandou agora aqui um videozinho. Marcão, estamos sintonizados no programa. Thiago, abraço aí, pede uma música, escolha uma aí que eu já mando pra vocês. Obrigado pelo carinho, tá bom? 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Então, alô, Adriel, aquele abraço. Inclusive, o Adriel tá lá agora nesse instante, né? Estão trabalhando lá também, né? Daqui a pouquinho, às 2 horas, abre lá e vão estar ouvindo a programação. Que tal essa? Aí sim, Thiago. Aí, volante top, então, né? Abraço pra você, viu, Thiago? Obrigado pelo carinho que vocês têm com a gente aí, tá? Tamo junto e misturado. Vai pedir, o Thiago vai pedir uma música daqui a pouquinho. Vou mandar pra ele lá no Turf. Tá lá ouvindo a programação. Já manda aí, tá? Vamos pedir um Gunsers. Vou procurar aqui. Abraço, irmão.

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0: gente mandar um abraço lá pro Leandro. Leandro, Fernando, os demais que estiveram com os piados meninos da Jeffer. Alô, piazada da Jeffer, um abraço. Piazada trabalhando dia a dia e aí ouvindo a programação. Alô, Fernando, alô, Leandro. Abraço pra vocês, piazada. Obrigado pelo carinho de vocês e todos os dias e com a nossa programação também, tá bom? Agora são 13:43. 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Vamos lá pro WhatsApp, com o povo. Vamos lá com a participação aqui. O Marcão, boa tarde, manda glória a Deus do Pateta. Alô, Suzana. Abraço, amiga, obrigado pelo carinho da audiência. Deixa eu colocar mais participação ao vivo, vai lá, coloca no ar
1: pra mim. Boa tarde, Marcão. Dá pra você tocar no teu programa, o Rick, a música Força do Amor?
0: Dá.
1: Maria Margarida Silva, um abraço, que Deus te abençoe.
0: Amém, amiga. Obrigado pelo carinho, eu vou campear essa moda aí e já mando pra você, tá bom?

0: código 43. Glória a Deus. 13h48 agora, gente. 13h48. 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
18: É por aqui mesmo. Agora são 2:05. 2:02. Eu ia 5 ali no computador. 2:02. 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Um abraço, Adriel. Confirmando a audiência aí na nossa programação também. Agora 2:03, 2:03, mandar um abraço lá pra minha amiga Nadir. A Nadir tá lá confirmando a audiência. Nadir, abraço, amiga. Obrigado pelo carinho aí, ótima tarde. Ô, Marcão, boa tarde, estou na escuta o programa, toca a música do Rick Renner, Mais de Mil Vezes Cantarei. Alô, Oliver França. Eu sou aí da Casa do Construtor, abraço pra vocês, obrigado pelo carinho. Vou procurar essa moda aí, viu? E já mando pra você, Oliver. Obrigado pelo carinho, tamo junto.

0: Indicação do ouvinte, o som do Rick do Renner aqui na programação, às 2:12, 2:12, no oferecimento especial da Clínica dos Colchões em Pitanga, da José Kluzowski, pertinho da lanchonete da Comadre Leonora. 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Grande abraço para vocês, excelente tarde. Estão lá confirmando também a audiência aqui na programação. 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O telefone? Deixa eu pegar a participação aqui do ouvinte, mais gente participando comigo. É áudio que chegou aqui agora. Deixa eu só ver o que tá aqui. Aí, ó. Aumenta o volume, vai lá.
1: Tarde, Marcão. Tarde. Uma música do Rick Renner pra mim.
0: Toquei agora?
1: Do Campo.
0: Valeu, Ana. Abraço, amiga. Obrigado pelo carinho. Mandei agora, né? Saiu agora, uma do Rick Renner. Mandar aqui, Marília Mendonça.

0: 10h17. Deixa eu mandar um abraço pro amigo Eliseu do posto. Ô, Eliseu, manda um áudio aqui, deixa eu ver consigo.
1: Passando aqui só pra ouvir uma audiência e curtindo o Rick Renner.
0: Aê, Eliseu.
1: Um abraço para todos os ouvintes da 102, da Amarelinha e do show do Marcão. E tamo junto.
0: Tamo junto, Eliseu.
1: Porca.
0: Meu amigo Eliseu do posto, abraço, irmão. Obrigado pelo carinho dando carona aí pra gente. E eu vi na programação, tamo junto, Eliseu. Obrigado pelo carinho que você tem também com a nossa programação. 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Alô, Léo, aquele abraço, boa tarde para vocês.

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3: Um abraço, meu amigo Ricardo, da Ricardo Radiadores. É uma mão positiva aqui, tá lá com o rádio ligado, trabalhando. E tá lá ouvindo a programação. Ricardo, aquele abraço, obrigado pelo carinho. Meu amigo Osmar, fala comigo, Osmar.
4: Olá, fala aí. Então, boa tarde.
3: Boa tarde.
4: Nós estamos sentindo pra pitando, nós estamos subindo aqui. Tá quase chovendo pra baixo aqui, mas nós estamos sentindo aqui, nós estamos ouvindo o seu programa aí.
3: Maravilha.
4: Ô, Marcão, pedindo sorte com um Raulzão pra nós. Beleza? É o Osmar Pereira aqui da Maricela. Manda um alô pra todos nós, palmeirenses. E é nóis, né?
3: Abraço, meu amigo Osmar, obrigado pelo carinho. Vou achar o som do Raul, vou deixar aqui ateado pra você. Mando já pra você aí, tá bom? Ô gente, ó, lembrando, hein? 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Vamos mandar lá pros piá lá que estão ouvindo a programação, o Raul Seixas, meu amigo Osmar, todo o pessoal falou, Marcão, manda aí o som da Raul Seixas, vou mandar já. Vou mandar pra vocês aí, obrigado pelo carinho. Olha lá o Ricardo confirmando a gente. Ela, Ricardo, é, boa tarde aí, bom serviço.

0: pra Gisele Franco. Marcão, boa tarde, mano. Anjos do Hangar, Sinfonia. Opa, vou campear aqui, já mando pra você, Gisele. Abraço, Valdineia. Abraço pra você também, amiga. Boa tarde, obrigado pelo carinho. Alô, Aline Dominico. Sem precisar, tocou aí. Sim, né, Aline? Abraço também pra você. Ótima tarde, obrigado pelo carinho. Fala comigo, Nelson.
1: E aí, Marcão, boa tarde. Tudo tranquilo?
0: Bom, irmão.
1: Tamo aí peleando com a cerca aí, ligado na amarelinha, hein?
0: Maravilha.
1: Toque a música do Rick Renner aí, moleque, aí pra nós ouvir. Beleza, Marcão? Uma abençoada semana e tudo que é de bom.
0: Valeu, irmão. Aquele abraço. Ótima tarde aí. Osmar tava lá ouvindo a programação, né?
2: Valeu, Marco. É nóis.
0: Aê, sim, né, Osmar? Abraço pra vocês aí. 2h36 agora, 2h36. 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Oh, tem a moleca lá do que ele pediu, a moleca? Tem a Rick Renner lá, procura pra mim. É essa das antigas, faz tempo que não toca no rádio, né? A gente não escuta mais do povo, né?

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0: 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Ô, eu não tô querendo os hangar, né? Deixa eu pegar a participação da Rosa antes por aqui, pegar pra mim o áudio.
1: Boa tarde, Marcão.
0: Tarde.
1: Aqui é a Rosenilda da Maristela. Peço uma música com a Mala Amarela. Peço pro meu esposo, pro meu filho João Samuel. E me coloco no sorteio. Se tiver sorteio, coloco meu nome.
0: Valeu, aí. Rosa. Abraço, amiga. Ótima tarde. Vou mandar já um som pra você aí, tá bom?

canção do ouvinte, Sinfonia, Anjo Zangar. Pra fechar minha participação aqui, agradecendo você pelo carinho, pela audiência. Na sequência, o Bronze chega por aqui pra comandar a programação. E amanhã, às 8 horas da manhã, voltaremos por aqui, tá bom, gente? Aquele abraço, obrigado pelo carinho. Tchau, tchau, valeu!

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Olha, vindo para a rádio pensando, inclusive já tem algumas rádios que opera com inteligência artificial. Qual outra profissão que você acha que vai ser substituída pela inteligência artificial? Ou qual é a profissão que você não quer que use inteligência artificial, que seja trocada pela inteligência artificial? Na tua opinião, quais são as profissões que serão trocadas por inteligência artificial? Conte aí, algumas rádios, a galera já vem trocando os locutores por inteligência artificial, não é mais gente que tá falando, que barbaridade, aqui é gente vive, gente animada, que a partir de agora eu quero gente como você, gente como eu, gente como você. Vamos lá, piazada, a partir de agora você já vai mandar sua mensagem aqui pro Botudo e vai participar conosco nessa terça-feira maravilhosa. Inclusive parou a chuva, a previsão para hoje era de 36 milímetros. Olha, Rick da dupla Rick Renner está entre as vítimas da queda do helicóptero em Santa Catarina. O helicóptero que estava desaparecido foi localizado hoje. Infelizmente, todos que estavam a bordo acabaram falecendo. E para começar hoje, vamos começar com algumas músicas que o Rick cantou junto com o Renner, que as famílias tenham todo o conforto, que Deus o tenha nesse momento difícil, os familiares. E para começar o programa de hoje, essa música aqui marcou época. Compadre Negão dançava muito essa música aqui, né, ô compadre Negão? Lembra, compadre Negão, que o senhor dançava essa música em homenagem ao Rick, que nos deixou, infelizmente, numa queda de um helicóptero. Foi notícia no Brasil todo desde ontem. Hoje, infelizmente, por volta do meio-dia e meio, a aeronave foi localizada, nenhum sobrevivente, 5 pessoas acabaram falecendo nessa queda. Entre eles o cantor Rick, que durante a nossa programação da tarde vai falar um pouquinho da história do Rick da música sertaneja, dos grandes sucessos do Rick com Renner, Rick solo, da sua história, composições. Ele que também dirigiu a dupla Gini Geno, fez ressurgir o sucesso de Gini Geno através do Rick. E vamos lá, gurizada! Sejam bem-vindos! Gruda, gruda, gruda, gruda na 102 FM, no programa do Botudo!

meu compadre Negão ali do Carangascar descia até o chão, rapaz. Chegou a esquecer a comadre na praça. Olha, identificado as 5 vítimas do helicóptero que caiu na Serra Catarinense. Foram identificadas 5 pessoas que morreram num acidente com o helicóptero localizado nesta terça-feira. Entre as vítimas está o cantor Rick, da dupla com o Renner. Também morreram o empresário Bruno Avelar, o videomaker Paulo Soares e o copiloto Leopoldo Barros Teixeiras e o piloto Antônio Roberto Nóbrega de Araújo. Rick, nome artístico de Geraldo Antônio de Carvalho, de 59 anos, que nasceu no Tocantins. O cantor construiu uma carreira marcada pela parceria com o Renner e pelo sucesso da música sertaneja. Bruno Avelar, de 41 anos, era natural de Belo Horizonte, Minas Gerais. Ele atuava como empresário, escritor, palestrante e mentor. Ele ficou conhecido pelo projeto O Poder do Network. O helicóptero havia partido de Porto Belo com destino à região de São Joaquim quando desapareceu na segunda-feira, dia 21. As buscas começaram ainda naquele dia e avançaram durante a madrugada, com equipes atuando por terra e pelo ar. Os destroços foram localizados próximo ao meio-dia pelo Arcanjo 03, ao chegarem ao ponto indicado. Os bombeiros confirmaram que os 5 ocupantes estavam mortos. Hora certa, 3:19. Uma música que marcou a carreira do Rick, cantando com o Renner. Essa aqui, ó. Essa aqui marcou demais.

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14: 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Olha, Ela é Demais e a música Mulher, um dos maiores sucessos da dupla Rick Renner. Pra você ter uma ideia, essa música Ela é Demais ultrapassou 73 milhões de visualizações. E essa música é boa demais. E você ligado, curtindo, boa tudo. Seja bem-vindo aqui na nossa tarde gostosa de terça-feira.

0: Fala, delegado, boa tarde. Eu mesmo, janelinha@.com, próprio original. Amanhã na linha, meu irmão, o que faça? Toca um Rick Renner pra nós aí hoje. Viu? E o que o cachorro falou pra cadela na frente da farmácia? Sabe ou não? Ele olhou pra ela e falou, mete o latte.
1: Acho que eu não tava no ar, né? Acho que eu tava falando com o microfone desligado aqui, bem no fim. Agora eu vou de novo. Eu vi que não tava saindo minha voz no fone, eu tava falando com o microfone desligado. Mais de 26 anos, aprendo a ligar aqui, ó. Olha, muito bem, deixa eu mandar um abraço pro Rastelo, que tá ouvindo o Botulho, Alexandre Trindade, tá lá em Nova Tebas, a Cecília tá na Ibema, o Negão, o compadre tá lá no Carangas. Um abraço pra todo mundo aí, vamos lá.
0: Essa aqui é minha arvinha, brother. É. Dois pintinhos conversando, né?
1: Daí.
0: Aí um pintinho olhou pro outro, piu.
1: É.
0: Outro pintinho, piu.
1: Piu.
0: Aí veio o pato lá, da Quen.
1: Quen.
0: O pintinho olhou pro outro e falou, ó, as caipóreas mudando de assunto.
1: Vai, Janela, abraço. Ô, Bruno, você lembra quando o Rick e Renner vieram na Pitanga? E falaram que ia cair o ginásio, rapaz, eu lembro e eu não fui porque eu fiquei com medo. Eu lembro dessa previsão da mãe de Iná. A mãe de Iná que trouxe essa previsão, né, formiga? Olha, atenção, show do Rick Renner no Ginásio de Esportes. E atenção, sei que for, lá vai cair o ginásio. Ô, boa tarde, voltou muito triste perder um cantor sertanejo com músicas lindas, com letras que hoje não se encontram, né, como de antigamente. Eu era muito fã, gostava demais da dupla. O Brasil chora, quem manda aqui é a nossa amiga Ivonete, pessoal do Cantu, um abraço, a Michele também diz que adora todas as músicas de uma música que ela gosta muito, essa aqui, ó, diz que o pai dela, o falecido pai dela cantava pra ela essa música.

0: Essa tarde é gostosa, maravilhosa. Essa aqui foi pra Michele. Gabriel Lima tá ligado, curtindo o Botudo, já mandou um tigrinho pro Botudo.
1: Fala, Bronze, boa tarde pra toda a galera que tá ouvindo a 102 FM. Toque uma pra nós, aquela de Paulo e Paulinho, oferecendo pra quem tá ligado. Bom dia, boa tarde, abraço, tudo que é de bom, hein? Tamo aqui no ar, todo Goiaxim.
0: Alô, pessoal do Goiaxim! Galera que tá aí ligado, pessoal da Uai.
1: O Gabriel da Cuidar, sinalização, vou mexer pra minha.
0: Valeu, Piazada, tamo junto aí, obrigado pela audiência.

0: Cecília, que tá na Ibema. Alô, Cecília, como é que você tá aí, menina? 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
0: 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Rapaziada, com rádio ligado na 466. Alô, meninos!

0: Papo Jarelli dos Pitilogos, com rádio ligado, ouvindo Botura, um abraço. Olha, o sócio Henrique decidiu viajar de carro e não embarcou no helicóptero. Empresário Lívio Beltrão Júnior, sócio do cantor Rick, havia recebido o convite para viajar no helicóptero que caiu na Serra Catarinense, mas optou por fazer o trajeto de carro. A aeronave saiu de Porto Belo com destino a São Joaquim. 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Agora, atenção, dono de mercado aí, ó, só falta vocês me darem a carne agora.
1: Boa tarde, Botura, Eliseu Porcá.
0: Falta carne agora, pessoal. Atenção.
1: Dando uma volta aqui na cidade, confirmando a audiência do nosso amigo delegado, coronel da audiência.
0: Pega preso, rapaz.
1: Uma dona bem bonita pra nós só curtir e oferecer para os amigos ouvintes.
0: Alô, Eliseu, no posto, nosso amigo Eliseu São Paulino. Daqui a pouquinho tem a Ed, gerente lá da Minimax, pra falar no programa do delegado. E você já pode programar sua música também. O nosso amigo Sérgio Berranteiro tá ligado, curtindo o delegado. O Bronze, eu acho que a IA não vai substituir o pedreiro. Ah, isso é verdade. Imagina, rapaz. Eu tava vendo, inclusive, um robô lá, rapaz. E daí o robô começou a bater nos clientes. Qual é a profissão que você acha que a IA irá substituir? Tem algumas rádios que já estão usando a IA, pesada. Vai lá.
2: Pesada aqui, escutando o programa aí. E só tristeza de ter morrido o nosso cantor Rica. Põe a música dele lá, daquela fala assim, ó. 15 anos faz agora, é de alegria que meus olhos choram. Acho que o nome dessa música é Filha.
0: É Filha, eu toquei agora há pouco.
2: Foi pra nós escutar aqui no serviço. Aqui.
0: Eu toquei agora há pouco.
2: Rapaziada ali, tramado na ferragem.
0: Alô, Sérgio, um abraço pra você. Eu toquei agora há pouco essa música, vou tocar uma outra pra você. Essa aí é a Filha, eu já toquei. Um abraço.
3: Carlos, nós estamos aqui sentindo, papitando, nós estamos aqui na... Saí nessa praia. Manda pra nós um Barreirito.
0: Barreirito, um abraço pra vocês aí. Vamos mandar aí. Programa do Botudo. Alô, Osmar. A Ana Bosco tá ligada. Boa tarde, Botudo. Nós perdemos mais um cantor espetacular. Eu amava todas as músicas dele.

0: homenageando o cantor Rick, que veio a falecer na queda do helicóptero que acabou matando 5 pessoas, inclusive toda a cobertura desse terrível acidente. Você acompanha também nas minhas redes sociais, arroba Programa do Bronze, Bronze Botudo, no Facebook e Instagram. Acompanhe detalhes, informações a cada minuto. A gente vai se atualizando dos detalhes dessa tragédia que chocou o Brasil. Ô, a Marinalva, tá lá na saída pro Rio do Meio, um abraço, obrigado pela companhia. A Suelen também tá ligada. A Maralis, ô Maralis, a Maralis é bronzete. Alô, Maralis, um abraço pra você, tamo junto. 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
1: Oi, Bronze, boa tarde aqui, ouvindo rádio, ouvindo a Amarelinha. Essa é uma música com do Rick Rene, saudoso Rick, né? Essa tragédia de ontem, nossa, eu era muito fã deles. Peço a música ao lado de Deus.
0: Valeu, Leonel, acabei de tocar essa música e obrigado pela mensagem, viu? Acabei de tocar essa moda. A Marinalva também está ouvindo o Botudo aqui na 102 FM. 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

anos, né? Essa aqui mandar pro Serjão Berranteiro e pra rapaziada. O Anderson Jacinto que tá ouvindo, piazada que estão lá na cidade de Bituruna. Alô, Bituruna, Nelson Teles, que me deu de presente, inclusive, uma camisa do agro que eu tava de manhã. Hoje eu tô com a minha jaqueta do Panda aqui. Alô, meu primo Igor, que daqui a pouquinho vai lidar com o gado. 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A Ed da Minimax daqui a pouquinho fala nesse programa. 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E pra você ligado, você pode também programar sua música, mandar seu abraço, confirmar sua audiência aqui com o delegado. Vamos lá, rapaziada, o João Pedro tá na sintonia. Alô, João.

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0: 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Olha, o Rick deixa esposa, 2 filhos e 4 netos. O cantor Rick, da dupla com o Renner, deixou a esposa Geralda Helena e os filhos Vitor, Henrique, Mônica e 4 netos. Matheus, Maria Helena, Isabela e Mariana. E essa aqui, compadre Negão, essa aqui, se eu não me engano, o senhor no Corsa Verde do Luiz, lembra? O senhor dançou muito essa música aqui, né, o compadre Negão, pessoal do Carangascara aí, ó. Corsa Verde do Luiz. Agora puxei na memória, hein, compadre? Daí vinha o Luiz pra cá com o compadre Negão, eles moravam em Curitiba. Daí ele chegava aqui, nós não temos frio, o frio é psicológico. E eu batendo os queixos, queria acompanhar os piados, velho. Fala, Batudo. Tamo ligado aqui, ó, João Pedro. Quero pedir uma moda aí, ó. Vai que bate um vento, Fidume Jeca. Estamos ouvindo o programa aqui na Giro Bike. Com nosso amigos da assistência de Zobate. Alô, rapaziada. Essa aqui é do tempo do Corsa Verde, compadre Negão. Vai lá, compadre, aumenta o som. Vem curtir com o delegado. Hoje é...

0: testando com o Yoshinho, nosso amigo Gabriel, que tá trabalhando, rádio ligado, curtindo, botando. Um abraço, Gabriel, foi pra você essa música e pra toda a pessoa da Dalmo. Um abraço, bom trabalho, rapaziada, que estão com o rádio ligado, curtindo, delegado. Sejam bem-vindos, alô, meu povo. Fala comigo, diga lá qual hora você vai programar aqui na Amarelinha, nessa terça-feira, bagual.
1: Rapidinha do Bronze, família realiza último desejo e coloca a motocicleta junto à sepultura. Uma família na Jamaica chamou a atenção ao realizar o último desejo de Orville, de uma forma pouco comum. Sua motocicleta foi colocada junto à sepultura com as rodas fixadas à estrutura do túmulo. O gesto foi uma maneira encontrada pelos familiares de homenagear a paixão que ele tinha pelo veículo e manter essa lembrança presente em sua despedida.
0: 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Alô, Juliano, como é que tá todo mundo? 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
0: Valeu, Minimax, alô, Ed, até amanhã. Inclusive, o Arrascaeta, ele fez uma postagem e o pessoal tá criticando o churrasco do Arrascaeta, craque do Flamengo, líder do Campeonato Brasileiro, e porque o Arrascaeta disse que assou demais o churrasco, e o pessoal falou assim, tá louco, torrou a carne. E você, meu amigo, você prefere uma carne bem assada? Já o Baitaque também falou a mesma coisa, que ele pra comer carne disse que tem que ser bem assada, porque se ele quiser aí carne mal passada, ele come o boi no pasto. Falou assim, o Baitaque é o caboclo bruto, né? E você prefere uma carne mal passada ou bem assada? Eu falar bem a verdade, mal passada é o meu ponto de carne. Estão criticando o churrasco da Arrascaeta porque ele assou bem assado o seu churrasco. E você? Você no churrasco é aquele que gosta mal passado, bem passado? Diga lá o teu ponto de churrasco aqui pro Botudo, que o dia que eu for te convidar, eu sei como te agradar, vai!
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2: 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E você, no teu churrasco, é mal passado ou bem passada? O povo quer mandar no churrasco dos outros, né? E cada um sabe do seu ponto de carne, né? Olha, hoje inclusive é o dia da juventude. Qual foi o maior mico que você cometeu quando você era jovem? Ou qual foi a maior lição que o tempo te trouxe? Porque quando a gente é jovem, a gente acredita saber de tudo, que os pais são ultrapassados, que os pais não sabem de nada, a gente fica boquejando até tomar no shot. Depois toma no shot, o tempo passa, você fala assim, bah, o pai e a mãe tava certo. Então conte pra nós, qual foi o teu maior mico da juventude ou qual foi a maior lição que o tempo te trouxe, que você cometeu lá quando você era jovem, né, que você achava que você era o bicho velho, a bicha velha, e que hoje você fala assim que tava totalmente equivocado e que você aprendeu com isso também, né? Vamos lá, rapaziada, boa tarde pra todo mundo. Eduardo Choma, tá ligado, ouvindo o Botudo, fala bronze, é o Gustavo Chom, manda aí um abraço pra família Chom, toque a música Baile da Serra, do Porca Velha, tamo curtindo aqui a 102 FM. Alô, Gustavo, Gustavo Chom, ligado, curtindo o Botudo, um abraço pra vocês aí, obrigado pela companhia, alô, família Chom. Obrigado pela audiência. Você acreditava em algo e o tempo passou e você aprendeu. O tema é juventude, algo que você acreditava que estava correto quando jovem e agora o tempo passou, você mais maduro viu que estava completamente equivocado. Vamos lá, meu povo. Agora não sei se é o jeito que mata o carneiro ou agora eu já comi carneiro assim, rapaz. Não sei, eu sou apaixonado numa carne de carneiro. Mas eu já comi carneiro assim, parece que na primeira mordida no carneiro, ou não sei se é o carneiro muito velho já, mas na primeira mordida do carneiro, rapaz, você sempre está comendo o carneiro vivo, vai estar dando uma mordida na lã, né? Não sei se você já teve essa impressão. Tava comendo o carneiro vivo. Né? Uma vez que o carneiro chegou pra ovelha, daí falou assim, tem tão poucas lã. Aí o carneiro falou assim, mas nós viemos aqui pra fazer amor ou fazer tricô? Programa do Botudo nessa tarde, mesmo agora, e você ligado, curtindo o Botudo, o tema é juventude, hoje é o dia da juventude. Qual foi a maior cagada que você fez quando era jovem? Fala aí pra nós.
3: Tarde, Bruno, tudo beleza? Tá com uma música pra nós, hein? Esse negócio de dar pintada na casa e tem que se cuidar um pouco, né?
2: Ah, é? É,
3: tá chovendo muito, meio perigoso, né?
2: É meio perigoso. Fica esperto aí, ó. Alô, Adão Zubati! Quem mais tá ligado? Diga lá, meu povo, que hoje é terça-feira, cadê vocês? Diga lá! Hoje é nosso. Olha o Barreirinho, tá aqui, o pessoal pediu barreira daqui a pouquinho.
4: Aí, Rose, boa tarde, boa tarde. Ó. Tamo aí, peleando com a cerca aí, ó. É. Só que a música aí, Instante Mágico aí, do Rick Renner.
2: Essa é boa, hein?
4: Homenagem ao Rick aí. Beleza, bros? Tudo que
2: é de
4: bom.
2: Essa Instante Mágico aí é uma das minhas preferidas. É essa aí no momento que te amei. Ô Nelson, eu sou baseado, você sempre me fala que você ia fazer uma cerca, eu ia junto com você, eu sou baseado pra fazer cerca. Eu sou tão baseado que eu morava com meu vô, rapaz, e daí no tempo que não tinha serviço, o vô desmanchava a cerca, me fazia a cerca de novo, Nelson. Eu sou baseado, rapaz. Ó aqui, ó, pé de cabra numa mão, grampo na boca, pá, pá, pá, pá, bem esticado. Ali, dois dedos de distância um do outro, ali, pra não fugir os pintos. Vai lá, boa tarde, botando aqui o André, toca a música Escola de Vagalumes, pra homenagear esse grande cantor Henrique, tá mandando aqui o André Santana. Alô, André Santana, um abraço. Alô, compadre. Um abraço lá pro compadre Negão, tá lá ligado, curtindo o botão, o pessoal do Carangascar, ligado, sintonizado, curtindo o delegado,
5: né, Santana? Fala, meu amigo Bronze. Boa tarde, meu amigo. Tamo nas curtas do programa. Tá aqui a música do Tipaulo e Paulino, Amor de Primavera. Ela chegou pra visitar nós, meio nervosinha, mas chegou, né?
2: Ah, é?
5: E falando de carne, Bronze, eu pra mim, carne, principalmente de gato, tem que ser bem passado.
2: Bem passado, né?
5: Senão não vai. Eu já não sou muito de carne, não. Dali, se for mais passado, dali, né? Com pique de vez. Valeu, Bronze. Final do programa, até boa tarde, até mais. Tchau, tchau.
2: Olha, você era a turma do Zezão, do Baitaca e do... O Zezão, o Baitaca e o Arrascaeta do Flamengo. Eles são da galera do bem passado, viu? Eu, a carne ali, deu uma sapecada ali, rapaz. Ainda mais foi uma picanha bem gorda. Uma costela bem gorda, um cupim bem gordo, rapaz. Mas eu que gosto, diga lá. E na juventude, qual é... maior cagada que você fez na juventude, hoje é dia da juventude aqui no programa, o que que você aprendeu com o teu erro, que quer compartilhar conosco aí, diga lá, o mico da juventude também, né?
6: Tarde Bronze Gaúcho Botudo, fala aí a previsão do tempo para essa tarde de terça-feira, na voz de Jaqueline Brasil, e o churrasco, eu pra mim, Botudo, tem que ser assado, não muito assado, né, tipo queimado, mas assado.
2: Bem assado.
6: E toca aí pra nós Trio Parada Dura e o Barco de Papel. E uma abençoada tarde de terça-feira, delegado Botudo, doutor.
2: Valeu, Elton, tudo de bom. Tinha um sobrinho da Botuda que ele não comia carne de carneiro. Daí a irmã da Botuda falava assim: ó, oh, filho, é carne de boi. E o piá comia.
7: Boa tarde, Botudo. Rastelo aqui do Cantu. Tamo ligado, Amarelinho. Toque pra nós aí, Vaneira Grossa. E sobre o churrasco do Rascaeta, e a carne pra mim tem que estar suculenta.
2: Suculenta, olha.
7: Mais mal passada do que bem passada.
2: É, eu também.
7: Inclusive, daqui a pouco, fazer vermelhar a boca da churrasqueira.
2: Eita, fiazada, velho!
7: Tudo de bom.
2: Ah, eu também, rapaz. Ainda mais que eu sou meio gulosão assim, Rastelã. Não dá tempo de assar bem a carne, agora eu comer, velho.
8: E aí, Bronze? Boa tarde, que boa tarde. Agora cuidar que tá ficando de noite. Olha aqui, nós estamos no 12, ó. Tá nem. Nós tô pro carro, hein? Tô pro carro escutando ligadinha amarelinha aqui, hein? No melhor da. Melhor de pitanga, hein? Radialista topado. Manda um alô aí pra galera da CLC, tu tá ligado, né? Cuida. Francibel, Romenique, Jorge, Valdo. Tiago, Vitor, Jussiano, manda aí pra galera todinho. Cuida!
2: Olha que tá ficando de noite aí, alô Edson! Um abração pra você, obrigado pela companhia, tamo junto aí, rapaziada! E se vai programando a sua música, vai falando! Se é mais do churrasco bem assado, mal passado, diga lá! E da juventude, quer contar pra gente um mico do teu tempo de. De jovem? Você aprendeu com ele? Quer contar aí, ó? E alguém é especialista em carneiro pra dizer pra mim aí por que que às vezes o carneiro, que eu fui na churrascaria agora domingo, lá em Guarapó, é sábado em Guarapó, né, fomos na churrascaria de quem, como que é, acho que era do Catarino lá, e daí eu achei que o carneiro tava com muito gosto acentuado do carneiro, é normal, é pouco tempero, diga lá, alguém especialista em carne de carneiro aí, por gentileza.

0: 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Alô, meu povo, quem tá ligado curtindo o Botudo aí, ó. Olha a piazada que estão lá.
1: Ó, eu e Marquinho ali, ó.
0: Piazada da Clínica dos Colchões aí, ó. Alô, Claudemir, Regina, todo mundo ligado aí. Boa tarde, boas vendas.
1: Ah, boa tarde a todos, ó. 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Eu e Marquinho ali, ó. 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E a patroa ali, toda faceira ali, ó. Ouvindo o programa do Bronze. Ai, meu Deus do céu.
0: Alô, Regina, Claudemiro, um abraço pra vocês, bom trabalho. Obrigado pela companhia. Lá na Clínica dos Colchões, radinho ligado. Um abração e boas vendas. Bom trabalho pra todo mundo aí. Vamos lá, meu povo. Nessa tarde, você é mais um churrasco bem passado, mal passado. Conta pro Botudo aqui no nosso WhatsApp. Queremos saber, hoje é o dia da juventude. E qual foi a cagada que você fez quando era jovem, que você tirou uma lição desse algo que você achou que estava certo, não estava tão certo assim, depois a maturidade viu que você estava completamente equivocado. Conta pra nós, hoje é dia de nós compartilharmos histórias nesse programa.
2: Rapidinha do Bronze, até onde vai a paixão pelo futebol? Uma situação pra lá de inusitada, chamou atenção nas redes sociais ao mostrar até onde chega a paixão pelo futebol. Torcedora do Corinthians, uma estudante se recusou a usar carteiras verdes da própria sala de aula por associar a cor do Palmeiras, maior rival do clube alvinegro. Para não ceder ao verde, a jovem encontrou uma solução. Todos os dias ela vai até a outra sala da escola buscar uma carteira azul e leva o móvel para a sala antes do início das aulas. A cena arrancou risada dos colegas e viralizou entre torcedores que brincaram com a fidelidade da aluna ao Corinthians até mesmo na hora de estudar.
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0: 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Uma vez, meu amigo Edson, cuida que vai ficar de noite. Uma vez que o caboclo tava no bar, chegava, lá rapaz, final de semana na minha chácara passou um javali com um tiro só, matei o javali e um passarinho que tava passando atrás do javali. Acabou que tomou um pelotazo de cerveja e falou assim, eu com um tiro só, lá na minha chácara também, dei um tiro e matei 99 passarinhos. É, mas por que não fala assim numa vez? Não, eu não vou mentir por causa de um passarinho. Você pode programar sua música e falar pra nós. Olha, o churrasco do Arrascaeta do Flamengo deu o que falar. Ele assou uma carne bem passada. E você? É bem passado ou mal passado? Diga lá. Ô, mas do churrasco pra mim, o boi tem que tá berrando. Toque Socando Canjica, o Direi Munhões, um abraço, tudo de bom. O Baitaca também deu uma declaração dizendo que churrasco para ele tem que ser também bem assado. E qual é o ponto do churrasco? Agora, que uma coisa que irrita é uma pessoa tá cuidando do churrasco, vem uma outra pessoa e chega mexendo no espeto. Não faça isso. Pelo amor de Deus, não faça isso. Regra número um, não faça isso. Regra número dois, não faça isso. Regra número três, pelo amor de Deus, não mexa na churrasqueira. Se um caboclo estiver assando, não mexa na churrasqueira. Você espere para você comer, deixa o caboclo que ele tá assando, ele sabe o que tá fazendo. O bronze, uma alcatra mal passada e uma maionese bem azeda, não tem coisa melhor. Quem tá mandando aqui é Cleoni, eu também, Cleoni, eu já gosto, eu já sou mais da turma do mal passado. Aloído tá ligado, curtindo o delegado da audiência, a Dulce tá na sintonia, o Rastelo já acendeu, já tá lá com a forma e a carne temperada, obrigado pela companhia, um abraço para vocês aí, a rapaziada que estão com o rádio ligado, curtindo o Botão. Um abraço para Vilma, que tá na audiência. Boa tarde, Botão, tudo bem? Eita, que terrível, hein, Vilma? Olha, que pena, querida. Estamos aqui na torcida que tudo se resolva o mais rápido possível, tá bom? Um abraço, fica com Deus aí. A Maria Miranda tá ouvindo o Botura, que ouviu a Bem Gaúcha. O Jacó Udema também tá na audiência. E você vai programando essa aqui, vai lá pro nosso amigo Rastelo, que já tá lá, inclusive, ele já tá com a carne temperada e já vai fazer um churrasco. Estamos aqui fazendo um churrasco, né? E você tá falando de churrasco. Ô Igor, carne é mal passada, né, meu amigo Bronze? Eita! E sal grosso. Ah, é verdade, sal grosso. Sal grosso e carne mal passada. O Igor, uma vez, nós fomos lá na casa dele, né, Botuda? Ele fez uma costelinha de porco inesquecível. Ah, isso que gostoso, rapaz. Programa do Bronze. Olha, o Jacó falou assim, avisa que hoje em dia os jovens não querem mais aprender nada com as pessoas mais antigas. E isso vai fazer falta, pode ter certeza. Eu aprendi tanta coisa com os meus tios, com os meus avós, coisas que livro não ensina, coisa que só a vida mostra. Com eles aprendi a entender o tempo, escutar o que ele fala, a respeitar o seu ritmo e a enxergar os sinais que ele deixa pelo caminho. A sabedoria dos mais velhos é ouro. Quem despreza o que eles têm para dizer está perdendo a chance de ver a vida com mais clareza. Um dia a ficha cai, aí vai sentir falta de ter ouvido. Inclusive tem uma música, Jacó, que fala sobre isso, que a música é do Gen Giovanni, e o nome da música é A Voz do Velho. Ah, se eu pudesse escutar a voz do velho, durururu. É boa essa música. Daqui a pouquinho eu vou tocar pra ver se você conhece. Inclusive tinha um ditado, não sei se vou acertar. Quando morre um velho, morre uma biblioteca. O caboclo fala assim, hoje em dia o caboclo morre, o caboclo joga biblioteca e velho junto e não querem saber. É capaz de empurrar o velho, meu amor. Vai lá, programa do Baturo.
14: Boa tarde, Baturo. Que é o Nilson Rio Salada. Olha essa pergunta dos carneiros aí. Isso aí depende do... Acabou que saber matar, acho que o carneiro.
0: Atenção para o especialista de carneiros. Era isso que eu queria ouvir, porque eu comi um carneiro no final de semana e eu achei que ele tava assim com um gosto muito acentuado do carneiro. Eu pensei que eu tava comendo um carneiro vivo, pia.
14: Boa tarde, Batuda, que é o Nilson Rio Salada. Olha essa pergunta dos carneiros aí. Isso aí depende do. Acabou que saber matar, acho que o carneiro. Porque eu já ganhei carne de carneiro aí, que não teve como. Como comer? Parece uma caatinga de bode, uma coisa. Mas já comprei carneiro aí que parecia carne de boi. Você não diferenciava, bem dizer. E eu sabia que era carne de carneiro.
0: Olha, viu?
14: Então depende muito do jeito de matar o carneiro.
0: Caboclo tem que saber matar. Então, ah, entendi. Obrigado, viu, Nilson? É, o caboclo saber matar o carneiro, né? Entendi.

0: falando sobre carne de churrasco. Bem passado ou mal passado? É uma dica de ouro para um churrasco ficar bem bagual. Qual que é a tua dica de ouro pro churrasco ficar bem gostoso? 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
1: Rapidinha do bronze hoje, a triste notícia do falecimento do Rick, dupla Rick Renner, e um pouco da trajetória de como foi os últimos dias aí, os últimos posts do Rick e também, bronze, alguns sucessos de autoria do Rick que a maioria das pessoas não conhece. Bronze, para muitas meninas, a música Filha do Rick foi a trilha sonora inesquecível, tanto as que sonhavam em ter uma festa e tocasse essa música, quanto aquelas que puderam realizar. Realmente marcou com certeza a vida das adolescentes com essa música Filha, 15 anos, que eu também me sentia muito tocada quando eu ouvia, me emocionava e tudo mais. A música traz essa emoção maravilhosa, né? E alguns sucessos de Rick, que a maioria das pessoas não sabe, Bronze, é de sua autoria, Página de Amigos, Chitãozinho Chororó, Hoje Eu Sei, Só Dá Você em Minha Vida e Poeira da Estrada, João Paulo e Daniel e Agenda Rabiscada, Milionário José Rico, alguns dos sucessos escritos por Rick. E também o último vídeo em que o Rick publicou, agradecendo a Deus, fez uma filmagem do pôr do sol e ele era sempre muito grato por tudo que tinha e sempre compartilhava com os fãs a sua rotina de agradecimento nas redes sociais.
0: Inclusive, ele também atendia a festas de aniversários de 15 anos, Botuda, aonde ele cantava no momento mais esperado, aquele momento, né, dos 15 anos, que ele cantava essa música, né? Tem inclusive um vídeo que circula nas redes de uma festa que ele atendeu semana passada. 5:20.
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14: Rapidinha do bronze, Flamengo! Se o Flamengo vencer todos os jogos até o fim do Brasileirão, ainda não passa a campanha de 2019 no comando de Jorge Jesus. Olha só, Bronze, Brasileirão 2019, Brasileirão 2026. Isso aqui é absurdo demais. Se o Flamengo vencer todos os jogos do Brasileirão até o final do ano, não passará a campanha recorde de Jorge Jesus em 2019. Naquele ano, foram 90 pontos e 4 derrotas. Feito que o time pode igualar se tiver 100% de aproveitamento até dezembro.
15: Inclusive já tem vídeos novos para você que me segue nas redes sociais também, @ Programa do Bronze. Se você não me segue, inclusive tem toda a cobertura da tragédia que vitimou 5 pessoas, entre elas o cantor Rick. Acompanhe a cobertura no meu Instagram, @ Programa do Bronze, ou no meu Facebook. O Baldo, do tempero do carneiro também tem que saber temperar. Ah, isso aí, a Batuda sempre falou pra mim, viu, Eliseu? A minha sogra, inclusive, ensinou a Batuda. Ela faz um tempero que você deixa assim da noite pro dia. Homem do céu. Dá vontade de beber aquele tempero, sabe? Ele... É, o tempero do carneiro manda muito também, né? A pessoa tem que saber temperar um carneiro. Vamos lá, gurizada, falando de churrasco aí, você é do mal passado, do bem passado, diga lá. Maria Miranda tá ligada, Cleoni também. Um abraço pro Antônio, cowboy, tá ligado, curtindo o Botão, um abraço de bom. Ô, meu amigo Vilcim, estamos juntos, meu amigo. Como diz ele, no mínimo pra sempre. Pra mim, picanha mal passada, tá de bom tamanho. Aquela gordurinha, um abraço, Vilcim, tudo de bom aí. Ah, eu também, adoro. Ô Bronze, coisa que eu tenho uma raiva, se eu tiver assando carne, e se o cara começar a picotar o churrasco antes da hora, ó, eu não gosto. Inclusive, a Botuda tem um tio. A Botuda tem um tio que ele assa assim, né, Botuda? Mas cada um é cada um, né? Cada um tem o seu jeito. Eu não tô criticando, tá, pessoal? Eu tô só relatando o jeito dele. Ele assa a carne, ele coloca dentro de uma caixa de isopor e ninguém pode comer um pedacinho antes. Eu não tô criticando, tá, gente? Você fica ali com vontade de comer um pedacinho, mas não, só na hora que nós servir na mesa.
16: Toca a música pro nós lá pro Tico Louco, que é o cowboy do meu canal, toca a música do Tico Louco, manda pro meu amigo Sebastião Ferreiro, pro Tchãozão, pro Joãozão.
15: Vou mandar pra você, cowboy, aí, história do Tico Louco. Então, esse era o costume do tio da Botuda. E daí, e eu também não sabia que ele tinha esse costume, né, Botuda? Ele, tipo assim, é pouca cerveja. Naquela época eu bebia. Aí, né, mais uma vez, não tô falando mal, tá, gente? Deus, eu ia mostrar na cara da pessoa. É, tô relatando, é o costume, né? E a Botuda não tinha me contado. Eu falei, mas você me conta, Botuda? Daí ele falou assim, você toma cerveja? Eu falei, toma cerveja. Mas isso faz muitos anos. E daí ele falou, ah, beleza, vamos almoçar lá em casa e tal. Ele começou com a carne e assava e colocar naquela caixa de isopor. E eu salivando ali de fome com meus 160 quilos, com a fome do joint. E daí, rapaz, vamos tomar uma cerveja. E ele trouxe uma lata de cerveja só durante o churrasco inteiro, já. Mas qual? Não, não tô falando mal. Vocês falar mal. Não tô falando mal. Estamos falando mal, na verdade. Estamos falando mal. Olha o Schneider lá.
17: Boa tarde, Bronze. Schneider por cá, passando para confirmar a audiência na amarelinha. E a respeito aí da carne carneiro, Bronze, é o seguinte: você tem que cuidar muito bem na hora de tirar o couro. Porque se você pegar na lã do carneiro e põe a mão na carne, vai pegar o cheiro da lã na carne.
15: Ah, entendi.
17: E o segredo também é tirar as ínguas, porque a carneira tem as ínguas aí, né?
15: Uhum.
17: Nos pernil.
15: Eu tem sabia.
17: Que saber aí, tirar as ínguas e cuidar muito na lã.
15: Não.
17: Põe a mão e depois pegar na carne.
15: Ô, Luiz, porque eu fui na churrascaria no final de semana, mas no que eu dei uma mordida naquele carneiro, pensei que eu tava com a boca cheia de lã. Valeu, me traga um pedaço desse carneiro, hein, rapaz? Parece que tá vivo! O Antônio do Machado falou assim pra ficar bom, que tem que matar o carneiro no soco, já. É mesmo, né? Não sabia dessa aí? Tá morto, carneiro. Natal, carneiro no soco, o que achou? Vai lá!
18: Boa tarde, meu amigo Bronze. Direto da amarelinha aí, viu? Sempre.
15: Olha, já vou postar os vídeos de você lá no Instagram. Segue o Botudo. Alô, Francibel, obrigado pelo videozinho. Um abraço, Botudo. Toca a música Filha do Rick Renner. Toquei essa música hoje, Luzia. Vou mandar uma das minhas preferidas do Rick Renner agora. Eu já toquei a música Filha. Valdineia Martins tá lá ligado com o Tio no Botudo. Então diz que pra não ficar o gosto, que você tem que matar o carneiro no soco. Ai, ai, ai. Olha, eu vou tocar uma das minhas preferidas aqui do Rick Renner aqui, atenção. Um abraço pro nosso amigo Matheus Galo, pessoal que tá na barreira, um abraço pra vocês. Essa aqui é uma das minhas preferidas do Rick Renner.

0: tocando canjica nesse programa aqui, programa do Boturo, hoje nessa terça-feira maravilhosa, falando de churrasco, dicas de culinária. Você tem uma dica super bagual que tu quer compartilhar conosco, que vai fazer o nosso churrasco ainda mais gostoso? Fale pra nós aqui que nós queremos aprender, diga lá.
1: Ô, Bronze, é o Zico, o carneiro também, se você estiver limpando ele e peidar, sai tudo fedor do peido no, na carne.
0: Meu Deus! Mas que barbaridade! O que cachorro dessa, hein, Eliseu? Olha, atenção, você que vai matar o carneiro, atenção!
1: Ô, Bronze, é o Zico, o carneiro também, se você estiver limpando ele e peidar, sai tudo fedor do peido no, na carne.
0: Mas que tá essa carne, esse cheiro de peido aqui, né, Zico?
2: E aí, Bronze? Tranquilo, beleza, boa tarde, bom. Eu estava perguntando qual é o estilo de churrasco. Eu já hoje não deu tempo de eu participar do programa que eu estava no serviço.
0: Uhum.
2: Agora acabei de chegar na casa.
0: Uhum.
2: Meu estilo de churrasco, rapaz, depois que eu cheguei cansado. É aquela churrasco mal passado, é aquela caipira, rapaz.
0: Olha,
2: cheguei com massa, hein, pastor.
0: Eita! Tá coisa gostosa, né, Sérgio?
2: Tá caipirão com as pedras de gelo, assim.
0: Aham.
2: E esquecer que você trabalhou o dia inteiro, viu?
0: É.
2: Esquecendo disso, Bia. Já foi trabalhado o dia inteiro, esquecer que já passou aquele dia. Tá lembrado do dia da manhã?
0: É.
2: Pediu pra Deus dar um bom dia pra nós mais novo e bora pra frente.
0: É.
2: E comer aquele churrasco, tomar aquela caipira, viu?
0: Tô pensando aqui, ó.
2: E também agradecer a Deus de ter um bom dia de serviço, Bia.
0: Ah, isso é verdade, meu amigo Sérgio. Eu tava só pensando aqui, compadre, você não vai me peidar, vai matar o carneiro, hein, compadre?
3: Fala, compadre. Bom, tarde.
0: Boa tarde, compadre.
3: Compadre, ó. Pra carne do carneiro não ficar com gosto forte, você tem que dar 2 litros dessa cajibrina aqui pra ele.
0: Ah, é?
3: Tem que carcar a goela abaixo no bicho velho e deixar ele meio tonto, daí faca na goela dele.
0: Ah, é?
3: Viu? Não tem carne melhor daí.
0: Olha aí, ó. Olha aí, dicas do compadre Juliano aqui, ó, a cachaça é a cachaça canjibrina lajeado, lajeadão, é a cachaça canjibrina lajeadão, né, compadre? Então, é igual matar peru, então, compadre? É igual matar peru, você dá pinga pro peru, ninguém toca nos peru. Acabou que bebeu o cuspido.
3: E tem no Romerito, compadre.
0: E tá feito.
3: Peguei lá no Romerito.
0: Ó, e tem no Romerito e tá
3: pois, feito. Pois, nós copiou do peru isso aí mesmo, compadre.
0: Olha aí, atenção.
3: Tem isso mesmo.
0: Olha aí, atenção, compadre Juliano Manchur. Bom, o que achou do Zico lá também nas máquinas? Quem não pode fazer lá de matar o carneiro, Zico?
1: Ô, Bronze, é o Zico. O carneiro também, se você estiver limpando ele e peidar, sai tudo fedor do peido no, na carne.
0: Alô, Matheus, como é que você tá, meu galo? Um abraço pro Matheus Galo, que tá lá ligado, ouvindo o programa do Boturo. Tá igual o caboclo pegou e falou assim, ah, não vale a refeição, depois assim, ah, eu não posso vender cerveja, não vale a refeição. Falei, não, mas é que essa cerveja me fazia uma receita, um frango. Mas é, mas o senhor colocou aqui 48 latas de cerveja. Não é com frango, é graúdo. Vai lá, piazada. Programa do Boturo.
4: Até porque nós mesmos, né, amor, não temos controle. Nós não sabemos o que é tirar gosto. É. A gente vai até o fim.
0: Aí o negócio de tirar gosto aí, ó. Comigo não tem esse negócio de tirar gosto. Eu começo a comer e para a hora que tá explodindo, né?
4: Mais uma vez, IA sendo notícia no mundo dos famosos, Bronze. Amigas do Brega, elas fizeram um vídeo, Bronze, dizendo que não vão mais divulgar, republicar anúncios dos eventos que elas fazem com imagens feitas por IA. Porque realmente muda demais as características, fica completamente irreconhecível e elas não se identificando, não tem como compartilhar com os fãs. Elas sempre mandam, quando contratam um show delas, as fotos para as pessoas escolherem e colocarem, então, com um design bem bacana, mas que não seja feito por IA.
0: Tem umas fotos de água, o caboclo fica bem ajeitado, né, Matuto? Aí você vai ver pessoalmente, o caboclo parece que passaram a carne numa esfregadeira.
4: Rapidinha do bronze, Natal. Estamos, ó, no finalzinho de setembro, se encaminhando para outubro, últimos meses do ano. Pesquisas mostram que pessoas que pensam em Natal mais cedo tendem a ser mais felizes. E tem explicação para isso. Começar a entrar no clima do Natal mais cedo pode despertar nostalgia, boas lembranças, expectativa e sentimentos de conexão com pessoas em momentos importantes da nossa vida. As luzes, as músicas, os enfeites e até aquele momento de montar a árvore pode trazer de volta memórias afetivas e prolongar mais tempo essa sensação gostosa de expectativa pelo Natal. Você sabe, Bronze, que eu amo a época do Natal. Se eu puder, eu já enfeito agora, né? Inclusive, já tô começando a pesquisar como vai ser minha árvore de Natal, Bronze, porque a cada ano muda, né? Antigamente eram muitas cores, desde as bolinhas, os enfeites e tudo mais. Com o passar dos anos, foi ficando menos cores, ou dourada, ou vermelho, ou somente dourada e vermelho. E nesse último ano, Bronze, teve uma tendência que eu acredito que vai entrar mais forte agora, mais minimalista ainda, que é a árvore somente com pisca-pisca. Algumas já vêm na própria árvore esse pisca-pisca. O que você acha, Bronze? Você é a favor assim? A favor. Você prefere uma árvore de Natal bem cheia de bolinhas ou mais minimalista?
0: Eu sou a favor! Eu sou a favor de economizar, viu? Não dá pra cortar um pinos ali no mato. Igual antigamente, lembra? Eu cortei um pinos. A Batu cortou um pinos 3 metros quase. Tem que pagar um preto pra levar o pinos. 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Lembra aquele pinos, né? Uns 3 metros? Não, mas o pinos dava 1,80 m por aí, né, Maduro? O pinos, né? Daí você coloca na areia ali e dura no meio do pinos, né? É, acho que é melhor fazer isso aí. Igual antigamente.
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0: 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Alô, meu amigo Jefferson da John Deere. Como é que você tá, Jefferson? Tá ligado? Tá curtindo, delegado? Todo mundo ligado com o Botulho na hora de construir o barracão, na hora de fazer o prédio, na hora de fazer o sobrado. 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É a Ivone Siebre, Hélio Murilo, estão lá no Bom Retiro, estão curtindo o delegado. Um abraço, um beijo de preso para vocês. Obrigado pela companhia. Alô, Ivone, alô, Zenilda, mão pesada, o Rastelo tá aqui também. O Florinaldo Medeiros, tá lá, o Naldinho das Máquinas, inclusive o Rastelo já acendeu a churrasqueira, tá lá, fazendo churrasco, a Zenilda, mão pesada. Estão lá em Boa Ventura de São Roque. O Janela já mandou um videozinho pro Botu, tá indo pra casa agora. Imagina que eu nem Vamos ver.
5: Basta respeitar o Bronze, tem que passar na frente da caldeira.
0: É.
5: É aqui, Bronze, o churrasco.
0: É aí, semana? É aí o churrasco.
5: Não adianta se esconder, nós acha. Não tem buzina agora. É desgrama. Aí, ó.
0: Abra a porta aí, Maturá, o portão que eu tô chegando. O Juca tá ligado, mandou um toque aí, o Gomes Golepato, agradecendo pra Simone, que tá na escuta aqui, com o rádio gritando aqui na loja, Aroma, do lado da Zaia. Um abração pra vocês, alô pessoal do Agora no Jogo, um abração pra todo mundo aí, obrigado pela companhia. Eles pediram a música do Gomes Golepato, vamos encerrar o programa com essa música então? Vamos encerrar o programa com o Gomes Golepato, tá na hora de ir embora, a gente volta amanhã, se Deus quiser. Aqui no programa do Botuto. Esgualepado. Segue o delegado nas redes sociais. Arroba Programa do Bronze. Tem tudo que rolou nesse programa. Você acompanha também em vídeos nos nossos canais das redes sociais. Programa do Bronze e também TikTok, Instagram e Facebook. Ouvi falar que não pode deixar o carneiro berrar na hora de matar, Valturo. Se berrar, a carne fica ruim. Quem mandou aqui foi nosso amigo Eduardo Choma. Dicas do açougue neste programa aqui, ó. Vai querer o rabo?
6: Eu vou nessa carnalhada, é, onde quer, que dia que é. Vou marcar agora na minha agenda aí.
0: Marca na agenda. O senhor vai querer o rabo, né? Minha mulher já voltou, né? Já.

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0: você aí, tudo bem? Tudo jóia? Tudo parceiro igual a Motuda? Eu tô feliz da vida, prontinha pra te levar moda boa, alegria, a nossa amizade diária aqui na 102, 17 graus em Pitanga. Eu ainda tô com o meu vestido longo de tule, manga longa, porque daqui a pouco começa a esquentar e babar o manga. Aí eu corto todas as mangas dos meus vestidos de inverno, chega no inverno eu não tenho nada. Mas tudo bem, depois a gente vê. Feliz terça-feira pra você, um beijo. A sua amiga da rádio tá chegando pra te fazer companhia com muita alegria, que eu desejo uma noite bem abençoada pra você, trabalhando, descansando, fazendo janta, tomando chimarrão. Hoje, terça-feira, logo mais às 9h05 da noite, é o início da primavera. Hoje também é o dia da juventude do Brasil e dia do contador. Amanhã, quarta-feira, é dia mundial das línguas gestuais, dia do soldador, dia do sorvete. E eu já combinei com a Lana que nós vamos fazer sorvete amanhã em casa, sorvete de paçoca. Amanhã também é dia do técnico em edificações e dia do técnico industrial. Como é que foi o seu dia, gente? Notícia triste, né? Encontraram realmente... Todos os tripulantes estavam sem vida já no momento. Teve um acidente ontem com o cantor Rick. Nós trouxemos a informação em primeira mão. Tinha acabado de sair nas redes sociais. Nós trouxemos a notícia. Era uma região de difícil acesso. As buscas tiveram que ser interrompidas. E hoje realmente tivemos a notícia que o Rick e mais 4 pessoas vieram a falecer, infelizmente. Olha só uma mensagem para nossa noite. Que a gente sempre pode ter... boas intenções e pegar o melhor de cada situação. Lógico que não é como exemplo, que a gente não pode usar fatalidades como exemplo, mas olha só que bacana. Rick Solo era o nome do perfil dele no Instagram, com mais de, na época, antes da morte. Isso também é outro ponto que a gente tinha que entender o ser humano, né? Ele tinha em torno de 800, 900 mil seguidores. Após a morte, foi para 1,3 milhões de seguidores, ou seja, aumentou quase 400 mil seguidores de ontem para hoje, depois desse acidente, e posteriormente a gente ficou sabendo que o Rick veio a falecer. E a foto do perfil dele é com a esposa. E aí vem a mensagem que a gente tira. Rick da dupla Rick Renner, décadas de palco, multidões cantando junto. Ele podia ter escolhido qualquer foto ali, o palco, o prêmio, a plateia, e ele escolheu ela, a sua esposa, com quem compartilhou a vida toda. Um homem que tinha tudo isso mostrava ao mundo quem era o seu lugar seguro. O que fica é como a gente amou quem estava do nosso lado, porque a fama passa, seguidores passam, dinheiro fica pra trás. No fim, o maior legado não é o que a gente acumula, é o amor que a gente deixa nas pessoas. E é isso que eu sempre trago pra vocês. Liga pra quem você ama, abraça, diga em voz alta o quanto as pessoas são importantes pra você, porque a gente já sabe, a única certeza que a gente tem é a morte, a gente só não sabe o dia, né? Então a gente tem que valorizar o hoje. Liga pra quem você ama, vai lá, descansa em paz, Rick, nossa solidariedade, né? Nesse momento, tantos fãs em todo o Brasil. Eu cresci ouvindo Rick Renner. A minha música, assim, que eu lembro, uma das primeiras que me fazia chorar é justamente essa música, Filha, com o Rick Renner, porque na época eu tinha ali uns 14 anos, no auge que eu mais gostava de rádio, é entre 13 e 14 anos, ou seja, daí explode a música Filha, 15 anos, e eu sou muito, muito apegada com o meu pai. Eu sou a caçula das meninas, nós somos em 7, eu sou a 6ª filha, 5 mulheres e 2 homens, então eu sou muito apegada a ele. A gente viajava de caminhão, é uma história assim, um laço muito incrível com o pai e com a mãe, mas um pouco mais com o pai essas histórias, porque a mãe com 7 filhos rebola, né? A gente sabe como é que é pra mãe, mas o pai me levava pra viajar, me levava pros jogos de futebol, pros bares. Então assim, esse vínculo de filha com o pai, a gente sabe, eu não sei explicar, faltam palavras pra explicar, mas eu sonhava que eu ia ser homenageada com essa música e eu nem imaginava como, mas é claro que ficam as lembranças. E todo mundo gosta muito das músicas de Rick Renner, a gente vai ouvir bastante música hoje, muito bom, inclusive do Rick Renner, vários sucessos que eu só fiquei sabendo hoje que eram composições do Rick, como por exemplo Poeira da Estrada, que quem canta é João Paulo e Daniel, Só Dá Você em Minha Vida, Agenda Rabiscada, Hoje Eu Sei, Página de Amigos, são músicas de autoria do Rick, sucessos sertanejos. Quero começar o batidão mandando abraço pros meus amigos, meus patrocinadores, Cláudia, Emília e Regina, já mandaram um videozinho pra Batuda, ó, fechando a loja, curtindo o batidão, mas o trabalho continua lá dentro, né, meu amigo Claudemir?
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0: Ana Castela, Hugo e Guilherme, começando animado esse batidão. Boa noite, meu amigo amoroso.
1: Fala, botuda, boa noite, bom, tudo beleza? Tudo tranquilo, amoroso, por cá, diretamente do Maneriba, Paraná, Brasil, a capital do balaio.
0: Estamos
1: aqui fazendo uma jantinha especial, esperando um casal de amigo nosso que vem lá do Pitanga jantar aqui,
0: o
1: Gabriel
0: Caju.
1: Estamos aqui feliz, hein? Com a mão na massa do entreveiro aqui. Pose, pose, botuda. Pose, valeu, pose, aquele abraço. Amigo, tudo de bom.
0: Um abraço amoroso.
1: Tá frigindo o trem aqui, ó.
0: Nossa, que maravilha. Que gostoso, né, amoroso? A gente trabalha tanto, a gente se dedica. E eu sempre falo assim, ó, quem vence quando você vence? A gente, o melhor da vida é a nossa família e as pessoas que a gente tem reciprocidade. Porque é tão

0: Um da gente aí, cara, é a melhor coisa do mundo. Bom, boa janta pra vocês, amoroso. Hoje você vai conhecer a música minha favorita do nosso início de namoro com o Bronze, que é Inseparável. Chitãozinho, chororó. Ontem, se viu, amoroso, eu terminei com o comercial em cima de mim. Foi bonito de ver. Ih, amoroso, aqui tá ficando baseada. Um abraço, amoroso. Um beijo, hello. Boa janta pra vocês, meninas. Aninha e Antonelli. Vou mandar também PPA, que eu sei que a Aninha ama. E a Antonelli gosta muito das músicas da Ana Castela. Boa noite, meu amigo Gold. Gold Goldacha, dando carinho da sua audiência pra tudo. Um beijo pra você, Gold. Boa noite de terça-feira. A Valdineia Martins também tá por aqui. Alô, Ivone Siebre. Botuda, ó. Eu sou a Ivone, aqui do Bom Retiro. Toca pra nós Batom de Cereja. Música animada, né, Ivone? Manda um abraço pro Murilo Levi e o William José, os meus filhos. Que lindos. Obrigada pela foto, Ivone. Depois eu vou postar aí nas minhas redes sociais. Aninha Lima, lá no Instagram e no Facebook. Aninha Lima Botuda. Segue lá pra gente se seguir, fazer amizade e a gente acompanhar o nosso dia a dia aqui na rádio, nas nossas muitas viagens. Pense num casal que viaja uma vez a cada dois meses. Mas a gente sempre posta tudo e compartilha com vocês os melhores momentos da vida. Um abraço pro Fábio. O Fábio falou Botuda, ó. Excelente noite pra você, Fábio, aqui do Parque São Basílio. Manda uma pra nós. Rick Renner, um abraço, meu amigo Fábio. Alô, Márcia, boa noite.
1: Oi, minha gata, boa noite. Estamos aqui em São João da Colina, ligadinhos com você.

0: como todas as
1: Que
0: noites.
1: gostoso.
0: Gostaria muito de participar do sorteio. Se possível, toca para nós ao lado de Deus. E ofereça
1: Amado
0: para
1: de
0: todo mundo
1: Deus.
0: que era fã do Rick, da dupla Rick Renner, tá bom?
1: Um
0: Um
1: beijo,
0: beijo, amiga.
1: Márcia.
0: Márcia, Regiane e Padilha.
1: Vou mandar assim a música ao lado de Deus, Rick Renner, para você recordar, porque vai ficar as modas boas pra gente continuar curtindo, né? E que Deus o tenha. A gente, a única certeza da vida, né, Márcia? A gente, nós católicos, é a nossa ideia que a gente tem a data para chegar e a data de partida. E a gente não sabe essa data. Então a gente tem que aproveitar muito, valorizar os bons, porque o mundo tá cheio de maldade, tá. Mas você sabe bem quem é quem. E se você não sabe, uma hora a máscara cai e tá tudo certo também. O importante é nós não fazemos parte do joio. Nós queremos ser trigo, não é mesmo, Márcia?

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Eu te faço companhia todos os dias aqui na 102. 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

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Um abraço, Gold, que tá curtindo a Botuda. Essa aqui é pra você, eu já atendo a sua aqui também. Até as 9, é só moda boa.

0: Boa noite. Como é que tá a firma? Como é que tá aí? Tudo em paz?
1: Tudo certinho.
0: Bota o toque aquela. Tempo perdido com o Zezé de Camargo e Luciano.
1: Um abraço pra você. Nossa, que susto, você do nada. Você tá me fiscalizando, Edivaldo Lopes? Tá tudo tranquilo aqui na firma, Edivaldo. Depois dessa daqui, ó, pedido do Thiago Pedra Azul, vou rolar a sua, tá bom? Um abraço, Edivaldo Lopes, nosso companheiro aqui de trabalho, São Paulino. Agora temos 15 dias de sossego, né, Edivaldo? Mas logo volta, logo tem mais.
2: Fala, Batuda, saímos no Marcão agora lá. O Marcão tá tomando um vinho com coca lá. Viu? Toca aquela, manda outra que eu mereço lá do eterno Rick Renner lá. Um abraço.
1: Eu programei tudo bem bonitinho, daí a música não entrou. Ai, gente, como é que pode? Agora vai.

mereço. Boa noite. Como é que tá a firma? Como é que tá aí? Tudo em paz? Faltou toca aquela tempo perdido com o Zezé de Camargo e Luciano. Usar essa de pré-treino agora.

tempo perdido. Foi o pedido do Edivaldo Lopes pro seu pré-treino. Eu uso de pré, intra e pós-treino também. Não tem erro, Edivaldo. Hoje, o primeiro exercício foi essa música aqui que o Bronze adora. Ele fala, amor, essa música não tem nada a ver. Depois eu falo lá, ele fala, amor, não falei nada. Falou sim, cara, falou sim. Agora ele achou dele, eu conto tudo o que acontece lá em casa. Essa aqui, ó, eu adoro essa música. Essa foi a primeira do pré-treino. Era coice na polia. Consegui fazer coice com 50 quilos, ó. Com essa daqui, ó. Fala sério, como é que a galera treina sem essas músicas? É muito bom, é o Batidão da Botura, só as melhores pra você. Sucesso de antigamente, sucesso de hoje, você curte aqui o melhor do sertanejo. 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

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Um beijo pra vocês. 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Hoje eu trouxe a matéria no Bronze que as pessoas mais felizes são aquelas que gostam de comemorar o Natal bem antes. Ah, então tá certo. Tá explicado. Pense numa menina feliz, graças a Deus. E eu amo o clima do Natal. Tanto que o meu Papai Noel, Márcia, que eu coloquei na porta, eu não tirei. Agora eu vou ter que tirar, que ele tá branco. Pegou chuva, pegou sol, tadinho. Mas eu amo, realmente, eu acho que assim, o espírito natalino, que é o quê? O amor de Deus por nós, o renascimento, as conquistas diárias, tudo que é difícil de passar, é bom de contar. E o Natal nos traz todas essas memórias do ano, né? As realizações, aquilo que deu, aquilo que não deu certo, também faz parte do nosso crescimento. 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Alô, Pedra. O Pedra falou que, infelizmente, lá onde caiu o helicóptero que o Rick estava, é perto da cidade natal dele. Um beijo pra você, Thiago Pedra Azul, usando a companhia da sua audiência. Quem mais tá chegando por aqui? A Márcio Matos, um beijo. Adoro vocês. Eu gosto muito de verbalizar, porque não basta a pessoa saber, ela tem que escutar. Não é verdade? E eu sempre vou falar pra vocês, fale. Igual o Bronze falou pra mim e fala até hoje na rádio. Abra a bocona. Abra a bocona e fala. Márcia, se me perguntarem qual que foi o melhor conselho que o Bronze deu, na verdade não foi o maior, não só o maior, como o único. Ele nunca deu pitaco aqui, nada. Ele brinca só das músicas, que eu troco cavalgada todo dia. É mentira dele, eu vou tocar hoje só pra provocar também, que eu sou dessas. Mas assim, a única, o único conselho mais importante é abra a bocona. Porque aí você fala melhor, realmente, né? Um beijo pra vocês. Alô, Tainã. Alô, a Gleice. Ó, falei da mamãe da Gleice, apareceu o Gerro. Um abraço pra você, Tainã. Troquei teu nome ontem, né, cara? Mas viu que foi vapt-vupt, rapidão, consertei. Um abraço pro Tainã, pra Gleice, sintonizados, ó. Botuda, na escuta aqui, a Gleice não tirou os pisca-pisca do ano passado. Olha, ó, viu? Bate aqui, ó. Tamo junto, a Gleice. O meu Papai Noel tá na porta até hoje. Mas eu acho que agora eu vou ter que trocar. Aí eu mandei pro Bronze. Amor, o que você acha de um pirim-pirim com bastante bolinha ou só com pisca-pisca? O que gastar menos? Ah, se não for nós, né, Gleice? Cadê o brilho da casa? Tá em
em nós, mulheres. Um abraço, Tainã. Um beijo, Gleice. Obrigada pelo carinho sempre. Vocês são o melhor do rádio. Alô, Carol. Caroline Blasius, lá em Cinco Cruzilhadas, tá curtindo a Botuda. Deixa eu ver se ela pediu uma da minha playlist, que aí eu detono. Tá carregando aqui, ó, que tem um montão de mensagens. Já eu falo com todos vocês. Boa noite, linda, passando pra confirmar a audiência. Um beijo, Carol. Vou mandar pra você, Carol. Deixa eu ver qual. Chitãozinho e Chororó, Inseparáveis. Essa música é linda, vai pra vocês também. Tainã e a Gleice, um beijo. Boa noite, na companhia da Botuda. Quem mais? A Débora, lá em Curitiba, tá sintonizada com a Botuda. Boa noite, minha querida Débora. Alô, Neizo, Borracharia Santa Rita, sintonizados com a Botuda. Tá trabalhando ainda lá na Marginal hoje, fazendo um socorro. Vou mandar depois dessa a sua moda preferida, meu amigo Neizo.

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0: sou amiga da rádio, sou as melhores pra você curtir a mais sertaneja. Um abraço pro Cirineu Hat, que tá fazendo uma sopa no capricho, que é o Virgínio Geno. Já programei a sua moda, viu, meu amigo Cirineu? Cirineu, até falei com o Bronze. Sempre eu falo pra vocês que é uma vida só, não tem como separar o rádio da nossa vida, porque a nossa vida sempre foi rádio. Mesmo eu nos bastidores, eu sempre compartilhei de tudo com o Bronze, ajudava no que eu podia, e vai ser sempre assim. Então, assim, ó, eu tava falando pra ele, Cirineu, ele começou a ajudar a fazer almoço faz pouco tempo, faz poucos meses. Eu tinha que chegar da academia correndo, ou tinha que ter almoço pronto já da janta, ou tinha que fazer algo rápido, ou que me virasse. Mas ele foi aprendendo, Cirineu, foi aprendendo. E essa semana que passou, ele fez um frango tão gostoso que eu falei, amor, você pegou dica com o Cirineu Hattie? Falei pra ele, porque aquele teu frango, Cirineu, eu coloquei nos meus status do WhatsApp, todo mundo ficava mandando coraçãozinho. Verdade verdadeira. Um abraço, Irineu Hatch. Boa noite. Obrigada pelo carinho. Um abraço pro Sete. O Sete tá curtindo a batuda lá na oficina. Alô, a Gleice. Oi, minha amiga. Estamos por aqui curtindo o batidão. Tainã me difamando dos pisca-pisca. Esse ano vai ter o dobro. Adoro. Adoro a Gleice. Eu também. Eu já montei a árvore na minha cabeça. O que acontece, a Gleice? As minhas bolinhas ano passado eu dei pra mãe. O meu pinheirinho eu também dei pra mãe. Ou seja, eu tô zerada. Que pena. Mas eu tô bolando aí. Eu ainda não sei, a Gleice, se eu coloco só o pisca-pisca ou se eu coloco bolinhas vermelhas, só vermelhas e pisca-pisca. O que você acha? A gente vai conversando até lá. Um abraço, Gleice. Obrigada pelo carinho da sintonia. Um beijo pra vocês, minha amiga Gleice, a esposa do Tainã. Alô, Cirineu Hatch, que o Bronze andou pegando dica com o Cirineu pra fazer um frango bem gostoso. O amoroso me mandou foto aqui, ó. Tá quase pronta a janta deles, ó, Botudá. Tá aumentando. Manda abraço pros meus amigos. Deixa eu ver de novo aqui, ó. Vamos ouvir de novo o nome dos amigos do meu amigo amoroso. Se é amigo do amoroso, é nossos amigos também.
1: Fala, Botuda. Boa noite, bom. Tudo beleza? Tudo tranquilo, amoroso? Por cá, diretamente do Maneriba, Paraná, Brasil. A capital do balaio. Estamos aqui fazendo uma jantinha especial, esperando um casal de amigo nosso que vem lá do Pitanga jantar aqui. Gabriel Caju.
0: Gabriel Caju.
1: Estamos aqui com a mão na massa do entreveiro aqui. Pose, pose, Botuda. Valeu, pose, aquele pose. Abraço. Tudo de bom.
0: Um abraço,
1: tá amoroso. Tá frigindo o trem aqui, ó.
0: Beijo pra você e pros seus amigos. Boa janta. Tá bonita a janta lá na casa do amoroso. Que gostoso. Excelente terça-feira pra vocês. Um abraço pro Eloan do Rio do Meio. O seu Antônio Luiz Miranda curtindo o batidão. Vamos ver se o áudio aqui, ó, se abre agora. Depois eu falo com o senhor.
2: Boa noite, Botuda.
0: Entrou,
2: parabéns,
0: entrou
2: aí pro seu programa.
0: Obrigada, seu Antônio. Obrigada pelo carinho da audiência. Agora o seu Antônio tá em residência nova, lá no Cantu. Pode conferir sempre o batidão, né, seu Antônio? Um beijo pro senhor, boa noite. Obrigada pela sintonia. Alô, César. Alô, Marilva. Confirmando a audiência também, a dona Neuza, lá no alto da colina. Um beijo pra senhora. A dona Neuza falou que a batuda é muita tristeza, né? Batuda a morte do Rick. Eu amo as músicas da dupla. E olha, dona Neuza, tem mais uma que vai tocar, Ao Lado de Deus, que foi o pedido da nossa queridona Márcia. Márcia, Regiane, ela e o Madison pediram. Vocês vão curtir mais uma do Rick já, já. Alô, seu Luiz Carlos, boa noite.
3: Boa noite, Botuda. O Carlos aqui do Rio Feio, Santa Maria do Oeste. Estamos ligadinho no programa da Botuda.
0: Um abraço, seu Luiz.
3: Beleza? Olha aí pra mim Estamos aqui na área que dá uma refrescada, né? Aí, escutando o programa da Botuda.
0: Que coisa boa.
3: Beleza? Tudo
0: obrigada que tem de bom. Pela sintonia, Pode tudo um Zezé de bom.
3: Zezé de Camargo Luciano, quer dizer... Zezé Camargo Luciano, pra mim ouvir. Beleza?
0: Um abraço pro senhor, seu Luiz. Vou mandar mais uma do Zezé já já. Vou mandar duas do Rick Renner na sequência pra Márcia e o nosso amigo Nelson Teles, sintonizado com a Dulce. O Eduardo e a professora Lourdes falou assim: Botuda, manda pra nós a força do amor. Boa noite, Nelson. Alô, Gabriel Lima, sintonizado que eu vi.

sintonia, bom trabalho, galera. Tá curtindo, descansando, tá na sintonia da Batuda, que coisa boa. Um beijo pra Lucimara, Churrascaria do Marcos, tá sintonizada. Beijo, Lu, um beijo pro seu maridão Rodrigo também. Alô, Jonathan Moreira, minha querida Nanda, a Fernanda, mas agora nós somos íntimas. É, Nanda, um beijo pra você, Nanda, esposa do Carlinhos Batuda. Ó, tamo aqui, ó, prestigiando nossa querida Batuda. Um beijo pra vocês, a galera da Volscan. 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Volscan, um beijo, Nanda, vou mandar pra vocês, Nanda. Vamos tocar primeiro essas aqui do Rick Renner, aí eu vou caprichar numa pra você, que vai do Bruno e Marrone.

dele. Vou mandar mais uma, tá, Renato? Eu gosto de muitas músicas do Rick Renner, mas assim, aquela filha, pra nós meninas, tem uma pegada mais especial, né? A gente tem aquela lembrança da nossa adolescência. Eu vou mandar pra você, Renato. Ela é demais. Já, já. Fica ligadinho. Um abraço, meu amigo Renato Braz. Bem sintonizado com a batuta Aninha Lima. Um beijo pra minha queridona Eva.

0: todos os dias aqui na 102, lá no Barro Preto. Alô, seu Sebastião, pega meu beijo, queridão. Alô, meu amigo Urso, seja bem-vindo no Batidão da Botuda, a sua amiga da rádio.
1: Fala, Botuda, com nós, Botuda. Tá eu, o Boi e o Fabão na tua escuta aqui, assando a costela aqui,
0: Boi. Nossa senhora, agora vou dar um tiro. Assando uma costela em plena terça-feira. Urso, sabe o que eu tava pensando? Eu também falei só, o meu irmão acabou de me mandar que tem novidades lá no Cabelo Tintas e Materiais para Construção. Grelhas, espetos, aí eu pensei, ó, uma boa dica é assar carne já na terça-feira. Eu tava ruim de espeto, ruim de grelha, agora já era. Eu vou lá no Cabelo Tintas Materiais para Construção. O Bronze ganhou hoje uma tábua da Donto Top, uma tábua de carne, mais uma faca e um garfo bem bonitão. Agora só falta a grelha, que eu vou pegar lá no Cabelo Tintas e Materiais para Construção, e os espetos também. Urso, você acredita, Urso, que lá em casa sou eu que faço tudo? Antes, quando o Bronze trabalhava sozinho aos domingos, eu que temperava, espetava, fazia o fogo e cuidava. Ele chegava e dizia se tava bom, se tava mais ou menos. Pensei num caboclinho difícil dele dar, Urso. Mas é bom, é louco, é bom. Mas aí, Urso, agora que eu tô trabalhando à noite, você acha que ele me espera com churrasco? Eu cobrei ele hoje, que nós ganhamos um carneiro do Tremendão. E tá lá na geladeira, tem a metade ainda. Eu levei um pedaço pra assar no Dia dos Pais, pra comer com o papai, que ele ama a carne de carneiro. E agora falta o quê? Umas carnes de boi que eu vou pegar onde? 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Alô, Jaque, alô, Jaque.

0: 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E voltando, Urso, eu que tinha que fazer tudo. Hoje eu continuo temperando e espetando. O bonitão faz o fogo. Pelo menos isso, né, Urso? Mas boa costela pra vocês. Vou tocar essa daqui pra vocês, Urso. Deixa eu mandar mais alguns abraços. Tem bastante abraço atrasado. Vamos mandar beijo. Alô, Darli. A Darli Paraguaia tá sintonizada. Que delícia. Bom, tudo, ó, sintonizado. Manda um modão pra nós. E pra minha filha, a Gleice. E o meu genro Tainan, que também estão curtindo. É a Paraguaia do restaurante do Marcos. Paraguaia, ficou muito mais fácil. Porque, ó, Darli Paraguaia. Eu já chamo de Paraguaia. É gostoso, é massa. Paraguaia lá do Marcos Chascaria. Um beijo à nossa cozinheira. E a gente tem que ser amiga das cozinheiras. O que essas mulheres podem ensinar pra gente não é brincadeira, né, Darli? Um beijo, Darli Andrade, a Paraguaia, mamãe da Gleice, que trabalha lá no Marcos Chascaria. É uma delícia as comidas do Marcos e agora são nossos patrocinadores. Toda semana a gente pega marmita lá. Que delícia, Darli. Um beijo, Paraguaia. A Rosângela Silva também tá confirmando a audiência. Boa noite, minha amiga Carmen.
1: Boa noite, minha amiga. Tudo bem? Tudo animado? Manda um musical aqui.

Carmen, eu já imaginei que tava sem internet, porque a Carmen me manda beijo todos os dias, porque eu fico esperando, né, Carmen? A Gleice falou, mas todo ano retrasado, eu fiz um pinheirinho na parede, feito com pisca-pisca. O que eu posso enfeitar, eu enfeito. Ô, a Gleice, olha, eu nem te falo, eu tenho tanta ideia na minha cabecinha, que só eu sei. Aonde que o marido entra? Com o cartão. Apenas isso. Um abraço, Gleice. Eu também amo o espírito natalino. E se eu pudesse, cara, eu enfeitava a casa inteira. Um abraço pra Célia do Bom Retiro, a Maria Miranda, confirmando a audiência. Um beijo, Maria Miranda, palmeirense, tá animada. Já vou trazer uma notícia aqui do Flamengo. Vai ter uma...

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2: Tá todo mundo ligado com a Aninha, sua amiga da rádio. Beijo, Jaque. 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E agora o Curtindo a Batuda pelo aplicativo. Pega meu beijo, Jaque.
3: Boa noite, Batuda, tudo bem? Aqui é a Neuza de Cândido, mande um alô aqui pra mim, estou na escuta, ótima noite, beijo.
2: Ótima noite, dona Neuza, um beijo pra senhora em Cândido de Abreu, um abraço pra minha queridona Marina Alba, manda um videozinho do seu rádio, olha que lindo o rádio da Mari, é cor de rosa. Um beijo, Marina Alba, saída pro Rio do Meio, obrigada pelo carinho. Hoje a gente tem sorteio rodízio da Atleticana, toda terça-feira, você já sabe, né? Tem sorteio aqui no Batidão lá da Atleticana, pedindo a gigante pelo aplicativo. A Broto Doce vai na faixa. Alô, Suelen. Boa noite, Suelen Amaralis, meu amigo Carlos Freitas, lá em Guarapuava. Ele e a esposa Terezinha curtindo. Boa noite, meu queridão. Essa daqui vai pro Urso, que adora as modas do Mato Grosso e Matias. E na sequência tem Gini Geno pro Sirineu Hadk. Tem mais do Rick Renner, tem Bruno Marrone, Leonardo.
4: Quem gosta das modas velhas?

0: isso gostou das modas.
1: Ô, Botudo, eu entendi bem o que você falou. Agora nós ponhamos a rádio aqui fora, aqui. Fala de novo. Tava lá dentro da casa, lá não deu pra escutar bem o que você falou.
2: Então, eu tava entregando o bronze, urso, que é eu que faço o churrasco lá em casa. Eu tava falando que ele é bem enjoado nessa parte. Tô brincando. Tô brincando, penso numa pessoa que assim, é gostosa de mexer, mas ao mesmo tempo é complicado. Ah, vocês homens são tudo complicado. Pronto, falei, urso. O bronze, às vezes você faz um ovo frito e ele fala que é o melhor ovo do mundo. Às vezes você faz uma carne assada ou banquete, ele fala que é bom também. Ah, você acha que eu ia falar mal do marido? Eu não. Urso, falando sério, eu tava te contando que quando o bronze fazia o programa Domingo Sozinho, ele chegava da rádio e eu tinha feito tudo. É a maionese, o arroz, eu tinha temperado, espetado, feito fogo e assado a carne, que agora ele não faz. Foi isso que eu te contei, urso, que ele não faz carne assada pra mim. Mas ele vai fazer fim de semana, eu vou comprar. A gente já tem um pedaço de calneiro, eu adoro falar calneiro. É que tem um áudio de uma senhora que ela fala, oi, Jaque, aí tem calvão? Aí eu falo calneiro também. Mas eu vou pegar o calvão aqui no mini mercado JJ, vou pegar, temperar esse carneiro no jeito que tem que ter o tempero, né, urso? Até deu um maior bafafá muito gostoso hoje no programa do Bronze sobre o carneiro que tem gosto de lã. Cara, vai de 0 a 100, não tem como. Você vai assim, dá aquela mordidona, nossa. Parece que eu caí de boca no carneiro vivo. Realmente. Mas aí, a rapaziada deu muitas dicas de como as fazer pra... Desde o tempero, mas também tem a maneira certa de você tirar a lã, de matar. Teve um cara até que falou que tem que matar o carneiro no soco. Mas aí já não sei se é verdade.

0: Tem áudio do urso aqui, ó.
1: É que nem uma ex-cunhada minha que falava galfo. Eu comi com galfo.
0: Galfo. Eu acho tão fofo. É um áudio que ela fala, tem calvão? E daí toda vez que eu vou falar carneiro, eu brinco de falar calneiro. Um abraço pra vocês, urso. Obrigada pelo carinho. Boa costela assada pra vocês na noite de terça-feira. Tá bom demais, hein? Alô, Divo, na Planalto, curtindo com a esposa Val. Beijo, Val. Beijo, Marinalva. Obrigada pelo carinho sempre, minha queridona Marinalva. Quem mais tá chegando por aqui no batidão? A minha queridona Carmen, a Dulce, a Dudu Nelson, mandou videozinho pra Botuda, cheguei, Botuda, e mandou videozinho que eu amo compartilhar depois dos meus status no Facebook e no Instagram. Adoro ter vocês aqui, Dulce. Essa daqui quem pediu é o Sirineu, que fez uma

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8: 2.3 FM 8h31, abençoada terça-feira pra todos vocês. Alô, Sete, obrigada pelo videozinho. Sete na oficina, trabalhando, curtindo o batidão no último. Um abraço pro Diego Oliveira, Celari Stoski, bota tudo, ó, sintonizados, trabalhando ainda e ligadinho na rádio. Manda um abraço e um beijão pra minha esposa Laura. Alô, Laura, seu maridão tá mandando beijo pra você. O Yankton também tá trabalhando. A Eva e o papai Sebastião lá no Barro Preto. A Eva Regina, a Dona Neuza no Alto da Colina e o meu amigo Renato Brai. Toda essa galera quer curtir mais uma do Rick Renner e você ouve agora. Rick Renner, Gustavo Lima, Mil Vezes Cantarei.

0: Can, Buscan Mecânica Pesada, Ananda, o Maridão Carlinhos, Bruno Marrone, pra minha amiga Carol de Cinco Cruzilhadas também, Diego Celaristos, um abraço, Laura.
1: Toda noite.

primavera com o pezinho, né? Logo mais às 9h05 é o início da primavera brasileira 2026. Gente, obrigada demais pelo carinho de todos vocês que estão mandando mensagem. Hoje tem rodízio, né? Todo mundo que ganha quer ganhar de novo.

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Beijo, Juliana. Excelente semana pra você. 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

certo? Mas infelizmente era a hora do Rick. Eu não gosto muito de falar assim que Deus quis assim, porque Deus não quer o nosso sofrimento. Eu acho apenas que era a hora do Rick partir. E que ele esteja nos braços de Deus nesse momento, que Deus conforte a família, né? Porque nesse momento a família realmente fica devastada. Um abraço, Marlene. Um beijo pra você, viu, queridona? A Ivone Siebre, que mandou foto das crianças. Beijo, Ivone. A Zélia da Pitanguinha tá mandando beijo também. O Márcio José, o Clério Veloso, minha queridona Eliane, lá de Terra Boa, sintonizada. Beijo, Eliane. Sintonizada sempre pelo aplicativo. O Alexandre Jativa no Roncador. Um abraço, Alexandre. Diego Oliveira, Yank Tom, tá todo mundo aqui. Essa daqui, gente, é do tempo que a Botuda era meninota e já curtia um modão daqueles. Vendavais, Teodoro Sampaio, 8h44.

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3: 8h52, que lindo ver tanta mensagem aqui no WhatsApp. Obrigada pelo carinho de todos vocês. Um abraço, Marlene, Deus abençoe. A Marlene falou também que acredita em Deus e que ninguém vai embora se não for a hora. É a única explicação que nós temos, né, Marlene? E quando a gente lê a Bíblia, acredita em Deus, a gente sabe que Deus, ele deu o próprio filho com essa intenção. Jesus sabia de tudo e mesmo assim deu a vida por nós. Então, quem somos nós para questionar os desígnios da vida, né? São tantas incógnitas, tantas coisas que a gente não sabe o porquê. A gente tem que sempre confiar em Deus e entender que as coisas são assim, que nós estamos todos numa linha invisível.

passando e vai ficar somente as memórias. E que sejam as melhores possíveis, né, Marlene? Um beijo pra você, beijo, Marina Alva. Quem leva rodízio de pizza hoje é a Edna, final de telefone 6131. Beijo pra todos vocês que mandaram mensagem. Eu tinha Israel Rodolfo, eu tinha Daniel, eu tinha minha música aqui, ó, Casinha Branca, que a minha irmã pediu ontem. Gente, não dá tempo de atender todo mundo, mas vocês sabem que a gente faz o possível pra levar o maior número de músicas que vocês pedem, sempre com muito, muito, muito carinho, porque é tudo pra vocês. É graças a vocês. E em tudo dá graças a Deus. Hoje, com essa notícia, a gente sempre acaba refletindo mais sobre o que realmente é importante. O que é importante na vida? Quando você estiver passando numa situação que você não sabe o porquê, você para e pensa. Não é o que está acontecendo, é quem está por trás. Essa é a grande virada de chave da vida, porque às vezes a gente deposita nossas expectativas em alguém que não corresponde igual a gente gostaria, igual nós faríamos. Aí você fala, nossa, eu jamais teria essa coragem de fazer isso. Aí você pensa, que bom que isso não vem de mim. Eu acho que é a única explicação pra gente dormir em paz. Porque tem coisas que não combinam com a nossa ideia de vida, com os nossos gestos, e a gente acaba recebendo golpes duros. Você não merece, mas acaba acontecendo, porque a vida é assim. A vida é para ser um eterno aprendizado. Tem pessoas rudes porque não foram amadas o suficiente. E tem pessoas doces pelo mesmo motivo. É sempre nós que escolhemos o caminho. As pessoas mais amargas, elas gostam de terceirizar a culpa. Quando, na verdade, quem tem que se curar somos nós mesmos, junto de Deus. Não tem outro caminho, não tem outra forma. É doloroso, é, mas já começa a injustiça com Jesus morrendo na cruz. Então, quem somos nós para falar de injustiça, não é mesmo? Tem que acreditar em Deus, acreditar nos planos dele. A gente não sabe a hora que vai acontecer as coisas boas e nem as coisas ruins. Rezando e acreditando que tudo vai passar porque vai, é um pouco mais fácil de levar a vida aqui, que a gente não sabe quando termina. Talvez o dia mais feliz da nossa vida não é aquele dia que a gente conquistou alguma coisa. Essa semana nós trouxemos uma mensagem do nosso primeiro carro. A emoção que foi quando nós saímos do Fusca para o nosso primeiro Corsa. E eu jamais vou perder essa imagem da cabeça, porque foi uma das melhores conquistas da nossa vida. Mas com certeza a mais importante é aquilo que a gente vive, aquilo que a gente sente com a nossa família. O casamento, o nascimento dos filhos, o dia que tá a casa toda cheia de família, cheia de gente que se ama. Talvez tenha sido um domingo daqueles que a gente parecia tão comum, né? Mas que tava cheio de gente que dá risada, que se ama, que são os laços de sangue. E a gente nem imaginava que a gente ia sentir saudade disso um dia. Afinal, éramos crianças, não tem como. A casa da avó cheia, a mesa simples, mas cheia de comida. As vozes que se misturam, assuntos em cima de assuntos. As risadas, as crianças correndo, alguém reclamando do barulho, enquanto no fundo, todo mundo queria que aquele barulho não acabasse nunca. É ali, feliz por ter a casa cheia, que tudo acontece. A gente não percebe quando está vivendo o momento, mas no futuro a gente dá tudo para voltar atrás. Hoje eu entendo que felicidade não é mais dinheiro, conhecer lugares ou conquistar coisas. A verdadeira felicidade é quem senta à mesa comigo e a saudade de quem já não está mais. Porque o tempo passa, as casas mudam, as pessoas envelhecem e algumas vão embora. E chega um dia em que a gente daria tudo por mais um domingo igual aqueles. Só para ouvir aquelas vozes novamente e sentar por alguns minutos naquela mesa onde a vida parecia completa. A gente não pode voltar no tempo, a gente não pode mudar o que já passou. Qual é o nome da sua saudade? Fiquem todos com Deus e até amanhã, se Deus quiser.